0: civil pública cobra que a plataforma Discord adote medidas efetivas para a proteção de crianças, adolescentes e mulheres no ambiente digital.
1: O combate a crimes cibernéticos e as ameaças no ambiente digital contam com o apoio do CyberLab, Laboratório de Operações Cibernéticas.
2: Quem conversou com a gente sobre o assunto foi o coordenador, delegado Alessandro Barreto.
3: O CyberLab está ajudando as polícias estaduais a identificar a pessoa se achava acima de qualquer suspeita e se escondia por detrás de conexões de internet.
1: Atenção, diretores e professores de escolas públicas.
2: Está na hora de escolher os livros didáticos que serão utilizados em sala de aula a partir do ano que vem. Thaís de Araújo.
4: A seleção deve ser feita com a participação da equipe escolar, levando em consideração a proposta pedagógica, as características e as necessidades da comunidade.
1: Hoje, na apresentação da Voz do Brasil, eu, Luciana Vasconcelos e Luciano Seixas.
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1: A arrecadação do governo federal chegou a 289 bilhões e 300 milhões de reais no mês de julho.
2: Um aumento de quase 9% em relação a julho de 2025.
1: O mês foi marcado pelo desempenho favorável de setores como indústria, serviços e arrecadação de impostos.
5: Na comparação com julho do ano passado, o resultado representa crescimento real de quase 9%, já descontada a inflação. Entre os fatores que contribuíram para o resultado estão o aumento da arrecadação da Previdência Social e o crescimento das receitas com PIS e COFINS associado ao aumento das vendas. Destaca Claudemir Malaquias, chefe do Centro de Estudos Tributários e Aduaneiros da Receita Federal.
6: Os fatores que contribuíram para o resultado do mês de julho, na comparação com o mesmo período do ano passado, foram os seguintes. O desempenho da indústria, um crescimento de 1,05%. A venda de bens, um crescimento de 4,93%. A venda de serviços, um crescimento de 2%. A massa salarial teve um crescimento nominal de 10,19% em relação ao ano passado. E o valor em dólar das importações, um crescimento de 12,16%.
5: O desempenho também é positivo no acumulado do ano. De janeiro a julho, a arrecadação chegou a 1 trilhão 876 bilhões de reais. Em valores corrigidos pela inflação, o crescimento foi de quase 7% em relação ao mesmo período de 2025. Reportagem Pablo Mundim.
2: O Índice Nacional de Preços ao Consumidor Amplo 15, o IPCA 15, considerado uma prévia da inflação oficial do país, ficou em menos 0,4% no mês de agosto.
1: Contribuíram para o resultado os setores de habitação, com queda de 1,41% nos preços, transportes com redução de menos 1% e alimentos e bebidas com queda de 0,57%.
2: No setor habitação, o destaque foi para a redução no valor da conta de luz. E nos transportes, a queda no preço da gasolina.
1: Já no setor de alimentos e bebidas, os destaques ficaram por conta do tomate, batata inglesa, cenoura e café moído, que ficaram mais baratos no período.
2: Crianças e adolescentes estão no centro de uma ação civil pública contra a plataforma de comunicação Discord.
1: O motivo são possíveis falhas na proteção desse público, que teriam resultado em crimes e situações de violência.
2: A ação prevê obrigações para que a empresa aprimore mecanismos de prevenção e proteção.
0: A ação civil pública cobra que a plataforma Discord adote medidas efetivas para a proteção de crianças, adolescentes e mulheres no ambiente digital. Voltada inicialmente para as comunidades de games, hoje a ferramenta é usada por públicos variados e permite o compartilhamento de textos, arquivos de voz e vídeo e transmissões de modo público ou privado. Porém, segundo o governo, tem apresentado falhas na segurança e mecanismos de proteção a menores, como explica o advogado-geral da União, Jorge Messias.
7: Não há, por parte da plataforma, a adoção de requisitos mínimos estabelecidos na legislação brasileira, em especial no ECA Digital, e a ausência dessa rede de proteção tem levado a situações de ordem absolutamente criminal, envolvendo crianças, adolescentes, mulheres e animais. Tentamos, por duas semanas, construir um termo de ajustamento de conduta. A empresa, num primeiro momento, demonstrou o interesse de assumir compromissos significativos com o Estado brasileiro, mas, infelizmente, recusou é a assinatura do termo no último momento.
0: O fato mais grave e recente envolvendo a plataforma foi a morte de uma adolescente de 13 anos no Mato Grosso do Sul, que tirou a própria vida durante uma transmissão ao vivo pelo Discord. O secretário nacional de Direitos Digitais, Vitor Fernandes, diz que a plataforma demorou a agir, mesmo quando foi notificada.
8: Essa live durou mais de 2 horas, ela começa por volta de 2h20 da manhã, 4h15 da manhã, já completando quase 2 horas, é que esse servidor foi derrubado. As contas dos investigados envolvidos só foram banidas da plataforma 24 horas do ocorrido.
0: O ministro da Justiça e Segurança Pública, Wellington César Lima e Silva, lembrou que as plataformas digitais devem se adequar ao país.
9: É uma resposta que busca fazer valer que qualquer plataforma, nacional ou estrangeira, não venha a descuidar dos limites impostos pela lei.
0: A ação pede que a plataforma reforce os mecanismos de controle parental, amplie a cooperação com autoridades brasileiras e implante sistemas que identifiquem situações de riscos para menores. É exigida ainda a criação de mecanismos específicos de detecção e moderação de conteúdos com práticas de maus tratos, violência, mutilação e crueldade contra animais. A plataforma tem até 15 dias para se adequar, sob pena diária de R$ 500 mil. Também é pedida a condenação da empresa em R$ 500 milhões por dano moral coletivo, valor que poderá ser revertido ao Fundo de Defesa de Direitos Difusos. Reportagem Graziele Bezerra.
1: Crianças e adolescentes devem ser orientados sobre os riscos existentes na internet e estimulados a conversar com adultos de confiança sempre que sentirem desconfortáveis durante interações online.
2: Caso alguém solicite sigilo sobre conversas, fotos ou qualquer outro conteúdo, o fato deve ser comunicado imediatamente aos pais ou responsáveis.
1: São orientações do delegado Alessandro Barreto, coordenador do CyberLab, o laboratório de operações cibernéticas ligado ao Ministério da Justiça e Segurança Pública.
2: Em entrevista à Voz do Brasil, o delegado falou comigo e com a Mariana Jungmann sobre a atuação do CyberLab no combate a crimes cibernéticos e ameaças no ambiente digital. Vamos ouvir.
10: Delegado Alessandro Barreto, bem-vindo à Voz do Brasil, um prazer ter o senhor conosco aqui. Vamos falar então sobre o CyberLab, o trabalho de inteligência que ficou concentrado nele a partir da sua criação. Explica para o nosso ouvinte que trabalho é esse.
11: Bom, bom estar aqui com vocês, obrigado pelo convite. Bom, o que o CyberLab faz? O CyberLab é uma unidade da Secretaria Nacional de Segurança Pública, e ele é um laboratório de operações cibernéticas. A pessoa acha que é até um super laboratório, estilo Matrix, mas não, nós temos lá policiais capacitados, a grande parte do time são de meninas cybergirls, então assim, são as meninas que fazem um trabalho espetacular nessa área, e essa unidade ela apoia as polícias estaduais, trazendo informação qualificada para ajudar em diversos contextos, como, por exemplo, no enfrentamento a fraudes eletrônicas, em ameaças contra escolas. Então, se tem esse trabalho qualificado, que ajuda certamente a salvar vidas e a evitar tragédias.
2: Quais são os crimes mais identificados pelo laboratório e, nesse contexto, o que é que tem chamado mais atenção?
11: Bom, o que a gente tem visto aí nos últimos anos e principalmente pós-pandemia? A migração do crime do espaço físico para o espaço virtual. Então a gente tem visto um aumento considerável de crimes, principalmente envolvendo fraudes e golpes online, como invasão de conta de WhatsApp, de redes sociais, falsa central. A gente tem visto isso muito. Nós temos visto também vários problemas, principalmente o extremismo digital, crimes de ódio. Eu fico indignado como policial e principalmente como cidadão. Muita misoginia, um ódio contra mulheres e meninas que dá nojo, que dá asco dessas pessoas. Então a gente tem visto muito esse contexto também. E de maneira geral, a gente tem visto o crime migrar da rua para a internet. E nesse contexto, o CyberLab está ajudando as polícias estaduais a identificar pessoas que se achavam, a pessoa se achava acima de qualquer suspeita e se escondia por detrás de conexões de internet.
10: Bom, o senhor mencionou crimes como fraudes, né, estelionatos e tal. Esses a gente já imagina quem são as pessoas por trás, são os bandidos comuns, vamos dizer assim. Mas o senhor mencionou também crimes de ódio, crimes de misoginia. Quem são as pessoas por trás desses crimes e qual é o perfil dos criminosos e das vítimas, delegado?
11: Isso, bom, o perfil das vítimas, boa parte, principalmente relacionada a crimes de ódio, a gente encontra de mulheres, meninas, entendeu? Às vezes até meninas novas, adolescentes. E o criminoso, o que a gente tem visto antigamente, que eu falo, há pouquíssimos anos, porque muda muito rápido na internet, a gente via maiores aliciando menores para cometer delitos. Hoje a gente já está vendo menores aliciando menores para cometer delitos. Quando se fala de internet, de uma maneira geral, quando vai se tratar de vítimas de fraudes, antes falava que o pessoal idoso, pessoal com a idade um pouco mais avançada, estava mais suscetível para isso. Hoje, todo mundo, ele pode ser vítima de um golpe. Crimes de ódio, a gente tem visto muitos adolescentes, até crianças com 11, 12 anos fazendo parte de grupos, e isso tem chamado muita atenção que nós precisamos reforçar o trabalho para identificar ainda mais rápido, e principalmente aqueles que estão por trás do processo de radicalização dos menores.
10: Sim, porque uma criança de 11 anos, ela não chega ao ponto de praticar um crime de ódio na internet sozinha, eu suponho, né?
11: A gente tem visto pessoas desvirtuar redes e serviços que são utilizados. Então, assim, qual é o nosso papel? Identificar essas pessoas. Então, elas utilizam mídias sociais de uma maneira geral, utilizam plataformas para encontrar esses garotos e radicalizar. Então, nosso papel é antecipar cada vez mais, identificar esses grupos e evitar que crianças de 11 anos sejam atraídas para um caminho terrível como esse.
2: A partir do monitoramento, o CyberLab dá o alerta e colabora para o desencadeamento de operações importantes de combate ao crime nesses ambientes, né, digitais. Quais são as operações dessas que contaram com a colaboração do laboratório? Que operações o senhor destacaria, por exemplo?
11: Tem algumas, principalmente a proteção de crianças e adolescentes. Eu vejo pessoas falando, salvamos tantas vidas. Para mim é impossível mensurar isso. Eu só tenho certeza que tragédias foram evitadas, meninas que estavam sendo abusadas online foram libertadas. Aí essas operações, elas nos orgulham muito em fazer parte de um time e a gente ter resultados como estamos salvando vidas. Isso é muito gratificante para mim.
10: Delegado, o senhor mencionou, né, que é um trabalho conjunto com as polícias civis dos estados. Se alguém quiser fazer um alerta para o CyberLab, fazer uma denúncia, como é que essa pessoa pode proceder? De repente, um pai, uma mãe que identificou ali com seus filhos uma situação desse tipo. Enfim, pessoas que queiram fazer algum tipo de alerta para o CyberLab, como é que pode proceder?
11: Eu recomendo que procurem no teu estado canais de denúncia online, é a própria delegacia mais próxima, que quando chegar a informação qualificada, a gente está conversando com as polícias e consegue desencadear essas grandes operações. E um ponto relevante que você falou é o pai e a mãe. O que a gente tem visto? O pai e a mãe deixa o filho passar 10, 12, 15 horas na internet, não acompanha, e a internet tem muita gente má por trás das conexões. E a criança ou adolescente, ela dá sinais. E o pai e a mãe, eles conseguem entender e trazer essas informações para a polícia. Então, quanto mais informação, quanto mais dados chegar, mais pessoas vão ser identificadas e vão ser responsabilizadas. Até porque tem-se aquela impressão que a internet é algo que você fez algo lá e fica impune, não vai ocorrer nada. Muito pelo contrário. Tá? As polícias estão cada vez mais preparadas para identificar essas pessoas e responsabilizá-las.
2: Muito bem, nós conversamos com o delegado Alessandro Barreto, coordenador do Laboratório de Operações Cibernéticas, CyberLab. Muito obrigado, delegado, pela entrevista à Voz do Brasil.
11: Eu que agradeço.
1: O Ministério das Relações Exteriores emitiu nota de pesar pelas vítimas dos deslizamentos e inundações que atingiram o Nepal e o Tibete após o terremoto desta quarta-feira.
2: Equipes de resgate continuam as buscas por sobreviventes.
1: Até o momento, não há registros de brasileiros entre as vítimas.
2: A Embaixada do Brasil em Katmandu, no Nepal, e em Pequim, acompanham com atenção os desdobramentos da situação.
1: Em caso de assistência consular, o telefone do plantão geral do Itamaraty é 61, código de Brasília, 98260-0610.
2: Está aberto o período de escolha dos livros do Programa Nacional do Livro e do Material Didático, o PNLD, que serão usados por alunos do primeiro ao quinto ano do ensino fundamental no período de 2027 a 2030.
1: O prazo vai até 8 de setembro e a seleção deve ser feita de forma coletiva por professores e gestores. Confira na reportagem.
12: O período de seleção dos livros didáticos que serão utilizados por estudantes e professores do primeiro ao quinto ano do ensino fundamental já está aberto. As escolas públicas têm até 8 de setembro para selecionar os materiais que serão utilizados no triênio 2027-2030. A seleção deve ser feita com a participação da equipe escolar, levando em consideração a proposta pedagógica, as características e as necessidades da comunidade. O programa conta com 3 categorias, como explica a coordenadora-geral de materiais didáticos da Secretaria de Educação Básica do Ministério da Educação, Jaqueline dos Santos Melo.
13: Na categoria 1, as obras são voltadas para estudantes e professores do primeiro e do segundo ano com foco na alfabetização. Na categoria 2, as obras são voltadas para o terceiro, quarto e quinto ano com foco no desenvolvimento do letramento e da escrita. Nesse ano, nós temos novidades como o livro regionalizado de história e geografia, a obra de produção de texto e livros voltados para educação digital e midiática. A categoria 3, ela é optativa para as redes e a seleção dela é para obras de língua espanhola e língua inglesa.
12: Antes de registrar a decisão, professores e gestores devem consultar o Guia Digital do Programa Nacional do Livro e do Material Didático PNLD, que reúne informações sobre as obras aprovadas, como resenhas, metodologias, organização dos conteúdos e orientações para a escolha. Depois, a seleção precisa ser formalizada em ata e registrada no sistema PNLD Gestão, com acesso pela conta GovBR. O preenchimento da ata sozinho não conclui o processo. Após o registro, a ata e o comprovante de escolha devem ficar disponíveis em local visível na escola. Em caso de dúvidas ou problemas no acesso, as escolas podem entrar em contato com o FNDE pelo e-mail livrodidático@fnde.gov.br. Reportagem Thaís de Araújo.
2: Instituições públicas do ensino superior e tecnológico que adotam práticas de prevenção e enfrentamento à violência de gênero vão ser reconhecidas com o selo de ambiente acadêmico seguro.
1: A iniciativa do Ministério da Educação vai conceder o título nas categorias ouro, prata e bronze.
2: Podem aderir ao programa instituições federais que atendam aos requisitos do MEC.
1: A diretora de desenvolvimento acadêmico da Secretaria de Educação Superior do Ministério, Lúcia Pelanda, fala sobre a iniciativa.
14: As mulheres já são maioria no ensino superior, então é muito importante criar ambientes cada vez mais seguros e livres de violência. Nesse sentido, o selo é um estímulo para que cada vez mais instituições se juntem a esse movimento de ter instituições verdadeiramente livres de violência.
2: Para mais informações, acesse gov.br/mec.
1: E Estamos no mês da gestante. Nós já falamos aqui sobre a importância de cuidados com a saúde, como tomar vacinas e fazer o pré-natal direitinho para cuidar da mãe e do bebê.
2: Hoje nós vamos falar dos direitos assegurados por lei às gestantes.
1: Estabilidade no emprego, atendimento médico gratuito pelo SUS, prioridade em filas e serviços, intervalo para a amamentação, além da licença maternidade.
2: Está tudo explicado na reportagem de Luciana Colares de Holanda, que ouviremos agora.
15: Maria Selma Pereira é empregada doméstica em Brasília. Grávida de 8 meses, ela espera a bebê para setembro e, junto com a chegada

0: licença maternidade, fica garantido o afastamento remunerado de 120 dias para trabalhadoras formais, empregadas domésticas e seguradas do INSS. Elas também têm acesso ao salário maternidade, benefício previdenciário que substitui a renda durante esse período, como explica Márcio Lima, coordenador do Programa de Educação Previdenciária do INSS.
1: O valor pago por este benefício vai variar do salário mínimo, que é R$ 1.621,00 atualmente, até o teto do INSS, que vai estar no valor de R$ 8.475,55, a depender da categoria da trabalhadora.
0: Entre as garantias previstas na legislação brasileira para gestantes e mães, também está previsto o direito à liberação do trabalho para realizar consultas médicas e exames. E elas podem ser transferidas temporariamente de função quando a saúde exigir. Os direitos podem ser acessados pelo telefone ou pela internet, de acordo com Márcio Lima, do INSS.
1: Os direitos são acessados através da central telefônica 135, que funciona de segunda-feira a sábado, das 7 da manhã até as 22 horas no horário de Brasília, sendo que recebe ligação gratuita ou ainda através do aplicativo Meu INSS.
0: Além dos direitos trabalhistas, as gestantes contam com atendimento prioritário e acompanhante no parto pelo SUS. Após o retorno ao trabalho, a mãe tem direito a 2 intervalos diários de 30 minutos para a amamentação até o bebê completar 6 meses. Reportagem Luciana Colares de Holanda.
2: E essas foram as notícias do governo federal.
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3: Fique agora com o Minuto do TCU. Em seguida, as notícias do Poder Judiciário e do Congresso Nacional. Boa noite.
2: Boa noite para você e até amanhã.
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7: Você vai ouvir agora notícias do Poder Judiciário.
8: Supremo julga a ação sobre o poder de requisição do Ministério Público da União a órgãos da administração pública.
9: Para o STJ, acesso a sistema com dados contábeis não dispensa dever de prestação de contas de bens em condomínio.
8: Justiça determina que o governo federal e o estado de Sergipe implantem serviço especializado em doenças raras.
9: Boa noite, eu sou Arthur Filho.
8: E eu sou Walter Lima.
9: Supremo Tribunal Federal julga ação sobre o poder de requisição do Ministério Público da União a órgãos da administração pública.
8: O julgamento busca definir até onde vai essa prerrogativa do Ministério Público da União e em quais situações ela pode ser exercida, delimitando se a administração pública é obrigada a atender integralmente ao pedido ou se pode recusá-lo.
9: Administrador de bens em condomínio, ou seja, em copropriedade, deve prestar contas ao outro condômino, mesmo que dados contábeis estejam disponíveis em sistema eletrônico.
8: Essa decisão é do Superior Tribunal de Justiça, o STJ. Fátima Uchoa.
10: Um irmão ajuizou a

0: ação contra o outro pedindo a prestação de contas da administração dos imóveis de propriedade comum. A Justiça de Mato Grosso decidiu que o administrador tem o dever de apresentar as contas e a terceira turma do STJ manteve esse entendimento. Segundo a relatora ministra Nancy Andrighi, o interesse de agir pressupõe a existência de controvérsia sobre a prestação das contas e, nesse caso, mesmo havendo sistema que permita o compartilhamento de informações, o administrador deve apresentar as contas de forma especificada e completa.
1: TST manteve condenação em caso de caseiro baleado durante assalto.
2: Empregador terá de pagar indenização por danos morais e materiais. Mila Amaral.
3: Um caseiro levou 3 tiros durante um assalto na fazenda onde ele trabalhava e morava em Cruz Alta, no interior do Rio Grande do Sul. Ele ficou com sequelas e capacidade de trabalho reduzida. O trabalhador entrou na justiça e contou que não foi a primeira vez que a fazenda foi assaltada. E a justiça deu razão a ele. O Tribunal Regional do Trabalho condenou o proprietário a pagar R$30 mil por danos morais e R$70 mil por danos materiais. A fazenda recorreu, dizendo que a culpa era de terceiros, mas a primeira turma do TST manteve a condenação e destacou que o dono sabia dos assaltos anteriores e mesmo assim não tomou nenhuma providência para aumentar a segurança dos trabalhadores. A decisão foi unânime.
1: Justiça Federal determina que União e o Estado de Sergipe implantem serviço de atenção especializada em doenças raras.
2: Decisão atende a pedidos do Ministério Público Federal em ação. Sabrine Menezes.
4: De acordo com o inquérito civil instaurado pelo MPF, Sergipe possui cerca de 120 mil pessoas acometidas por doenças raras. Dessas, aproximadamente 36 mil apenas em Aracaju e a maioria delas crianças. Com a decisão, o Estado e o município devem organizar e pactuar a linha de cuidado da rede de forma imediata e em até 4 meses. Além disso, Sergipe e Aracaju, junto com a União, têm até 8 meses para habilitar e implementar pelo menos um serviço de atenção especializada em doenças raras, além de estruturar a rede de atenção integral para pessoas com doenças raras. Em caso de descumprimento, foi fixada multa de R$5 mil.
1: O Tribunal Superior Eleitoral recebeu um grupo de criadores de conteúdos digitais para uma iniciativa voltada a combater a desinformação sobre as urnas eletrônicas.
2: O encontro se estendeu por toda a tarde dessa terça-feira e foi viabilizado por meio de uma parceria do TSE com a organização Redes Cordiais. Vitor Struck.
5: Juntos, os influenciadores somam 45 milhões de seguidores nas redes sociais. O encontro fez parte da iniciativa Confirma, 30 anos de urna eletrônica e foi promovido pela organização Redes Cordiais, em parceria com o TSE e com o apoio do YouTube e do TikTok. A programação contou com visitas a espaços importantes do tribunal, como o local onde as urnas ficam armazenadas, o Museu do Voto, e também incluiu uma demonstração detalhada sobre o funcionamento dos equipamentos usados nas eleições. Ao final, os influenciadores participaram de uma roda de conversa com o presidente do TSE, o ministro Cássio Nunes Marques.
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1: A você, uma boa noite.
2: E até amanhã.
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1: Eu sou Paula Groba.
2: E eu sou Humberto Pinheiro.
1: E estes são os destaques de hoje do Jornal do Senado, que começa agora.
2: Governo e Congresso anunciam um acordo para votações prioritárias. Fim da escala 6x1, taxa das blusinhas, terras raras e PEC da segurança pública.
1: Congresso vai analisar duas medidas provisórias para reduzir impactos das tarifas americanas e alta do petróleo.
2: Projeto cria política nacional para apoiar adolescentes nos anos finais do ensino fundamental.
1: Boa noite.
2: Boa noite.
1: Após encontro com o presidente Lula e o presidente da Câmara dos Deputados, Hugo Mota, o presidente do Senado, Davi Alcolumbre, anunciou as prioridades do Congresso nos próximos dias. Entre os temas citados estão a votação da MP que acaba com a taxa sobre compras internacionais acima de $50. Alcolumbre afirmou que a MP da chamada taxa das blusinhas será votada na próxima semana.
2: Também terão prioridade de votação as propostas de emenda à Constituição, que acaba com a escala 6x1 e a PEC da Segurança Pública, que devem ser analisadas pela Comissão de Constituição e Justiça na semana de esforço concentrado do Congresso a partir da próxima segunda-feira. Mais informações com o repórter Pedro Pincer.
3: O presidente do Senado, Davi Alcolumbre, afirmou que votará na próxima semana a medida provisória que acabou com a chamada taxa das blusinhas, imposto de importação de 20% sobre compras internacionais de até $50. O texto, segundo o senador, será analisado na Câmara e no Senado antes de perder a validade. Caso a votação não ocorra, o imposto voltará a ser cobrado em 9 de setembro. Alcolumbre reafirmou que a medida será pautada no esforço concentrado previsto para ocorrer entre 31 de agosto e 4 de setembro.
4: Nós vamos deliberar e ela virá lei para proteger milhões de brasileiros que usam desse instrumento para adquirir produtos muito baratos e terem qualidade de vida melhor.
3: Alcolumbre também disse que a Comissão de Constituição e Justiça vai analisar na próxima semana as propostas de emenda à Constituição que tratam da segurança pública e do fim da escala 6x1. Davi afirmou estar em contato frequente com o relator da mudança na escala de trabalho, senador Omar Aziz, do PSD do Amazonas.
4: Tem a compreensão da importância da matéria. Me disse que já está construindo um relatório para ser apresentado na próxima quarta-feira na Comissão de Constituição e Justiça.
3: Outra proposta que deve ser pautada na semana que vem é a que cria uma política nacional para os minerais críticos e estratégicos.
1: E o relator da PEC da Segurança Pública, senador Rogério Carvalho, do PT de Sergipe, anunciou que o texto não deve sofrer mudanças no Senado.
2: Já aprovado na Câmara, a proposta está na Comissão de Constituição e Justiça. Repórter Herman Kulitz.
5: O texto altera diversas regras da Constituição para ampliar a atuação da Polícia Federal, endurecer o combate às facções e milícias e reforçar o financiamento do Fundo Nacional de Segurança Pública e do Fundo Penitenciário Nacional, além de aumentar a integração e a cooperação de sistemas e órgãos de segurança pública. Em análise na CCJ, a proposta recebeu diversas emendas, como a do senador Sargento Reginauro, do PSDB do Ceará, que recomendava que os homicídios praticados por organizações criminosas não fossem julgados pelo Tribunal do Júri. Já a emenda do senador Hamilton Mourão, do Republicanos do Rio Grande do Sul, defendia a previsão de um sistema de informação sobre antecedentes criminais. Ambas foram rejeitadas, com o entendimento do relator de que não cabe a implementação dessas mudanças no texto constitucional. Além disso, na opinião do senador, alterar o que já foi aprovado pelos deputados somente atrasaria medidas que precisam ser tomadas contra a criminalidade organizada e iria na contramão da expectativa da sociedade. Porém, as modificações podem ser apresentadas na Comissão de Constituição e Justiça até a discussão final da matéria. O texto ainda precisa ser aprovado em 2 turnos no plenário do Senado. Se passar sem alterações, será promulgado e começa a valer. Havendo qualquer mudança, a matéria deverá retornar para a Câmara dos Deputados.
1: O Congresso também vai analisar 2 medidas provisórias editadas pelo governo federal para tentar reduzir os impactos das tarifas americanas e da alta internacional do petróleo.
2: As 2 medidas provisórias já estão em vigor, mas precisam ser aprovadas apresentadas por deputados e senadores para continuar valendo. Repórter Patrícia Oliveira.
6: Uma das medidas permite que empresas afetadas pelas novas tarifas impostas pelo governo americano prorroguem por até um ano o cumprimento de compromissos de exportação, com a suspensão de tributos. Já a outra medida libera 3 bilhões de reais para subsidiar a produção e a importação de diesel e gasolina, diante dos efeitos dos conflitos no Oriente Médio sobre o preço do petróleo. Para Carlos Pio, professor de Relações Internacionais da UNB, as medidas são importantes neste momento de emergência, mas o país precisa também adotar estratégias a longo prazo.
7: A gente precisa aumentar a produtividade da economia como um todo, é reforçar as qualificações dos trabalhadores, e ampliar o comércio com os outros parceiros de qualquer lugar do planeta, em qualquer setor.
6: As duas medidas provisórias já estão em vigor, mas precisam ser aprovadas por deputados e senadores para continuar valendo.
1: A adolescência é uma fase de muitas transformações e desafios que podem refletir diretamente no desempenho e na permanência dos estudantes na escola. Para apoiar o desenvolvimento dos alunos nessa etapa da vida, um projeto de lei propõe criar a Política Nacional Escola das Adolescências. A proposta é do senador Camilo Santana, do PT do Ceará, ex-ministro da Educação, e está em análise na Comissão de Educação. Pelo texto, a política será voltada aos anos finais do ensino fundamental, do sexto ao nono ano. A ideia é tornar a escola mais atrativa, acolhedora e conectada à realidade dos adolescentes, com estratégias de apoio técnico e financeiro.
2: A medida também busca reduzir as taxas de reprovação e abandono escolar, especialmente no período de transição para o ensino médio. O senador Camilo Santana destaca ainda a importância da educação em tempo integral. Segundo ele, ampliar a permanência de crianças e jovens na escola pode trazer mais benefícios não apenas para a educação, mas também para a segurança.
8: Porque além de dar oportunidade para o nosso jovem passar o dia na escola, fazer as refeições, praticar esporte, é a maior política de prevenção à violência. É você ter a meninada toda na escola nesse país.
1: O Senado também analisa um projeto que cria o programa Escola Sem Partido. De autoria do senador Magno Malta, do PL do Espírito Santo, a proposta altera a Lei de Diretrizes e Bases da Educação para incluir novos princípios e regras para o ensino. O texto prevê a garantia da pluralidade de ideias, da liberdade de crença e da liberdade de consciência. Também proíbe professores de promoverem em sala de aula determinadas concepções ideológicas ou políticas.
2: A proposta está em análise na Comissão de Direitos Humanos, onde é relatada pelo senador Sargento Reginauro, do PSDB do Ceará. Depois, o projeto ainda deve passar pela Comissão de Constituição e Justiça e pela Comissão de Educação.
9: Eleições 2026.
1: As eleições deste ano vão contar com a participação de mais pessoas idosas em relação a 2022.
2: O aumento segue a tendência de envelhecimento populacional apontada pelo IBGE. Repórter Lana Dias.
10: O número de eleitores idosos cresceu cerca de 14% desde as eleições de 2022. Neste ano, 37 milhões e meio poderão votar. Para aqueles entre 60 e 69 anos, o voto é obrigatório, mas acima dos 70 anos, a participação é facultativa. O senador Fernando Dueire, do PSD de Pernambuco, reforçou a importância do voto da terceira idade.
11: A democracia precisa ouvir todas as gerações. Os mais jovens representam o futuro, mas aqueles que são mais experientes carregam uma parte importante da memória e da construção do nosso país.
10: Para a Dorci Antônia de Carvalho, de 83 anos, a participação não deve se limitar ao voto obrigatório.
12: Eu acho que todo mundo que tem mais de 60 anos, 70 anos, devia continuar votando. Eu tenho certeza, temos amigos também que já combinaram, vão votar.
10: O aumento do eleitorado idoso segue a tendência de envelhecimento populacional no Brasil. De acordo com o IBGE, a população com 60 anos ou mais subiu de 11,3% para 16,3%. 6% de 2012 a 2025.
2: Com edição de Paula Groba e trabalhos técnicos Eliseu Caires, o Jornal do Senado fica por aqui. Acompanhe agora as notícias da Câmara dos Deputados. Boa noite.
1: Boa noite e até amanhã.
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14: Comissão analisa projetos que reduzem impacto ambiental de plásticos.
15: Deputados aprovam parecer da subcomissão sobre segmento de estética.
14: Parlamentares apresentam medidas de proteção à criança e adolescente.
16: Boa noite. Jefferson Rodrigues, do PSDB de Goiás, propõe novas obrigações para plataformas digitais no combate à exploração sexual de crianças e adolescentes na internet. Ele explica que o texto cria canais de denúncia e respostas rápidas às vítimas e aos órgãos de segurança.
14: Para facilitar a investigação desses crimes, a proposta de Jefferson Rodrigues inclui mecanismos de preservação de registros, metadados e informações de usuários suspeitos. O deputado avalia que a medida amplia a capacidade de identificar os responsáveis e reunir provas no ambiente digital.
16: Está em análise projeto que cria o Programa Nacional Ampara, voltado à prevenção da violência contra crianças, adolescentes e mulheres nas escolas. A proposta de Helena Lima, do PSD de Roraima, prevê formação de profissionais e articulação entre escolas, famílias e segurança pública.
14: O projeto de Helena Lima orienta estudantes sobre como identificar situações de violência e conhecer canais de denúncia e proteção. Para a deputada, a medida busca fortalecer a cultura de paz e o respeito no ambiente escolar.
16: A punição de crimes contra a dignidade sexual praticados com abuso de autoridade é reforçada em projeto apresentado por Samuel Viana, do União de Minas Gerais. A proposta aumenta pela metade a pena por importunação sexual quando o agressor se valer de posição de supervisão sobre a vítima.
14: Samuel Viana aponta que a mudança alcança relações em ambientes educacionais, esportivos, religiosos, culturais e assistenciais, mesmo sem vínculo formal de emprego. O texto também amplia as situações em que a autoridade exercida sobre a vítima pode elevar a pena dos crimes contra a dignidade sexual.
16: Dr. Ismael Alexandrino, do PSD de Goiás, apresentou o projeto que torna crime dar escondido ou à força substância química que reduz a capacidade de reação de alguém, prática conhecida como Boa Noite Cinderela. De acordo com o projeto, o autor poderá ficar preso de 3 a 6 anos.
14: Dr. Ismael Alexandrino alega que o Brasil ainda não possui tipificação penal específica para essa conduta, o que gera impunidade. Para o deputado, o projeto muda isso ao obrigar a coleta imediata de exames, criar um cadastro nacional de ocorrências e a elaboração de campanhas permanentes de prevenção.
13: Justiça.
16: Está em análise o projeto de Fábio Choquete, do União de Santa Catarina, que estabelece restrições ao exercício da advocacia por cônjuges, parentes e sócios de magistrados. De acordo com o deputado, a proposta visa ampliar a transparência e evitar conflitos de interesse.
14: O texto de Fábio Choquete permite que partes questionem o patrocínio de causas diante de possíveis vínculos com magistrados. A proposta ainda estabelece sanções, incluindo a exclusão da OAB para advogados que descumprirem as vedações.
13: Saúde.
16: É de autoria de Juarez Costa, do Republicanos de Mato Grosso, projeto que estabelece diretrizes para o atendimento pelo SUS de mulheres que passam pelo climatério e menopausa. A proposta prevê acompanhamento integral com atuação da atenção primária e acesso a diferentes tratamentos.
14: Juarez Costa ressalta que a matéria prevê também oferta de terapia hormonal pelo SUS quando houver indicação clínica. O deputado acredita que a medida pode reduzir desigualdades no atendimento e ampliar o acesso das mulheres aos cuidados necessários nessa fase da vida.
13: Habitação.
16: Aline Gurgel, do União do Amapá, requer a criação de uma comissão especial para analisar o projeto que trata do financiamento de imóveis urbanos durante situações de emergência sanitária. A proposta suspende as parcelas de financiamentos durante esse período.
14: O projeto também determina que não sejam cobrados juros ou multas durante a suspensão e amplia o prazo para financiamento do Minha Casa Minha Vida. Aline Gurgel lembra que a medida foi apresentada durante a pandemia de Covid-19 para reduzir o impacto da crise sobre as famílias.
13: Esporte.
16: Milton Vieira, do Republicanos de São Paulo, quer garantir imunidade tributária para entidades esportivas sem fins lucrativos. O deputado defende equiparar essas organizações às instituições de educação e assistência social, desde que cumpram os requisitos previstos em lei.
14: A proposta de Milton Vieira abrange entidades certificadas dos movimentos olímpico, paralímpico, clubístico e educacional. Para o deputado, a imunidade pode fortalecer projetos esportivos, ampliar a inclusão social e contribuir para a formação de atletas e cidadãos.
13: Ciência e tecnologia.
16: Rui Falcão, do PT de São Paulo, apresentou relatório favorável ao projeto que amplia o uso de recursos destinados à ciência e tecnologia para financiar iniciativas inovadoras. Ele recomenda aprovação por considerar que a proposta aproxima a pesquisa científica do setor produtivo.
14: Rui Falcão avalia que a medida pode fortalecer empresas de tecnologia e aumentar a competitividade brasileira. O parlamentar afirma que a parceria entre universidades, empresas e governo contribui para a transformação de pesquisas em produtos e serviços para a população.
13: Economia.
16: A Receita Federal anunciou na Câmara mudanças no programa de compras do exterior para evitar a entrada de produtos irregulares. A repórter Silvia Munhato tem mais informações.
17: Ainda este ano, a Receita Federal deve adotar um sistema que vai excluir do seu programa de compras no exterior o Remessa Conforme, as plataformas de comércio internacional que permitirem a venda de produtos subfaturados, falsificados ou que apresentem outros tipos de ilegalidades. A fiscalização das encomendas será aprimorada ainda este ano com o uso de inteligência artificial para analisar o conteúdo dos pacotes. Um dos objetivos é evitar a fiscalização apenas quando a encomenda chega no país, porque a quantidade de remessas não para de crescer. Também será minimizado o problema de vazamento de dados dos destinatários, que acabam sendo alvo de golpes. O deputado Júlio Lopes, do PP do Rio de Janeiro, elogiou o trabalho da Receita e afirmou que é preciso tratar a pirataria de forma especializada em todos os órgãos públicos e citou o problema de sementes fabricadas em desacordo com a regulação nacional.
18: Os caminhões de semente transgênica feitas fora das regras e fora das normas são aprisionados e não há conhecimento da Polícia Rodoviária Federal, nem da Polícia Federal, nem de órgão nenhum para fazer a apreensão da mercadoria. Então esses têm sido liberados e são casos gravíssimos porque essas sementes, quando feitas fora de norma, elas podem gerar pragas, gerar deformações nas colheitas brasileiras, enfim, no meio ambiente como um todo. Né?
17: O deputado sugeriu ainda que a Receita cruze dados dos 47 milhões de CPFs que fazem compras no exterior com as suas rendas declaradas. Segundo ele, isso deverá revelar irregularidades. De acordo com a Receita Federal, as encomendas do exterior passaram de cerca de 30 milhões de pacotes em 2019 para mais de 200 milhões em 2023. Para este ano, é esperado uma arrecadação recorde com as encomendas, equivalente a 10% de todo o volume importado pelo país, ou 5 bilhões de reais. Da Rádio Câmara de Brasília, Silvio Minhato.
14: Carlos Chiodini, do MDB de Santa Catarina, defende a transferência para Brasília da sede do órgão responsável por regular e fiscalizar o mercado de valores mobiliários no Brasil. O projeto prevê que a mudança da Comissão de Valores Mobiliários seja feita de forma gradual, em até 4 anos.
16: Para Carlos Chiodini, a transferência aproxima a CVM de outros órgãos federais sediados em Brasília, facilitando a articulação entre as instituições. O projeto também assegura aos servidores da autarquia no Rio de Janeiro a opção de se transferir para Brasília ou de permanecer no estado.
14: Stefano Aguiar, do PSD de Minas Gerais, apoia a criação da Frente Parlamentar em defesa do mutualismo, sistema em que as pessoas se associam para compartilhar custos e oferecer proteção patrimonial umas às outras. A proposta, segundo o deputado, é uma alternativa aos seguros tradicionais.
16: A frente pretende reunir parlamentares, governo, empresas e entidades do setor para acompanhar a regulamentação da proteção patrimonial mutualista. Stefano Aguiar acredita que a iniciativa pode ampliar o acesso dos brasileiros a uma opção de proteção competitiva.
13: Comissões.
14: Comissão de Trabalho aprova relatório da subcomissão sobre o setor de estética. A repórter Maria Neves traz os detalhes da medida proposta.
19: A Comissão de Trabalho da Câmara aprovou o relatório final da Subcomissão Especial sobre o Setor de Estética, elaborado pela deputada Soraya Santos, do PL do Rio de Janeiro. Além de um projeto de lei que altera a regulamentação das atividades dos profissionais do setor, a relatora apresentou recomendações aos poderes executivo. Soraya Santos argumenta que as interpretações da legislação vêm dificultando o exercício dos profissionais profissionais de estética.
20: Estudante de faculdade de estética, migrando para outras carreiras, para biomedicina ou para medicina, passando dificuldades, por exemplo, com a compra de insumos. Porque se eu não sou reconhecida, eu não posso comprar. É humilhante eu fazer um curso universitário regulamentado por um órgão público e eu ter que precisar de uma outra pessoa para assinar a compra do material que eu quero trabalhar. Para piorar, a Anvisa e as vigilâncias sanitárias não reconheciam a profissão quando a competência delas não é reconhecer. Quem reconhece profissão é a lei e o Congresso aprovou a profissão.
19: Como forma de solucionar interpretações divergentes, a relatora sugere inserir expressamente na lei que os esteticistas são profissionais da área de saúde para todos os efeitos legais. Outro problema detectado pela subcomissão, segundo Soraya Santos, foi a falta de um currículo nacional que padronize a formação de esteticistas e cosmetólogos. Por isso, ela sugere ao Ministério da Educação que elabore diretrizes curriculares específicas para todos os cursos da área, além de criar mecanismos de certificação técnica para profissionais já formados. A proposta também permite a atuação de profissionais formados em outras áreas da saúde, como esteticistas, desde que façam pós-graduação na área ou passem por exame de proficiência. Da Rádio Câmara de Brasília, Maria Neves.
13: Trabalho.
16: Nicolete, do PL de Roraima, apresentou o projeto que permite a servidores públicos atuarem como microempreendedores individuais. A proposta condiciona a atividade à inexistência de conflito de interesses com as funções exercidas no serviço público.
14: Nicolete afirma que a proibição atual pode levar servidores que realizam atividades nas horas de folga à informalidade. Para ele, a mudança estimula a formalização de pequenos negócios e preserva o funcionamento do serviço público por meio de regras definidas por cada ente federativo.
13: Transportes.
16: Danley de Deus Interhols, do PSD do Rio Grande do Sul, pede a realização de uma audiência para discutir a concessão da BR-285 no trecho entre Passo Fundo e a região de Ijuí. A proposta prevê a participação de representantes do governo, de órgãos de transporte e de prefeitos.
14: Danley de Deus Interhols argumenta que a concessão pode acelerar investimentos como duplicação de trechos, construção de terceiras faixas e melhoria da sinalização. Ele afirma que as mudanças podem aumentar a segurança na rodovia e fortalecer a logística e a economia da região.
13: Desenvolvimento regional.
16: Júlio César, do PSD do Piauí, defende projeto que isenta permanentemente os consumidores que produzam a própria energia renovável de pagar pelo uso da rede de distribuição. O texto acaba com a cobrança gradual sobre a energia solar excedente devolvida ao sistema.
14: Júlio César entende que a medida corrige uma distorção que é a cobrança pela energia injetada na rede. Segundo o parlamentar, o objetivo é garantir segurança jurídica, democratizar o acesso à energia limpa e incentivar novos investimentos sem sobrecarregar o cidadão.
13: Agricultura.
16: O projeto de Paulo Teixeira, do PT de São Paulo, proíbe a exportação de animais vivos destinados ao abate ou à engorda. Ele explica que a medida busca reduzir o sofrimento dos animais durante transportes de longa distância e reforçar as políticas de proteção e bem-estar animal.
14: Segundo Paulo Teixeira, a proposta também pretende estimular o processamento da produção pecuária no país, contribuindo para a geração de empregos, renda e arrecadação. A proibição não se aplica a animais destinados à reprodução, pesquisa, melhoramento genético ou conservação de espécies.
13: Votação.
16: A Comissão de Desenvolvimento Econômico da Câmara aprovou dois projetos para reduzir o impacto ambiental no uso de plásticos. Uma das propostas prevê a diminuição gradativa dos microplásticos em cosméticos e produtos de higiene pessoal, como informa o repórter Luiz Cláudio Canuto.
21: Dois projetos sobre redução do impacto ambiental do uso de plásticos foram aprovados pela Comissão de Indústria e Comércio da Câmara dos Deputados. Um deles obriga a classificação dos plásticos usados em produtos produzidos no Brasil ou importados, e o outro projeto trata da redução de microplásticos em cosméticos e produtos de higiene pessoal. A proposta que trata da classificação dos plásticos trata também de reciclagem. O texto aprovado foi apresentado pelo relator, deputado Alexandre Lindenmayer, do PT do Rio Grande do Sul, e muda a Política Nacional de Resíduos Sólidos, com metas progressivas de reciclagem das embalagens. Pela versão aprovada, em até 5 anos, 10% das embalagens plásticas devem ser recicladas. O texto prevê ainda incentivos fiscais para indústrias que usem materiais com desempenho ambiental. A proposta foi inspirada em regulamento da União Europeia. Para o relator, Alexandre Lindenmayer, a regulação é necessária para evitar que o Brasil se torne um depósito de materiais banidos em outros países.
0: A poluição plástica não é apenas um problema visual ou ambiental, mas uma emergência de saúde pública. Estudos recentes têm confirmado a presença de polímeros em tecidos cardíacos humanos e na placenta, elevando o risco de doenças crônicas não transmissíveis, como doenças cardiovasculares.
21: O projeto ainda vai ser analisado pelas Comissões de Defesa do Consumidor e de Constituição e Justiça. Já o outro projeto aprovado, sobre redução gradual e eliminação total do uso de microplásticos em cosméticos e produtos de higiene pessoal, foi para a Comissão de Meio Ambiente. A Comissão de Indústria e Comércio seguiu o voto do relator, deputado Marcelo Queiroz, do PSDB do Rio de Janeiro. O texto considera microplásticos as partículas sólidas, sintéticas, insolúveis em água e não biodegradáveis, com dimensões inferiores a 5 milímetros, de origem petroquímica e colocadas intencionalmente em cosméticos e produtos de higiene pessoal com funções esfoliantes, abrasivas, de limpeza ou de alteração de textura. São ingredientes comuns em esfoliantes faciais e corporais, shampoos, cremes dentais e sabonetes. O relatório de Marcelo Queiroz foi lido pelo deputado Alexandre Lindenmayer.
0: Esses microplásticos tão presentes em produtos cosméticos ou de higiene pessoal com funções esfoliantes e abrasivas, por exemplo, ao serem utilizados e descartados, geram um significativo fator de poluição em águas superficiais com grande potencial de risco à saúde humana. Nestes casos, uma das soluções recomendadas é justamente a de que o poder público atue de forma a regulamentar ou mesmo proibir as atividades responsáveis por causar esse dano coletivo.
21: Pela proposta, o cronograma progressivo de redução a ser cumprido por fabricantes, importadores e formuladores é de 30% em até 3 anos, 60% em 5 anos, 90% em 7 anos e a eliminação total em 10 anos. O cronograma pode ser ajustado com justificativa técnica quando não houver insumo alternativo com o mesmo desempenho, risco à segurança do consumidor na substituição ou impactos ambientais adversos do insumo que substituiria. A proposta ainda vai ser analisada pelas Comissões de Meio Ambiente e de Constituição e Justiça. Da Rádio Câmara de Brasília, Luiz Cláudio Canuto.
4: Meio Ambiente.
14: Projeto de delegado Matheus Laiola, do União do Paraná, cria o programa local seguro para animais vítimas de maus tratos. A proposta prevê acolhimento imediato, atendimento veterinário e manutenção dos animais resgatados em ações policiais, fiscalizações ou decisões judiciais.
16: Delegado Matheus Laiola incluiu no texto que o responsável pelos maus tratos deverá arcar com as despesas de resgate e tratamento do animal. O projeto permite que hospitais e clínicas veterinárias, universidades e abrigos possam se credenciar para receber os animais resgatados.
14: A prevenção de maus tratos contra animais é o foco de projeto apresentado por Fábio Macedo, do Podemos do Maranhão. O texto inclui nos currículos escolares conteúdos sobre direitos dos animais, além de ações educativas voltadas ao respeito e à proteção da vida animal.
16: Fábio Macedo também propõe que adolescentes responsáveis por atos de violência contra animais cumpram serviços comunitários, de preferência em entidades de proteção e saúde animal. A proposta ainda institui o 4 de outubro como Dia Nacional da Proteção, Respeito e Empatia com os Animais.
14: Termina agora o jornal Câmara dos Deputados, produzido pela Rádio Câmara, com trabalhos técnicos de Everson Urani e a apresentação de Márcio Aquiles Sardi e Val Monteiro. Boa noite.
16: Uma boa noite para você. A Voz do Brasil volta amanhã.
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0: cansaço, desatenção, todos são alertas de desalinhamento. Então hoje, faça algo simples. Pause, respire, sinta seu corpo. Pergunte-se, o que eu realmente preciso agora? Muitas vezes é no silêncio, muitas vezes é na pausa, às vezes é limite e às vezes é acolhimento. O alinhamento da essência é o maior ato de amor próprio e é ele que abre as portas para a saúde emocional, energética e espiritual.
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0: 22:57.
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1: Meia-noite 12.
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1: Guilherme Benuto, Menos é Mais, Matheus Fernandes.
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0: meia-noite 59.
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0: 1h57.
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3: Faça sexo com prazer. A atividade mexe com todo o organismo e traz benefício à saúde. A aceleração dos batimentos cardíacos e da respiração, por exemplo, aumenta o fluxo sanguíneo para o cérebro e para os outros órgãos do corpo.

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1: A Adobe anunciou um novo plugin integrado ao Chat GPT. São mais de 70 ferramentas de edição e criação disponíveis dentro do assinante de inteligência artificial da OpenAI para editar imagens ou vídeos e ainda criar novos elementos gráficos, como cartazes. O grande diferencial é a capacidade de pedir pelos ajustes em linguagem natural e comandos simples com a inteligência artificial. Ao pedir algo como "melhore minha foto", o plugin vai analisar a imagem e aplicar automaticamente as mudanças necessárias.
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0: 2h32.
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0: 59.
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3: Beber pelo menos um copo de água à noite antes de dormir e de manhã após acordar ajuda a ativar os órgãos e o sistema circulatório. A água tem efeito desintoxicante ao ser ingerida em jejum, enquanto à noite, antes de dormir, provoca efeitos positivos em relação ao aparelho cardíaco.
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0: 3 horas.
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0: 4 horas.
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3: Ao dar aquela espreguiçada ao acordar, os músculos se esticam e sua circulação sanguínea é ativada, mandando uma mensagem de alerta para o cérebro. Isso ajuda a dar aquele gás na disposição, mesmo que seja uma segunda-feira cinzenta e cheia de trabalho pela frente.
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2: Oi, gente, meu abraço, meu carinho, bom dia aqui do Valdevino Júnior, quinta-feira, 27 de agosto, todo 2026, 15 graus a temperatura.
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2: 5 horas, mais um minuto.
4: Que todos tenham um bom dia e que Valdevino Júnior, com sua mensagem também, possa engrandecer a sua vida, iluminar e ajudar a caminhar no seu dia a dia. Vamos dar aqui a bênção de Deus por intercessão de Nossa Senhora Auxiliadora. A nossa proteção está no nome do Senhor, que fez o céu e a terra. Ave Maria, cheia de graça, o Senhor é convosco. Bendita sois vós entre as mulheres, e bendito é o fruto do vosso ventre, Jesus. Santa Maria, Mãe de Deus, rogai por nós, pecadores, agora e na hora de nossa morte. Amém. Rogai por nós, Santa Mãe de Deus, para que sejamos dignos das promessas de Cristo. Oremos. Ó Deus de amor, que pela ação do Espírito Santo, preparastes corpo e alma da gloriosa Virgem Mãe Maria para a digna morada do vosso Filho, fazei que por sua intercessão sejamos livres de todos os males presentes e futuros e assistidos sempre em nossas necessidades materiais e espirituais. Por Cristo, Senhor nosso. Amém. E desça sobre todos vocês que nos acompanham a bênção de Deus Todo-Poderoso, Pai e Filho e Espírito Santo. Amém.
2: Três, vamos que vamos. Até às 7, se Deus quiser.
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0: 5 e 5.
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0: Vô Divino, que horas são agora?
1: 5:12.
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2: Beleza, 5:13. Alô, bom dia.
3: Bom dia, Dino.
2: Bom dia, com quem eu falo?
3: Joana
2: Dark?
3: Isso.
2: A Joana Dark, mas não é aquela guerreira, não, virou santa, não, né? É outra Joana Dark,
3: não,
2: né?
3: Eu sou mais calma, né?
2: Mais calma, então tá bom.
3: Os mineiros é meio pacata, né?
2: Você é mineira?
3: Meu pai era, né? Eu não sou.
2: Você não era mineira, nada, né?
3: Não.
2: Não é nada, não, né?
3: Eu nasci em Pedregulho, né?
2: Pedregulho? Então... Oh, que bom, né? E tudo bem? E cadê o goleirão, o monstro consagrado?
3: Ah, hoje eu quero que você ponha o nome dele na oração. Que tá fazendo 60 anos hoje. Olha que benção.
2: Jânio
3: Silva Fernandes.
2: Silva Fernandes?
3: É.
2: Fernandes.
3: E quem cumprimenta ele, toda a família. Especial eu, Joana.
2: Isso.
3: E eu queria que você trocava aquela música do Bruno Marrone que ele canta com o Padre Marcelo.
2: Qual que é essa música?
3: Acho que é Nossa Senhora, né?
2: Ei,
3: Bruno. Não é Nossa Senhora?
2: Bruno Marrone? Aqui, eu vou ver aqui pra você aqui. É. Se não for, a gente manda uma outra aí, Nossa Senhora. Manda uma outra aí pra ele, tá bom?
3: Aí ele tá falando uma, não sei, Brasil aí, sei lá.
2: Santa Maria.
3: Ah, é Nossa Senhora do Brasil.
2: Santa Maria do Brasil.
3: Isso.
2: Deixa que o Valdevino aqui resolve tudo aqui, tá?
3: Alô, sim, um abraço.
2: Falou, Janeu, parabéns. Fique com Deus. Olha, já caiu, tá vendo? Tem crédito, né?
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1: Caminhada, corrida, ciclismo e natação são ótimas opções de atividades aeróbicas para hipertensos, desde que realizada em intensidade moderada. O ideal é praticar pelo menos 3 vezes na semana, durante 30 minutos.
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Aí o relógio marcando 5 horas mais 27 minutos. Bom dia, né, gente? Você que já está no trabalho, é no pé do 8, né? Quem fala pé do 8 é o compadre Batista. Mas

0: 5:32.
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0: 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Beleza? Alô, bom dia.
1: Alô, Valdemiro, bom dia.
0: Bom dia, com quem eu falo?
1: Jorge Alemão.
0: Jorge Alemão, meu grande amigo, rei dos cães, né? Quantos cachorros você tem mais ou menos hoje? Uns 30?
1: Ah, tem mais.
0: Tem mais mesmo? Opa, tem. Que bom, que beleza. Tem que cuidar, né, Jorge?
1: Ah, tem que cuidar, né?
0: Tem que cuidar do animal. Já que... tem que cuidar. E para quem você manda abraço, meu amigo?
1: Eu vou mandar um abraço pro Serjão lá do Ouro Verde, para o meu sobrinho Anderson.
0: Espera aí, o Serjão que você fala é o Serjão que você fala é o Sérgio Carroceiro?
1: É o Sérgio do Ouro Verde.
0: É o filho do professor Raimundo?
1: Isso, Valdemiro.
0: Ou conhecido como Sérgio Pescocinho, né?
1: Pescocinho.
0: que ele é seu, Serjão?
1: Ah, nós trabalhamos muito tempo junto, é amigo meu.
0: Eu nunca trabalhou, eu estudei com ele, você sabia?
1: né?
0: Todo dia o professor Raimundo mandava ele mais cedo para casa, para dar sossego, né? Ele, em 4 anos de ginásio, ele foi quase um ano.
1: Olha só.
0: O que você quer curtir aí, Jorge?
1: Ele é, hein? Professor também, né?
0: Hein? Como é que é?
1: Ele é professor.
0: Ele é professor,
1: também.
0: Ele é professor. Carroceiro do Drácula, né?
1: Ah,
0: isso. O que você quer?
1: Para vocês aí da rádio, todos os ouvintes aí, tal como o Adão do Melhor Arco Zé
0: Rica. Qual pede aí?
1: Oi.
0: Qual música?
1: Oi aí, Canário Prisioneiro, né?
0: Canarinho Prisioneiro?
1: Isso.
0: É, beleza. Não, tem aqui Canarinho do Peito Amarelo, não é?
1: Do Peito Amarelo.
0: Do peito.
1: Eu errei aqui na palavra.
0: Não, a gente acerta aqui, falou?
1: Falou, Valdir.
0: Fica com Deus.
1: Amém, fica com ele.
0: Amém.
1: Também.
0: Valeu. Falou, tchau.
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0: Diego Altimira Júnior, ótimo dia para vocês. Gostaria de pedir uma música. Meu nome é Josiel, trabalho aqui na Usina Cevaz, ofereço para todos que estão ouvindo Ingrata Maria.
1: É, José, daqui a pouco tem Ingrata Maria aí, tá bom? Fica tranquilo, já já, um abraço ao pessoal da usina aí.
2: Que horas são agora?
3: 5h42.
4: A saúde do bebê.
5: Nada de perfume. É consenso entre profissionais da saúde. Bebê limpinho já tem cheiro bom. Só que muitas mães, para não dizer a maioria, gostam de ouvir como esse bebê é cheiroso e levam um para casa. O que muitas desconhecem é que o produto pode causar irritação, tanto respiratória quanto na pele. E alergia também, viu? A criança pode ter reação ao cheiro. Teoricamente, a mãe não deveria usar no bebê. São substâncias que entram em contato com a pele sem necessidade. Em último caso, é melhor passar na roupinha, mas mesmo assim, bem pouquinho.
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6: O retinol, um dos derivados da vitamina A, é um ótimo aliado para a saúde da pele, sendo muito usado em tratamentos dermatológicos, trazendo benefícios como renovação celular, exfoliação e aumento dos níveis de colágeno. Além disso, uma alimentação rica em vitamina A ainda previne o envelhecimento precoce, o fotoenvelhecimento e controla a oleosidade da pele.
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1: Aí, José da Usina.

13:6. Vai lá pro pessoal da usina, né, José? Aquele abraço, obrigado aí pelo carinho. A Duvilho, daqui a pouco tem musicão, o Duvilho aí também, ele vende peixe. Aí pro pessoal que vai pescar, né? O pessoal que vai pescar, ele vende peixe pro pessoal que vai pescar. Você entendeu? O pessoal não pesca, corre lá no Duvilho, né? É, o Duvilhão quebra o galho de todo mundo. Vamos mandar uma alusão pra Isabel Zangrande.

0: Grande para ali, Amara, está aí curtindo a gente. É, o Jorge Alemão vai curtir aí, Mercenário do Peito Amarelo, Milionário Zé Rico, tá bom? E deixa eu mandar um alusão aqui também para Graça, Patrocínio Cachimbeira, a Rose, né? A Rose Meire Xuxa também, que é sua vizinha também. Logo, logo está usando cachimbo também, pode ter certeza. Alô, Soninha, Soninha Guiar também, um bom dia.
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1: Aí 9 para 6, né? Tá lá curtindo a gente, o Felipe, o Mineirinho, lá das Minas Gerais, aquele abração. Oh, obrigado. Vou mandar esse musicão para você, tá bom? E pro Vadim Pedreiro também, lá na Vila Lopes. Pro Duvilho, lá onde eu moro, Tchon Carreira e Pardinho, ó.

0: 5:55.
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5: Aí, três minutos para vocês mandar aí para Edilma lá do ateliê, para Mauri, pro Neto, pro Anderson, para Fernanda, para todos os familiares. Vou mandar pro Carlinho Bartolomeu, para Neide, né, sua esposa e toda a família. Vou mandar aí pro Márcio Baviera e todos os familiares. Pro Lucas Melo e Luiz Alberto, né? Lucas Melo e Luiz Alberto. Também pro meu amigo Jânio Silva Fernandes. Jânio é um goleiro, tá aniversariando hoje, 60 anos, né, Júlio? Aí para Luísa Biaschi, né? Para Priscila, para o Paulo Imbeza, a dona Cida e toda a família. Mandar também para o Cláudio, né? O Cláudio Abacaxi, também, que está em sintonia com a gente.
6: Senhor, estamos aqui pedindo a cura do corpo, a cura da nossa alma. Estou nesse momento aqui. Em tuas chagas eu vou pedir.

0: Ave Maria, cheia de graça, o Senhor é convosco. Bendita sois vós entre as mulheres, bendito é o fruto do vosso ventre, Jesus. Santa Maria, Mãe de Deus, rogai por nós, pecadores, agora e na hora de nossa morte.
1: Amém.
0: E que desça sobre você, sobre o nosso Brasil, sobre nossas famílias, a bênção do Deus Todo-Poderoso, Pai, o Filho e o Espírito Santo.
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0: 6 e 4.
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3: Essa é a história de uma garota que tem a vida tão torta, tão sem base, que conseguiu desvirtuar seu próprio anjo da guarda.

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1: 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Deixa eu mandar um alusão para a dona Elza Pavan. Dona Elza Pavan já está lá preparando o cafezinho, curtindo a gente, o Valéria, a Valéria, né? Deixa eu mandar um alusão aqui também para Olga e para Edgar. Olga e Edgar, o Zé Carlos da Silva, o Zé Carlos e a sua esposa Fátima, aqui pertinho aqui da Difusora, fica sempre curtindo a gente. Daqui a pouco eles vão fazer a caminhadinha ouvindo a gente. Mandar um abração para o Mauri, né? O Mauri, curtindo a gente. Mauri, sua esposa Carmen, né? Que sempre faz caminhada ouvindo a gente. Deixa eu mandar um alusão aí para Ana Menegolo. Bom dia, Ana. Bom dia para o Maurício, para o Guilherme, para a Érica, né? Eu encontrei a professora Maria Amélia. Lembra da Maria Amélia, Valdevino, qualquer... Vou ligar aí, né? Vou falar na época que eu era professor. Para mim, você não deu aula, não. Se você tivesse dado aula para mim na época, ô Maria Amélia, você não estava viva hoje, tá? Um abraço, estou esperando a ligação. Você contar aí um pouco das histórias. Está aposentado aí, né? Descansando, mas sempre ouvindo a gente. Aquele abraço. Muito obrigado pelo carinho. Alô, Luiz Antônio Marioso. Está de férias ainda?

0: Divino, que horas são agora?
1: 6:14.
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0: Beleza, 6 horas mais 15 minutos. Bom dia para você. Chama o Balozão aí. Um abraço aí pro Valdeci, né? Para Alessandra Cambuquira, que está aí curtindo a gente. Aquele obrigado. A Nilde na Parpinelli, já beija a cor do, né, gente? Mas vou falar aqui do bar, né? 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Alô, bom dia. Fala, Milan, tudo bem? Beleza?
1: Fala, bom dia.
0: Bom dia, beleza, beleza. Tá indo pra pescaria pra acordar cedo? Sim, deve estar indo pra pescaria, que você não serve pra nada, né?
1: É, eu queria, mas ninguém convida.
0: Cadê o Paroba?
1: Ah, tá sumindo.
0: Sumiu, não tem visto o Paroba. O teu primo Zé Carlos também, que é todo mundo, rapaz, né? Tô trabalhando, né?
1: Zé Carlos Oreiúdo, né? Ele só sobrou ele em cabeça, né? Porque tomou monjado e bebeu um quilo.
0: Ele tomou mesmo?
1: É, o Zé Carlos salgado.
0: Você tem que tomar monjado. Você sabe o que é monjado de vocês? É pegar um cabo de inchado, uma picareta. Vocês vão ver que vocês vão perder peso, tá?
1: Inchado duas caras bem amolado.
0: Inchado bem amolado, vocês vão ver o monjado, viu? Vocês não dão jeito na vida, não, tá certo? E aí, tudo tranquilo? Ó?
1: Tudo bom, graças a Deus.
0: Tá bom demais. E pra quem manda abraço, bom dia.
1: Hein? Manda um modão aí.
0: É cumprido?
1: É, bem cumprido.
0: Bem cumprido, deixa comigo aqui, tá?
1: Manda um alô pra todos os amigos de rádio.
0: Tá certo, fica com Deus.
1: Deus também.
0: Amém, tchau. O homem tá morrendo de preguiça, rapaz. Eu chamo a Dolosão pro Claudinho Padeiro, né? O Claudinho Padeiro, ele acorda pensando no Gidião. Valdir, manda um abraço pro Gidião. Tô morrendo de saudade do Gidião. O Gidião abre mais cedo, Gidião.
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4: O preço dos pescados caiu em julho no atacado. É o que mostra o balanço da CEAGESP, a Central de Abastecimento de São Paulo, que trabalha com a compra e a venda de mercadorias de todo o país. Na média, o recuo foi de 2%. No geral, o movimento de queda está ligado ao crescimento da oferta. Destaque para anchova, abrótia, corvina de água salgada, pescada maria mole e pescada branca, com quedas entre 11% e 38% no preço. A cotação do porco caminha para fechar o mês de agosto em queda. Em algumas praças pesquisadas pelo CPE, o suíno vivo já ficou 4% mais barato. Ele é vendido posto em Minas Gerais pouco acima dos R$ 5,00 o quilo. Em Santa Catarina, a retirar, o preço está na casa de R$ 4,60. Existe no Brasil desde o começo do ano um cenário de baixa demanda por carne de porco e alta oferta de animais para abate. Tanto que muito criador trabalha no prejuízo e decidiu cortar investimentos na cultura. A redução da demanda nos últimos dias derrubou o preço do ovo. O movimento era esperado com a chegada do fim do mês, quando muito brasileiro já gastou o salário e precisa cortar despesas. A caixa de 30 dúzias do branco é vendida a R$ 123,00 e a do vermelho a R$ 134,00. Os números foram apurados pelo CPEA no polo produtor de Bastos, no interior de São Paulo. Diante da pressão dos compradores, o produtor tem aceitado vender por menos para girar os estoques.
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3: 6:20.
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0: Beleza, beleza. Alô, bom dia. Alô, bom dia.
7: Bom dia, meu amigo Valdevino.
0: Bom dia, com quem eu falo?
7: É o João Casarote.
0: João Casarote, tudo bem? Acordou de madrugada, você vai trabalhar hoje?
7: E mais ou menos.
0: Mais ou menos. É a esposa, é Neuza, né?
7: Ô, Valdevino.
0: Oi.
7: Um bom dia pra você.
0: Obrigado.
7: Um bom dia pra tua família.
0: Obrigado.
7: Um bom dia pros ouvintes.
0: E o Ricardão, cadê o Ricardão?
7: O Ricardão tá lá, que é a coisa bonita lá.
0: Ele tá trabalhando na usina?
7: Tá.
0: Que bom, né?
7: Ô, manda um abraço pro João Macarrão Pascoal aí, ó.
0: É, o Macarrão não vai longe não, viu?
7: Não vai longe?
0: Ah, o Macarrão não vai não, ele vai virar miojo já, viu?
7: Ô, Valdevino, manda um musicão bonito aí.
0: Um grandão, música grande também, né?
7: Ó, Sem Direção com o Rick Hellman.
0: Sem Direção?
7: Com o Rick Hellman, tá meio perdido a direção.
0: Como é que é?
7: Sem Direção com o Rick Hellman.
0: Tá certo. Um abraço pra todo mundo. É Neuza, a esposa?
7: A Neuza, um abraço pra ela.
0: Manda um abraço pra ela também, viu?
7: É o amor da minha vida aí.
0: Isso, um abração pra ela. Essa vai pro céu, viu?
7: Essa, o duro que vai, hein?
0: Mas essa merece ir pro céu, não tem como, né?
7: É que nem a tua esposa, vai pro céu.
0: Vai pro céu também, né? E fica com Deus.
7: Amém.
0: Vou
7: devir um abraço.
0: Fique com Deus. Tchau, tchau.
7: Amém. Tchau. Amém,
0: tchau. Oi. Tchau. 6:21. Ô, Jânio, mais uma vez um abraço pro Jânio Silva Fernandes, em nome da Joana. O Jânio é o goleirão, né, gente? Goleirão consagrado aos irmãos, né? Os Jânio e o Tchão aí, né?
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0: 6:25, alô Tchaninha e o pescador, aí o Bila, obrigado aí pelo carinho, né? Deixa eu ver aqui que a polícia mandou pra gente que dois adolescentes ficaram feridos em uma colisão envolvendo uma bicicleta elétrica ali no Lago Artificial. É, uma bicicleta elétrica e o veículo deixou dois adolescentes feridos no final da tarde de ontem, né? De acordo com a Polícia Militar, a equipe foi acionada para atender a ocorrência envolvendo uma bicicleta elétrica ocupada por dois adolescentes e um veículo. É, segundo as informações, a condutora do carro seguiu no sentido bairro Centro. E ao transitar pela rua Antônio José Buranelli para acessar a via do Lago Artificial, houve a colisão com a bicicleta elétrica que realizava uma conversão. Equipes de Corpo de Bombeiros do SAMU foram acionados, mas quando chegaram no local, os dois adolescentes já haviam sido levados por familiares até a UPA. Na unidade, eles receberam atendimento médico e permaneceram estáveis, apresentando apenas escoriações sem fratura. O Corpo de Bombeiros reforça a orientação aos pais para que instruam seus filhos que utilizam equipamentos autopropelidos sob noções básicas de segurança, viu, gente? Então é muito cuidado aí, que é muita meninada andando e todo cuidado é pouco, né? Tem que ser orientado. Nós tivemos também aqui, né? Segundo informações aqui da Polícia Militar, através da Bruna Militar, a soldada Bruna mandou para a gente aqui que é. Aqui durante a noite, a polícia prendeu 363 impedorfes contendo substância análoga à cocaína, ali perto do Parque Industrial em Batatais. A equipe avistou um adolescente em atitude suspeita, próximo a uma árvore. Ao perceber a viatura, ele fugiu a pé em direção a uma área de mata. Durante busca no local onde ele estava, a polícia localizou aí essa sacola enterrada contendo essas drogas. Foram realizadas a busca com apoio de outras equipes, porém o adolescente vazou, ninguém achou mais ele. A ocorrência foi apresentada à Polícia Civil, que registrou o ato infracional, né, ao crime de tráfico de drogas. 6h27. Alô, o Bolinha, né? A Mauri curtindo a gente também, a Dilma. Alô, João. O João aí, o João Casarotti vai curtir sem direção Rick Render, né? E quem? Para que eu vou pedir? Eu vou mandar quem que está pedindo. Eu vou para Sebastiana Bello e para o Bila, né? E para o Calabres Verdureiro.

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0: vou falar com você.
1: Ah, tá bom. Oi, bom dia.
2: Bom dia.
1: Bom dia, com quem eu falo?
2: A Marlene, eu tô braba com você.
1: Eu também com você. Tô esperando o netinho.
2: Qual netinho?
1: O netinho daquele santo que você dá pra mim.
2: Ah, tá aqui.
1: Ah, sim.
2: Eu vou te dar mais um, eu vou te dar Maria Passa na Frente também.
1: Ah, certo. Uma hora eu vou pegar o endereço, eu vou buscar, senão nasce outro netinho aí, né?
2: Só pro Juliano passar aqui.
1: O Juliano?
2: É.
1: Aquela preguiça dele?
2: Não, ele veio pegar bolo dia do meu aniversário.
1: O bolo dele tá guardado aqui na gaveta ainda, que você deu pra ele.
2: Eu não acredito.
1: Certo, tá guardado na gaveta aí. Você não acredita, né? Tá aqui ainda. Passa aqui.
2: Oi. Ó, como chama aquela música do Milionário Zé Rico? Pé na Estrada? É pé na estrada, não, né?
1: Não sei.
2: Na estrada, pé.
1: Como é que é?
2: Homem assim. Aquele que canta assim. Só Deus sabe quanto eu sofri. 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
1: Vou ver aqui pra você aqui, tá bom? Pode deixar aqui, Marcelo. Ah, Marcelo Moreira, Marlene, vou ver aqui pra você, tá bom?
2: É linda, linda mesmo a música dele.
1: Eu vou ver, tá certo?
2: Tá. Ouvir?
1: Fala.
2: Não, tá aqui. Eu não dei pra ninguém, não.
1: Eu sei disso.
2: Ontem eu recebi uma revista da Aparecida. É porque eu sou devoto de lá, né?
1: Sim, sim.
2: Eu colaboro.
1: Certo.
2: Ô, Vino.
1: Oi.
2: Eu guardei pra você.
1: Ah, não, guarda todo mundo. Guarda a família que eu vou buscar, tá?
2: Tá. Ou se não for buscar, pede pro Juliano, ele tem uma motinha.
1: Ele
2: mora aqui na 301.
1: É a motinha, a motinha dele, não tá andando mais.
2: Ah.
1: Ela é elétrica, precisa carregar. Ele cortaram a energia lá na casa dele.
2: Tá. Ofereço pra... como que fala? Pro... A Cleusa e o... Como chama? Eu esqueci o nome dele. Que ele foi diretor aqui da Coab.
1: Certo.
2: E... Pra Cris e pro Lucas e pra Cida.
1: Então tá bom. E fica com Deus.
2: Fica você também. Um abraço pra tua família.
1: Obrigado. Tchau, tchau.
2: Eu tô esperando, viu, Vitor?
1: Então tá bom. Com Deus.
2: Você também. Bom dia.
1: Bom dia. Que eu perdi o rumo aqui agora, caramba. Bom, deixa eu mandar uma alusão aqui. Ô, Cigano, tá bom, Ciganão? Tudo bem, meu amigo?
3: Bom dia. Deixa eu te falar. O Bolinho Mecânico é doido pra ligar pra você, mas a mulher dele não deixa. É doido pra pedir uma música pra você. Só que você puder, manda uma música pra ele aí, coitado. Ele tenta ligar pra você, mas a mulher não deixa.
1: Ô, Bolinho, é a Cida, a esposa dele, eu acho, né? Não sei, o filho da dona Cida lá. Deixa o Bolinho ligar pra gente, né? 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O Aldevir, manda um abraço para a Cláudia, lá do Depósito Santa Rita, que está completando hoje 70 anos, né? Eu acho que ela... Bom, se ela tem completando 70 hoje, a Cláudia lá, e ela parece estar apresentando ter 90, né? Tá eu vi ela esses dias, mas está um bagaço. Nossa! Ela saiu com o esposo esses dias. Todo mundo achou que era a avó do Milton, rapaz. 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
5: 6h45.
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0: Aí 13 minutos para 7, né? Ai, Murilão, Saltarela, Daniela também. Tá bem, Murilo? Bira, tudo bem? Manda um abraço pra mamãe, sua mamãe é Dona Juca, né? Dona Juca curtindo a gente hoje, né? No bar Conversa Mané 2, tem aí, né? O pessoal costuma chamar de Gordovia. Tem a partir das 20 horas lá no bar Conversa 2, Júlio César e Biancone. Ei, Murilão!
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1: Beleza, deixa eu mandar um acordo cedo aqui, a Ana Lúcia Saltarelli, a Dona Irene Saltarelli, curtindo a gente. Obrigado pelo carinho, a Ana Lúcia Saltarelli tá mandando esta música pro seu esposo, ó, com muito amor e carinho, pro Antônio Augusto Ribeiro. Aí a música...

0: Beleza, um bom dia, gente.
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0: Ah, eu correria, fica por aqui. Vem Café com Notícias, tchau, gente. Fiquem com Deus.

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0: Agora são 7h05. Bom dia, Batatais. Bom dia, Brasil. Quem tem o prazer em cumprimentá-lo sou eu, compadre Batista. Lubis, bom dia. Hoje está uma manhã deliciosa. Não está tão fria e nem muito quente, né, Fábio Alexandre? Bom dia.
1: Bom dia, Batista. Bom dia, Lubis. E um bom dia aos ouvintes do programa Café com Notícias, que estão sintonizados na programação da Difusora FM 88,3, hoje, quinta-feira, 27 de agosto de 2026. Estamos aí vivendo os últimos dias do mês de agosto de 2026. Mudou a temperatura, né? Ontem deu uma queda na temperatura, uma chuvinha, né? Ontem à noite. E fugiu um pouco aquele calorão, né? E a temperatura deu uma amenizada neste exato momento. A temperatura marcando 15 graus, né? 15 graus, portanto, neste exato momento, a temperatura aqui no centro da terra do Senhor Bom Jesus da Cana Verde, de Batatais.
0: Com o ventinho lá de fora, dá a impressão que está nos 12, 13, né?
1: Sim.
0: Essa rua aqui, ela é privilegiada, porque tem um ventinho, canaliza um ventinho, que parece que vem de Franca e entra direitinho nela, viu?
1: Sim. Hoje vamos receber aqui no programa a secretária municipal de saúde de Batatais, Bruna Tonetti, e também o provedor da Santa Casa de Batatais, João Luiz Conceição. Ontem, um acidente registrado em Batatais, no comecinho da tarde, né, por volta de 13 horas e 30 minutos, envolvendo um carro e uma bicicleta elétrica. Inclusive, o comandante do Corpo de Bombeiros aqui de Batatais, o sargento Wendel, emitiu aí um comunicado: atenção, pais, com relação aos adolescentes que estão circulando com as bicicletas elétricas. Daqui a pouco aí os detalhes desta ocorrência que foi registrada ontem à tarde em Batatais.
0: O Fábio, ontem eu presenciei ali na esquina do Bradesco, né, subindo sentido Prefeitura Praça. Ao chegar ali, um garoto e uma garota, num patim. Esse patinete aí, elétrico, do jeito que eles subiram, passou a rua. Um trânsito mais pesado, sabe? Eu estava esperando para passar a rua. Estava de pé, a pé. E eles passou. O carro brecou em cima. Se pegava dois de uma vez. Então, os pais, esses jovens, Fábio, não têm noção, também não têm dinheiro para comprar as bicicletas elétricas. Tem bicicleta aí elétrica, está valendo 14, 15 mil reais. Né? São os pais que estão comprando e entregando nas mãos dos filhos, né? Que tem aí criança aí de 10 anos, 12 anos, nessas bicicletas na rua. E pode acontecer o pior. Quantos já aconteceram? Que eu me lembro, acho que com essa aí, era três, que eu lembro.
1: Exatamente. Daqui a pouco os detalhes. 7:08, vamos aos fatos históricos que marcaram essa data. O dia 27 de agosto, hoje é dia do corretor de imóveis. Celebra os profissionais responsáveis pela intermediação de transações imobiliárias regulamentados pela Lei nº 6.530, de 1978. Viu? Se você vai conversar hoje com algum corretor de imóveis, se você tem amigos aí que são corretores de imóveis, né, não esqueça de dar um abraço nele e cumprimentá-lo. Hoje é dia do corretor de imóveis. E hoje também é dia de um profissional da área da saúde tão importante, principalmente nos últimos anos, né? Hoje é dia do psicólogo, homenageia a regulamentação da profissão no Brasil, que ocorreu em 27 de agosto de 1962, por meio da Lei número 4.119. Se você tem uma consulta hoje com o seu psicólogo, né, ou com sua psicóloga, enfim, se tem amizade com esses profissionais, não esqueça de cumprimentá-los também, viu? Para você que é psicólogo, para você que é psicóloga, parabéns aí pelo dia, hoje, dia do psicólogo. No ano de 1576, morre Tiziano Vecilio, pintor italiano. 1828, um reconhecimento do Brasil à independência do Uruguai, que outrora fora a província Cisplatina. 1859, o primeiro poço de petróleo é perfurado nos Estados Unidos. 1883, erupção do vulcão Perbatan, que destruiu parcialmente a ilha indonésia de Krakatoa, causando mais de 36 mil mortes. 1893, morre Peter Mitterhofer, austríaco, precursor da máquina de escrever. 1912, Tarzan dos Macacos é lançado de Edgar Rice, né? O livro de estreia do herói que ainda menino foi adotado por um primata. Fez um grande sucesso, né? Filme, desenho do Tarzan. 1928, os representantes de 8 países assinam em Paris um tratado internacional que condena a guerra como forma de resolver os problemas entre os estados. 1930.
0: Você adora o telefone.
1: Tudo bem, compadre? 1930, uma junta militar encabeçada por Luiz Sanches Cerro derruba o presidente do Peru, Augusto Leguia. 1957, o navio argentino Ciudad de Buenos Aires se choca no Rio da Prata com o cargueiro norte-americano Mormac Surf, deixando mais de 100 mortos. 1961, Leonel Brizola, então governador do Rio Grande do Sul, declara que garantiria a bala, se fosse preciso, a posse de João Goulart na presidência do Brasil, no lugar de Jânio Quadros. No ano de 1972, Richard Nixon retira a obrigatoriedade do serviço militar nos Estados Unidos. Também em 1982, o governo argentino anuncia a legalização dos partidos políticos para 1983. 2001, o Congresso do Peru aprova por unanimidade uma acusação constitucional contra o ex-presidente Alberto Fujimori por crimes contra a humanidade. 2003, Marte atinge a menor distância da Terra em quase 60 mil anos, passando aproximadamente 55.768.006 quilômetros. No ano de 2011, o furacão Irene atinge a costa leste dos Estados Unidos, matando 47 pessoas. 7:12.
0: Como você falou sobre a questão da independência do Uruguai, né? Foi um processo muito, mas muito longo, com disputa entre Brasil

0: Brasil e Argentina pelo território, né? A briga era assim, cada um queria o pedacinho de terra a mais, né? Então, por esse motivo, brigaram. A Uruguai era a banda oriental do Rio Uruguai. Foi disputado por portugueses e espanhóis por 200 anos. Primeira fase, Artigas. Em 1811, o José Gervásio Artigas, hoje herói nacional, lidera a revolução contra a Espanha. Ele defendia a federalização e a autonomia da banda oriental. Anexação ao Brasil. Em 1816, Portugal invade, toma Montevidéu. Em 1817, e anexa o território em 1821 como província Cisplatina. Na segunda fase, os 33 orientais, em 19 de abril de 1825, Juan Antonio Lavalleja e 32 companheiros desembarcam para libertar a província. Em 25 de agosto de 1825, o Congresso da Flórida, na Pedra Alta, declara três leis: Lei de Independência do Brasil, Lei de União com a Província Unidade do Rio da Prata, Lei do Pavilhão Celeste, Branca e Pungro. Essa data, 25 de agosto de 1825, é a data oficial que o Uruguai comemora a Guerra da Cisplatina. A declaração provoca a guerra entre o Império do Brasil e as Províncias Unidas. Começou em 1825, terminou em 1828. Durou 500 dias sem vencedor, sem ganhador. Tratado final, em 27 e 28 de agosto de 1828, com mediação britânica de Londres, o Brasil e a Argentina assinam a Convenção Preliminar de Paz no Rio de Janeiro, que cria o Uruguai como Estado independente e tampão entre os dois países, ou seja, entre o Brasil e entre a Argentina. Então a briga com a Argentina não é de hoje, né? A briga já é muito antiga. Interesse na livre negociação do Rio da Prata e em manter um equilíbrio regional, impedindo que o Brasil ou a Argentina dominasse sozinhos a foz do Rio Uruguai. Então tá aí, veja bem, mas a Inglaterra não só quebrou esse galho, né? Porque também em 1808 a Inglaterra salvou Dom João, porque Napoleão ia invadir Portugal e quem salvou, né, os portugueses foram os ingleses, mas por isso cobrou um valor altíssimo em moeda que ficou por muitos anos o Brasil pagando essa dívida. Depois, olha bem, o João VI volta para Portugal, mas deixa a dívida para o Brasil pagar.
1: 7/16, estamos aí no mês de agosto, o Agosto Lilás. O Agosto Lilás é uma campanha nacional de conscientização e combate à violência contra a mulher. O mês foi escolhido em referência ao aniversário da Lei Maria da Penha, sancionada em 7 de agosto de 2006, que marca o enfrentamento à violência no âmbito familiar e doméstico nesse mês de agosto. Portanto, a Lei Maria da Penha completou no último dia 7, 20 anos. Em alusão à data, vai acontecer nesta quinta-feira, 27 de agosto, com início às 14 horas, na Câmara Municipal de Batatais, a palestra com o tema Minha Vida, Meus Direitos. Mulher, você conhece a força da lei que te protege? Na oportunidade, estará ministrando a palestra a cabo Brem, da Polícia Militar. A palestra é uma parceria da Polícia Militar de Batatais com a Câmara Municipal e o convite se estende aí a todas as mulheres para um encontro essencial de esclarecimento, acolhimento e cidadania. Também será uma oportunidade de entender as ferramentas legais de defesa e os caminhos para construir uma vida livre de violência. Portanto, será hoje às 14 horas e todas as mulheres aí estão convidadas a participar dessa palestra, desse momento, viu? Na Câmara Municipal hoje, com início às 14 horas.
0: A palestra vai ser... Quem vai dar a palestra?
1: A cabo da Polícia Militar, a Cabo Brem, da Polícia Militar.
0: Uhum.
1: 7:17. Sobre o acidente que foi registrado na tarde de ontem em Batatais, uma colisão envolvendo uma bicicleta elétrica e um veículo deixou 2 adolescentes feridos no início da tarde de quarta-feira, dia 26, próximo ali ao Lago Artificial Ofélia Borges Silva Alves, na região central de Batatais. De acordo com a Polícia Militar, a equipe foi acionada para atender a ocorrência envolvendo uma bicicleta elétrica ocupada por 2 adolescentes e um veículo Citroën C3. Segundo as informações colhidas no local, a condutora do carro seguia no sentido bairro centro e, ao transitar pela rua Antônio José Buranelli para acessar a via do Lago Artificial, houve a colisão com a bicicleta elétrica que realizava uma conversão. Equipes do Corpo de Bombeiros e do SAMU foram acionadas ali, mas quando chegaram ao local, os 2 adolescentes já haviam sido levados por familiares até a unidade de pronto atendimento UPA do município. Na unidade de saúde, eles receberam atendimento médico e permaneceram estáveis, apresentando apenas escoriações sem registro de fraturas. Polícia Civil vai investigar as circunstâncias e as causas do acidente. A orientação do Corpo de Bombeiros. O Corpo de Bombeiros reforça a orientação aos pais para que instruam seus filhos que utilizam equipamentos autopropelidos sobre noções básicas de circulação e segurança no trânsito. A corporação também recomenda o uso de equipamentos de proteção, como capacete, mesmo nos casos em que esse item não seja atualmente exigido pela legislação. 7:19.
0: Ô, Fábio, qualquer pessoa, faça um teste. Andando dentro de casa, bate o braço numa maçaneta, para ver o tanto que dói. Andando. Tromba com uma porta, dentro de casa andando. Você vê o estrago que acontece. Agora, você imagina, eles correm 32 km por hora. Se bater, vai morrer. Porque é uma velocidade, parece que não. Fala, não, mas 32 km por hora, mas pega o carro, seu carro, marca ali 32. E se o senhor bater num poste? O senhor vê o estrago que vai fazer no seu carro.
1: É, mas não é só 32 por hora, não, viu? Anda mais.
0: Eles estão andando mais. Entendeu? Estão mexendo, né? Tem mecânico por aí já adulterando essas bicicletas. Então, vai acontecer o pior. Já começou a acontecer e vai piorar. Porque a criança de 10, 12 anos que estão aí nessas bicicletas, eles não têm noção do trânsito. Eles acham que pode andar do jeito que bem entender. Chega nas esquinas, não para. É, copiando, né? Porque nesse Brasil nada se cria, tudo se copia. Os motoqueiros passam no sinal vermelho em alta velocidade. Eles veem isso, nós também pode passar, né? É o que causa acidentes gravíssimos, porque é difícil.
1: 7:21, dou um abraço aqui para o Alcides Bueno, Jorge Nazar. Bom, é Fabinho com o Padre Batista, estou na escuta, mandou aqui a foto, né? Está acompanhando a gente pela internet. Obrigado, Alcides, pela participação e pela audiência. 7:21, intervalo.
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Uma informação importante, principalmente para você, nosso ouvinte do programa Café com Notícias de todas as manhãs. A partir de amanhã, o Café com Notícias vai começar um pouquinho mais tarde, né, Lupes? Começa nesta sexta-feira, dia 28 de agosto, o horário eleitoral gratuito para o primeiro turno das eleições 2026, vinculado por emissoras de rádio e TV. Também conhecida como propaganda eleitoral gratuita,

0: divididos em dois blocos de 25 minutos no rádio e na TV, além de 70 minutos destinados a inserções diárias de 30 e 60 segundos, distribuídas entre 5 horas da manhã e meia-noite. A ordem das propagandas em bloco na TV, de acordo com o cargo e partido, foi definida em sorteio realizado no plenário do Tribunal Regional Eleitoral de São Paulo, TRESP, no dia 17 de agosto. A programação segue um sistema de rodízio. Às terças, quintas e sábados será veiculada a propaganda de candidatas e candidatos a presidente da República e deputado federal. Às segundas, quartas e sextas-feiras serão exibidas as campanhas de candidatos e candidatas a senador, deputado estadual e governador. Do tempo destinado à propaganda, 10% são distribuídos de forma igualitária entre os partidos e federação, enquanto os outros 90% são distribuídos proporcionalmente ao número de representantes de cada legenda na Câmara dos Deputados. Eventual segundo turno acontecerá no dia 25 de outubro. Neste caso, o tempo de propaganda será dividido de forma igualitária entre agremiações, candidatas e candidatos na disputa, começando por quem recebeu o maior número de votos no primeiro turno. Se for veiculado o horário eleitoral gratuito para o segundo turno, vai ao ar de 9 de outubro até 23 de outubro. Enquanto partidos, coligações, federações, candidatos e candidatas precisam estar atentos ao que é permitido e ao que é proibido na propaganda eleitoral, eleitores e eleitoras também podem assumir uma posição fiscalizatória. A cartilha sobre propaganda eleitoral, elaborada pelo TRESP, o Tribunal Regional Eleitoral de São Paulo, esclarece regras da legislação em relação ao que pode ou não pode ser feito durante a campanha eleitoral na internet, na rua, na rádio e na TV, entre outros locais. O material encontra-se na página Eleições 2026. Então serão 50 minutos diários, né, de segunda a sábado no rádio e na TV, pela manhã das 7 às 7h25. E na hora do almoço, do meio-dia ao meio-dia e 25, os horários, portanto, que serão vinculados à propaganda eleitoral gratuita ou horário eleitoral gratuito para o primeiro turno das eleições 2026, a partir de amanhã, sexta-feira, dia 28. Então, portanto, o Café com Notícias, a partir de amanhã, vai começar aí às 7h30 da manhã, né? Então, das 7 às 7h25 será o horário eleitoral gratuito. Começa amanhã, dia 28, e vai até o dia 1º de outubro.
1: Tem abertura, dias, né? E tem abertura, isso, tem encerramento, então 7h30. Agora, o que a gente fica assim, vamos dizer, pé da vida, que pega um dinheiro altíssimo, bilhões, para gastar na campanha política, para eles fazer santinhos, para pagar avião para lá, avião para cá, a gasolina, enfim, para correr. E não paga um centavo para os veículos de comunicação. Os veículos de comunicação trabalham de graça. Aí eles vêm com aquela história, ah, pode abater no imposto. Por que abater que imposto? Nós nunca conseguimos fazer isso. Então, é de dois em dois anos, né, está aí os programas políticos gratuitos, né? E só os veículos de comunicação que não recebem. O resto, todo mundo recebe, e muito dinheiro, porque são bilhões.
0: Exatamente. Então, a partir de amanhã, você que acompanha aqui o programa Café com Notícias todos os dias, né? O programa Café com Notícias vai começar um pouco mais tarde, às 7h30, porque entre 7 e 7h25, aí, o horário eleitoral gratuito. 7 horas 33 minutos. Uma informação importante também sobre o trânsito. O CONTRAN, Conselho Nacional de Trânsito, atualizou os procedimentos de fiscalização da Lei Seca por meio da Resolução número 1031/2026. Entre as mudanças estão a criação de uma etapa de triagem, critérios para realização de reteste e a regulamentação de procedimentos.

procedimentos relacionados à identificação de álcool e outras substâncias psicoativas. O etilômetro, popularmente conhecido como bafômetro, continua sendo utilizado normalmente para a fiscalização de motoristas sob influência de álcool. Nesse contexto, o IPEN-SP, é o Instituto de Pesos e Medidas do Estado de São Paulo, a autarquia do Governo do Estado, vinculada à Secretaria da Justiça e Cidadania e órgão delegado do Imetro, exerce papel fundamental para garantir a confiabilidade das medições realizadas pelos etilômetros utilizados na fiscalização de trânsito. Os equipamentos empregados para fins probatórios devem passar por verificação metrológica periódica com validade de 12 meses. Em São Paulo, esse trabalho é realizado pelo IPEN-SP. A nova regulamentação também estabelece procedimentos para situações em que fatores técnicos ou operacionais possam comprometer a obtenção de um resultado válido. Entre os casos previstos está a presença de álcool residual no trato respiratório superior, que pode ocorrer, por exemplo, após o consumo de determinados produtos. Nestas situações, a norma prevê a realização de uma avaliação posterior antes de qualquer conclusão. Dicas aí do IPEN-SP, viu? Se beber, não dirija. Não existe quantidade segura de bebida alcoólica que justifique assumir o risco de conduzir um veículo após o consumo de álcool. Não acredite em receitas para enganar o bafômetro. Métodos como consumir café, vinagre, balas ou outros produtos não eliminam o álcool presente no organismo. O etilômetro mede a concentração de álcool no ar expelido pelos pulmões. Então as pessoas, às vezes, quando vai passear de uma cidade para outra, né, chega lá no local, eu vou tomar uma cervejinha agora pela manhã, né, tomar aqui uns dois ou três copos, e até a tarde estou sossegado, eu posso pegar a estrada novamente. Né? Não faça isso, viu? Não faça isso, porque se você encontrar aí a polícia militar rodoviária pela estrada e for parado, você vai pedir para fazer o teste do etilômetro. Você vai soprar lá, né? E vai dar positivo, viu? E também, né? Muita gente fala, eu vou chupar uma balinha aqui, né? Comer um doce que já vai cortar o álcool. Também não é isso. Não faça isso, porque pode acontecer ao contrário, viu? Se vai viajar, né? Não beba nada de álcool, viu? Se vai pegar a estrada, não beba nada, nada, nada. Beba uma água, beba um suco, beba um refrigerante, mas não beba nada, nenhuma bebida alcoólica. O bafômetro utilizado na fiscalização deve estar verificado. Os etilômetros empregados para fins probatórios precisam estar com a verificação metrológica dentro do prazo de validade. Álcool residual pode exigir uma nova avaliação. Produtos que contenham álcool podem deixar resíduos temporários na boca e interferir em uma primeira indicação. A nova regulamentação estabelece procedimentos específicos para esses casos. É o que falamos ontem aqui. Por exemplo, se você utiliza, né, um enxaguante bucal, tem um enxaguante bucal que é zero álcool e tem um enxaguante bucal que tem álcool. De repente você não bebeu nada, levantou de manhã, não bebeu e passa um enxaguante bucal. Sai de casa ou pega a estrada e é parado, né, pela polícia militar, ali nas operações do dia a dia. Pede para soprar o etilômetro e pode dar positivo, mas você não bebeu nada. E por isso que essa nova legislação, né, álcool residual pode exigir uma nova avaliação. Produtos que contenham álcool pode deixar resíduos temporários na boca e interferir em uma primeira indicação. A nova regulamentação estabelece procedimentos específicos para esses casos. Não confunda triagem com resultado probatório. O teste passivo ou pré-teste previsto na nova regulamentação tem caráter orientativo e, isoladamente, não pode fundamentar uma autuação por condução sob influência de álcool. O IPEN-SP reforça que a verificação dos instrumentos
de medição utilizados em atividades que envolvem a segurança da população é uma das formas de garantir maior confiança nos resultados obtidos. No caso dos etilômetros, os equipamentos utilizados em fiscalizações de trânsito são verificados pelo Instituto antes de serem empregados para fins probatórios e devem permanecer com a verificação vigente durante sua utilização. Lembrando, a ouvidoria do IPNSP está à disposição do cidadão para dúvidas ou denúncias se houver desconfiança sobre práticas de comercialização, produtos ou serviços. Os canais de comunicação são o telefone 0800 013 0522, de segunda a sexta-feira, das 8 da manhã às 17 horas. O e-mail ouvidoria@ipen.sp.gov.br e também a página do IPEN, é o www.ipen.sp.gov.br. 7 horas 39 minutos, intervalo.

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5: 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Dica
6: Rural. Irrigação é uma técnica utilizada na agricultura que tem por objetivo o fornecimento controlado de água para as plantas em quantidade suficiente e no momento certo, assegurando a produtividade e a sobrevivência da plantação. 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

0: 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E a quinta loja da rede, na cidade de Altinópolis. 7:45 aqui no estúdio, a secretária municipal de saúde de Batatais, Bruna Tonetti. Bruna, obrigado, bom dia.
1: Bom dia, Fábio, bom dia, Batista.
2: Bom dia.
1: Bom dia, João, a todos os ouvintes da Rádio Difusora.
0: João Luiz Conceição, provedor da Santa Casa também. João, obrigado, bom dia.
3: Bom dia, Fábio, bom dia, compadre Batista.
2: Bom dia.
3: Bom dia a todos que nos acompanham também.
0: Ok. Bom, o assunto que vamos abordar hoje é com relação à pediatria, Bruna. Só explica mais para a gente com relação à pediatria, né? Envolvendo aí Secretaria Municipal de Saúde, Santa Casa de Batatais e também o Conselho Regional de Medicina, é isso?
1: Isso mesmo, Fábio. Nós viemos aqui hoje, eu e o João, no intuito de esclarecer algumas questões, até porque nós fomos questionados e a população teve acesso a algumas informações, então nós nos sentimos no dever de vir aqui e esclarecer o que de fato está acontecendo. Houve uma fala na Câmara Municipal aqui de Batatais recentemente que o plantão da pediatria em Batatais seria encerrado, né? E que isso aconteceria muito em breve. Ou seja, criou um certo pânico, porque muitas pessoas particularmente me procuraram, acredito que também procuraram o João como provedor da Santa Casa, para entender o que de fato estava acontecendo. Afinal, a gente está falando de uma assistência essencial na saúde aqui na nossa cidade. E aí nós nos deparamos então com o dever de vir aqui dizer realmente com transparência tudo o que está acontecendo. Tudo começou, né, para quem está nos ouvindo, Fábio, Batista, no dia 19 de junho de 2026, em que um fiscal do CREMESP, como de costume, né, realizou uma reunião online com a diretoria técnica e clínica do hospital. Só para que fique claro, esse órgão de classe, ele se dirige diretamente aos médicos, então é comum que ocorra essas tratativas. Essa reunião ela foi realizada até então a diretoria nem sabia qual era o tema, e na ocasião online eles abordaram, né, sobre o plantão presencial de pediatria, uma necessidade, trouxeram alguns pareceres, resoluções que são gerais a respeito da recomendação do órgão de classe quanto a isso. E nesta reunião foi então solicitado que o hospital apresentasse nos próximos meses a escala à distância ou presencial e fizesse essa tratativa tanto com a Secretaria de Saúde quanto com a Santa Casa para representação. E aí o que aconteceu, né? No dia 8 de julho nós nos reunimos, quando a Santa Casa trouxe a situação para a Secretaria de Saúde. Na ocasião, a Secretaria de Saúde solicitou que a Santa Casa fizesse uma apresentação de um plano de impacto, não só financeiro, porque a gente não está pensando só na questão do investimento, que obviamente teria que ser gerado, mas se a gente teria capacidade técnica de executar essa escala presencial, porque hoje nós sabemos que nós vivemos numa cidade em que nós não temos um grande número de profissionais pediatras, infelizmente, né? Nós temos 3 profissionais que exercem essa atividade conosco há muitos anos, que são excelentes profissionais, extremamente queridos pela nossa população, e que executam um trabalho, como eu disse, de muita qualidade. E nós tínhamos uma preocupação se, de fato, eles teriam condições de assumir essa escala presencial, porque quando a gente fala de uma escala presencial, só para que fique mais claro, a gente está falando de 24 horas, 7 dias da semana, né? Então, eles teriam que fazer um revezamento em 3 pessoas, a gente sabe que isso é humanamente impossível. E foi feita, então, uma conversa da diretoria médica do hospital com essa equipe sobre essa possibilidade. E aí que começaram algumas confusões, de interpretações até mesmo, porque a equipe de pediatria não participou dessa reunião online, a secretaria também não tinha participado, a diretoria administrativa da Santa Casa também não tinha participado, a gente só teve acesso à ata da reunião. E aí, no meio desse processo todo, a equipe da pediatria, ela manifestou que se ela fosse obrigada a fazer um plantão presencial 24 horas, ela não conseguiria fazê-lo e que, portanto, teria que sair então dessa escala, mas que estaria disponível para continuar com o plantão de sobreaviso, como é hoje, como nós trabalhamos, até que o CREMESP, então, faça algum outro posicionamento de sugestão de adequação do serviço.
2: E graças a Deus está funcionando muitíssimo bem.
1: Sim, nós exatamente. Nunca tivemos nenhum problema, nada, né, nada, João? Nada. Até foi assim, a nossa preocupação foi sentarmos, entendermos, né, qual era a demanda e juntos buscarmos uma solução. Porque enquanto a administração, tanto da Secretaria de Saúde quanto da Santa Casa, nós entendemos que juntos nós vamos fazer uma manifestação, né, para assegurar a continuidade do nosso serviço. E aí foi isso que aconteceu. Tanto que nós temos uma reunião na próxima semana com a equipe de pediatria novamente, para a gente voltar a falar sobre o assunto. Nós estamos mandando documentos para o CREMESP sobre isso, explicando que aqui a gente faz partos de baixo risco. São 2 partos ao dia, em média, o que é muito pouquinho, né? Que o sobreaviso de pediatria, ele tem uma capacidade de resposta muito rápida aqui na nossa cidade. Que o médico, o pediatra que está de plantão, quando ele sabe que está acontecendo o parto, ou geralmente os partos são até programados, né? Ele já vem aqui, já recepciona o recém-nascido, enfim, é tudo muito rápido, como vocês sabem que funciona aqui na nossa cidade. E é isso, então, que aconteceu, e o que eu queria deixar claro para a população é que a gente está trabalhando em conjunto, não há nenhum conflito entre a Secretaria, a Santa Casa, ou com os médicos. Nós, na verdade, estamos tentando entender o que o CREMESP, afinal, deseja que nós façamos e o que a gente precisa realmente mobilizar para não perder os nossos profissionais, que são profissionais que nós, particularmente, temos uma grande consideração aqui na cidade.
0: Sim. Ô, João, como que recebeu essa informação, você como provedor da Santa Casa?
3: Então, chegou da mesma forma que a Bruna falou, né? Num dado momento, foi surgindo as informações que muito nos preocupou. Aí nós começamos a interagir, eu com a administração da Santa Casa, se tinha alguma coisa que eu não tinha tomado conhecimento, com a própria Bruna, e aí começamos a interagir, como eu disse anteriormente, e para entender qual era a situação. E nessa oportunidade, nesses primeiros dias, eu tive a possibilidade de encontrar um dos médicos, pediatra, e perguntei para ele: doutor, até não vou referir o nome por respeito, não havia dito nada a esse respeito aqui, né? Doutor, está acontecendo alguma coisa que nós não estamos sabendo, né? Algo que, né? Tipo assim, de repente está acontecendo alguma coisa que não chegou à nossa administração e eles têm razão, tudo tem razão. Falou, não, só foi passado para nós que vai ter que ser agora, a partir de agora, presencial. E presencial para nós não é viável, nós não nos interessamos, né?
2: Lógico.
3: Mas aí eu perguntei, mas tem alguma coisa, aconteceu alguma coisa? Existe algum distrato com a administração da Santa Casa, com a prefeitura, porque nós não temos nada, né? Ele falou, não tem nada, é só por determinação. Então, veio uma determinação, né? A partir daí, a gente não tem alternativa. Então, para nós não nos interessamos por causa da nossa rotina, a nossa realidade. E aí nós continuamos dando prosseguimento na nossa fala com a secretaria, buscando mais informações, fizemos reuniões com as partes, né? Nós com a prefeitura, nós com a equipe médica, e é conforme a doutora Bruna disse. Então, estamos agora nas tratativas, encaminhando o documento, pedindo mais informações, para que a gente entenda realmente o que o órgão determina. É uma solicitação que, na verdade, para nós é uma determinação, é um órgão que tem um peso, né? E nós respeitamos.
2: Tem um peso, só que cria despesa, cria confusão e não traz a solução. Porque para criar esse tipo de coisa, então a gente ia falar assim, olha, nós temos o médico tal, isso, isso, que pode vir aceitar essa proposta, né? Mas não, nós temos aqui os médicos. Todo mundo conhece quem são os médicos, graças a Deus, são os médicos, né?
1: Já tratou os meus médicos. Doutora Marta, doutor Osvaldo, doutor João.
2: Doutor João.
3: São pessoas que têm experiência.
2: É, experiente, né? E o problema que eu fico, às vezes, pé da vida, como se fala, que se tivesse problemas na cidade, então vamos mexer, vamos. Mas está funcionando bem. Né? Há quanto tempo que a Santa Casa e a saúde, vocês estão trabalhando num conjunto, né? Tudo certinho, tranquilo. Exato. Acabou as críticas, denúncias. Sim. Não tem, né? E aí parece alguém para querer bagunçar o coreto. Né? É colocar na mão deles e falar assim, olha, os nossos médicos aqui não tem, eles têm consultório, tem uma clientela muito grande, agora vocês trazem essa ideia, fornece para nós nome de médicos que vem aqui da plantão 24 horas. Né?
1: É exatamente o que a gente está tentando, né, isso, fazer, João.
3: Os documentos, a gente está pedindo para eles informações, o que realmente eles estão determinando. Né? Porque a partir daí nós vamos ter uma posição. Olha, nós estamos determinando o presencial. Ó, em uma situação vai ser o presencial, em outra pode ser o sobreaviso. Então, a partir desse posicionamento deles, para esclarecer em relação às informações, entendeu? Aí nós vamos trabalhar em cima do tema, né? Olha, vai ter que ser presencial, como que nós vamos fazer? Uhum. Né? Ó, em partes, numa situação é o presencial, numa outra situação é semipresencial. Então, a partir daí, a gente vai parar para pensar o que tem condições de ser feito. Sim. Ou o que temos condições. Porque é interessante saber também que Batatais não é uma maternidade, né, doutora?
1: Isso.
3: Nós não somos uma maternidade, igual nós temos uma como referência muito boa em Ribeirão Preto. Mas em relação a como somos hoje, hospital, órgão de apoio para o município, muito necessário, nós não deixamos de cumprir nenhuma determinação, nenhuma obrigação. Então nós temos lá dentro para os pacientes, acompanhantes, mesmo para os funcionários, referências humanitárias, questões de higienização, a questão assistencial da parte qualificada dos profissionais, os equipamentos necessários para toda uma lida, né? Então nós não deixamos a desejar e nem deixamos de cumprir as determinações, quer seja no fator operacional, quer seja nas referências administrativas, né? Mas somos limitados.
2: É interessante que a Bruna falou. A mulher está grávida. Ela vai, sim, marca um programa, né, o nascimento dessa criança, que hoje está tudo assim. Né? Acabou aquele negócio de ficar em casa esperando a bolsa arrebentar para poder ir para o hospital. Não, todo mundo vai, tem um médico, acompanha, né, durante todo. Agora, na hora que nasce, tem sempre lá o médico. Né? E a criança que ficou doente, que precisa ser internada, quem é que. Ela tem um médico. Porque toda criança tem um médico em Batatais.
1: É, tanto que nós fazemos a média de 600 partos ao ano. Na verdade, até deu uma caidinha, porque a taxa de fecundidade também diminuiu, né? Sim. As pessoas, elas estão tendo cada vez mais um número menor de filhos, né? Filhos. Então, nós trabalhávamos com uma média de 600, agora já está 400 e pouquinho, né? Chega nem a 500. Mas o que é importante é o que você colocou, Batista. A gente tem que entender a nossa realidade. Ou seja, qual o perfil do que nós temos em Batatais hoje. Quando o João coloca que nós não somos uma maternidade, é só para não ter confusão, porque nós temos desde 2022 o plantão presencial da obstetrícia, que, exato, foi até implantado pelo prefeito Juninho, pelo doutor Ricardinho, com a Santa Casa, buscando, exato, qualificar a assistência, porque nós tínhamos uma preocupação muito grande com essas mulheres que ficavam, né, pipocando entre os serviços, iam lá na UPA para depois serem referenciadas para a Santa Casa. E aí, desde então, nós fizemos esse contrato, né, que tem sido ótimo, porque, sim, nós melhoramos, sem dúvidas, a qualidade da assistência. E nós não nos tornamos uma maternidade por isso. Nós ainda somos um hospital geral, que realiza partos. Ou seja, nós temos essa assistência 24 horas do obstetra, mas em sua maioria, como é um volume pequeno de partos e risco baixo, é como eu disse, mesmo que ocorra uma situação de início do trabalho de parto, numa urgência que não tenha sido programada, é suficiente o tempo do médico ser acionado e se deslocar para a Santa Casa sem qualquer prejuízo. Tanto que eu tenho certeza que as pessoas que estão aqui nos ouvindo ou já foram assistidas, né, receberam o atendimento desses profissionais ou algum familiar e pode testemunhar que isso funciona tranquilamente e tudo muito bem. É, agora nós estamos somente buscando entender, como o João colocou, qual será o posicionamento. Antes disso, obviamente, nós vamos defender a nossa cidade, defender os nossos profissionais, no sentido de mostrar o que nós temos como trabalho, a segurança que nós prestamos na assistência, porque, como eu disse, foi uma reunião online, tá, Batista? Então, assim, a gente já parte do pressuposto que há uma necessidade de uma análise muito mais robusta, né? Porque, assim, numa reunião online, não teve a oportunidade de vir aqui conhecer a estrutura da Santa Casa.
3: Exatamente.
1: Né? Então, assim, precisa vir aqui ver a estrutura que nós ofertamos, os equipamentos, tudo que foi realizado na estruturação, como o João colocou, os protocolos. Realmente, se houver a necessidade, aí a gente vai trabalhar dentro de uma previsão, né, uma análise, principalmente de equipe, como que a gente vai fazer, porque não adianta a gente tentar fazer um plantão presencial sem pessoas para executar esse serviço. Né? E aí a gente entrou em várias discussões. Uma das discussões que realmente aconteceu foi, olha, se a gente tiver o plantão presencial de pediatria, por que que a gente já não faz, então, um atendimento direto de urgência, emergência de pediatria com o pediatra? Afinal, era sempre um questionamento da população também. E aí a Santa Casa, junto com os pediatras, posicionaram que haveriam algumas dificuldades. Então, percebam que é um tema muito complexo de discussão. Então, a gente está nesse processo de entender a necessidade, ver o que realmente vai ao encontro do que nós compreendemos como melhor para a população e viável, porque nem sempre também, às vezes, o órgão de classe chega, né, Batista, com uma orientação, e às vezes aquilo não se aplica à realidade do município. Né?
2: Eu gostaria de perguntar para eles... Brodowski, como é que está funcionando? No Poranga?
1: Altinópolis, que Altinópolis, também não tem, né, maternidade.
2: Cajuru.
1: Né?
2: É, Cajuru. Você viu?
1: Mandam para cá.
3: É tudo para Batatais.
2: É tudo para Batatais, né?
1: É.
2: Então, vem sempre as cobranças caem em cima de Batatais. Não sei por quê, né?
1: É verdade.
2: É uma coisa interessante, verdade, né? Brodowski, nem hospital
1: Se
2: tem.
1: Se todo mundo pagasse um pouquinho da conta, seria Exatamente. Melhor ainda, né?
2: Queria falar agora.
3: Aí já contraria, né?
2: Contraria
3: o sistema. Aí vai ter pessoas lógico. Que vão entender que não dá, não pode ser assim, né? Então, é difícil. E outra, gente, é caro, né?
2: É
3: assim,
2: lógico.
3: Não estamos colocando a despesa à frente.
1: Isso.
3: Né? O valor de referência que nós temos aqui como valores humanitários, ele sempre está à frente. Só que é o seguinte, se não tem de onde tirar, quando se for falar sobre valores, despesas e tudo mais, como faremos? Porque é igual nós em casa. Se você não tem possibilidade de ter alguma coisa que você... é precisa, tem vontade ou necessidade, de onde você tira?
2: Eu acredito jeito. Que esse plantão obstetra, no final, sabendo assim, da diária, eu acredito que fica quase uns 50 mil reais para manter esse obstetra lá na...
1: Muito mais, Batista.
2: Muito mais.
1: Muito mais. Por mês, então, o município paga só nessa assistência em torno de 100 e hoje de 160 mil reais.
2: Só,
1: 160
2: tava,
1: mil reais por mês.
2: Então, por
1: tá?
2: mês.
1: Se vocês fizerem as contas, vão dar aí mais de quase 2 milhões aí ao ano. Vocês
2: ao
1: podem
2: ano.
1: Colocar.
2: Então é muito simples, né?
1: Só
2: para
1: obstetra.
2: Tem que colocar isso, né?
1: Só para o obstetra, né? Lembrando que é só para o obstetra. Fora, só para vocês terem uma noção, com todos os especialistas, né, contando já o plantão presencial de obstetrícia, o município apoia a Santa Casa de Batatais com 6 milhões e 600 mil ao ano para manter a equipe médica da Santa Casa.
2: Para manter.
1: Então, assim, como o João falou, a gente tem, obviamente, limites também orçamentários, mas nós sempre olhamos de maneira humanitária Sim. aquilo que é necessário e nos desdobramos para fazer o máximo possível, né? Só que dentro de uma lógica também, imagina, o que mais nos assustou, na verdade, foi os profissionais falarem, olha, a gente não tem interesse...
2: É lógico.
1: E aí a gente não adianta nem a gente discutir valores.
3: Não,
1: né?
3: não chegamos nem nessa esfera, porque não até tem, então, por exemplo, cadê os profissionais?
1: Quem vai trabalhar?
3: Nós vamos convidar, né, se fosse o caso de ter o presencial como determinação, nós vamos convidar, mas tem? Quanto eles querem? né, pela diária deles, entendeu? Então aí é deles, eles estão dispostos a vir para Batatais, os que nós temos aqui, que não está na Santa Casa, eles estão dispostos a prestar serviço para a Santa Casa, se isso acontecer? Então tudo isso nós não sabemos, nós vamos ter que contar com a outra pessoa, né, diante da opinião dela, do ponto de vista do desejo em si. Então é complicado.
1: E é um movimento regional, viu, Batista? Nós percebemos que o CREMESP tem feito esse movimento em vários
2: quer,
1: locais.
2: Ele quer empregar, né?
1: É um movimento regional.
2: Tá certo.
1: É sindicalista também.
2: É sindicalista,
1: também,
2: é um... lógico.
3: Perfeito.
2: É fácil, né? Colocar o abacaxi para o descascar, né?
0: 8:03, intervalo.

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5: Os novos projetos de apartamentos vêm tratando cada vez mais as varandas como extensão da sala de estar. Mesmo em edifícios que não se encaixam no chamado alto padrão, estes espaços passaram a fazer parte da área social, muitas vezes sem que o limite entre os dois ambientes seja notado. Com a ajuda de vidros incolores que correm por todo o comprimento da sala sem nenhuma estrutura aparente, a varanda é facilmente isolada do ambiente externo e ligada ao restante da casa, sem prejuízo à vista.
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1: 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Aqui no estúdio, a secretária municipal de saúde de Batatais, Bruna Tonetti, e também o João Luiz Conceição, ele que é o provedor da Santa Casa de Batatais. Bruna, como você citou no bloco anterior, né, os atendimentos continuam normais de pediatria na Santa Casa de Batatais, o sobreaviso e tudo mais. Por exemplo, após esse estudo que foi, né, pedido pelo CREMESP, lá na frente, né, o estudo apresentado e tudo, e o CREMESP define, não, é, tem que ser de forma presencial todos os atendimentos de pediatria. Só para você um balanço, quantos pediatras, quantos profissionais dessa área serão necessários para fazer esse atendimento na Santa Casa?
2: Bom, para a população entender, isso significaria 24 horas, 7 dias da semana, ou seja, o tempo inteiro. Geralmente, né, os médicos eles realizam plantões de 12 horas. No máximo, eles podem realizar 24 horas consecutivas, tá? No mesmo estabelecimento. Não pode ultrapassar isso, porque já não é recomendado por questões de segurança. Então, se a gente pensar em plantão de 12 horas, que é o mais habitual, das 7 às 19, das 19 às 7, nós precisaríamos de pelo menos 5 profissionais para iniciar uma escala já bem apertada, tá? Dizendo assim, trocas, um dia trabalho, o outro folga, depois já volta, porque nós trabalharíamos com 4 profissionais fixos, que aí a gente poderia pensar dia ímpar, par, por exemplo, e um folguista para poder intermediar a escala em dias de feriados, finais de semanas. Mas, na realidade, a gente sabe que não é tão simples assim, né? Como eu disse, é um número mínimo. Para a gente fazer uma escala funcionante, sem qualquer prejuízo de cobertura, principalmente finais de semana, que são mais complexos, né, de nós conseguirmos profissionais especialistas, nós precisaremos de um número ainda maior. Mas, no mínimo, Fábio, 5 profissionais.
1: Porque hoje é uma especialidade, uma das mais procuradas, né? É o pediatra, né? Se passarmos aí nos consultórios hoje, a quantidade de consultas diárias aí, né, de médicos pediatras. Isso Batatais, né? E toda a nossa região. Onde que vai achar essa quantidade de profissionais, esse especialista para fazer esse atendimento?
2: A nossa preocupação é exatamente essa. Por isso que nós estamos, como eu disse, né, trabalhando juntos, até porque, dependendo do posicionamento do órgão de classe, nós também vamos para a briga judicial, nós vamos com o Ministério Público pedir também uma análise, porque, como eu disse, é um órgão de classe, mas determinações administrativas não são assim sobrepostas, né? A gente precisa entender os papéis de cada um no meio desse processo. Então, nós vamos defender a assistência que nós temos qualificada para a população dentro dos trâmites legais e também recorrer, se necessário, ao âmbito judicial para melhor decisão, mas protegendo a continuidade do serviço sempre.
3: 12 por 36, né? 24 seria para quanto?
4: A mesma, profissionais?
3: É.
4: A mesma quantidade.
3: Não, eu falo 12 horas. Quem trabalha 12 horas tem a folga de 36.
2: Isso, no mínimo, caso, né? Agora, se for 24 horas,
3: aí
2: você teria que trabalhar. Assim, você poderia trabalhar com 3 profissionais. Só que, particularmente, Batista, é muito difícil um médico que fica 24 horas direto, presencial.
3: Fica.
2: Assim, vou te falar pela nossa experiência na própria unidade de pronto atendimento, que a gente nem está falando de especialistas. Na nossa escala, a gente nem permite que os profissionais fiquem 24 horas, porque A energia do profissional, gente, em 24 horas num plantão atendendo, é totalmente diferente. A gente percebe que não é a mesma entrega, porque é uma pessoa, né? Então,
3: é uma
2: pessoa que fica direto no hospital 24 horas, não é o adequado.
4: E outra, a gente precisa também de parar para pensar se o profissional se interessa.
3: É, lógico.
4: Se ele se interessa por ser presencial, uma vez que também é, digamos assim, um profissional que está escasso no mercado, né? Então, de repente, ele vai dizer assim, ó, o meu consultório para mim é melhor. Né?
1: Tem essa questão.
4: Então, assim, nós temos que contar com essa situação. Não que já estamos dizendo que ele não vai querer trabalhar 24 horas, porque ele tem os particulares dele, não é isso. Mas e aí, o que, que ele pensa? Então, nós não temos essas informações. E volto a lembrar, né, que foi de uma fala que a gente está pedindo esclarecimento para o órgão de classe, como foi estado aqui. A partir daí, nós vamos ter uma informação precisa. Olha, é esse formato. Aí nós vamos trabalhar o tema.
1: Mesmo porque essa questão, como foi citado no bloco anterior, não é só Batatais. O CREMESP também está pedindo aí para outras cidades aqui da região.
4: Exatamente.
1: Isso envolve mais cidades.
4: Exatamente, e aí? Mais profissionais.
3: É. E será que outra cidade tem os profissionais?
2: É isso que eu me preocupo, Batista, porque o que eu acompanho regionalmente é que é muito escassa essa área. Tem ainda alguns locais que têm a possibilidade de manter esse regime porque possuem residência. Então, por exemplo, às vezes possuem parceria com universidade e aí tem médicos residentes. Não é o caso de Batatais, né?
3: Então, porque aqui são profissionais
2: isso,
3: mesmo.
2: Isso, exato.
3: Residência então, traz um estudante lá que terminou.
2: Isso, que às vezes tem os preceptores, mas tem os
3: não
2: residentes.
3: Aconteceu recente aí, parece que foi, não sei se é Ribeirão, que numa cesárea cortou a cabeça da criança.
2: Ah, sim, eu vi as notícias, né, que eles estão investigando. Foi bem publicizado isso, né? Uma tristeza o que aconteceu.
3: Lógico.
2: Mas é como eu disse, em Ribeirão Preto eles ainda trabalham muito com residentes, que não seria nosso perfil aqui. E tem outros municípios da região que até a federação, né, das Santas Casas estão, acho que agora entendendo qual é esse movimento, para poder também intervir de alguma maneira e se colocar em relação ao órgão de classe.
1: Uma outra questão também, né? Hoje se investe X.
2: Sim.
1: Com esse novo modelo. Lá na frente, o médico presencial. Custo disso?
2: Provavelmente, pela média de mercado, triplicaria.
1: Pois é. Tem no recurso para isso?
2: Triplicaria.
1: Se hoje já está apertado,
2: não,
1: e aí?
2: Não. A gente não tem recurso novo, né? Assim, a gente tem que pensar que, por exemplo, quando a gente fala de recurso novo, das duas, uma. Ou o órgão federal, né, o Ministério da Saúde, tem algum incentivo para aumentar a captação e o envio para o município, ou o órgão estadual. Porque municipal, nossa arrecadação são por meio dos impostos que vocês conhecem. E a gente não tem. E esse serviço médico a gente custeia com o recurso próprio do município. Né, esses 6 milhões e 600 mil ao ano, é só com recurso próprio que nós destinamos então para Santa Casa manter o corpo clínico médico. Então é muito complexo, Fábio. De fato, a gente não teria uma previsão nova. Se fosse assim, né, a gente teria até uma tranquilidade maior de discutir.
4: Se tivesse por onde, tranquilamente. Trabalhar o tema.
3: Acontece o seguinte, numa eleição, né? Para a eleição tem bilhões.
2: É.
3: Para político tem bilhões. Para a saúde, o município tem que se virar nos 30. Né? Isso que é grave.
2: É verdade.
3: Aí eles falam assim, o Batista tá radical. Olha, não é radical. Acontece que vai uma hora que enche, né? E vê tanta desorganização. E aonde está organizado, vem alguém, né? Colocou o dedinho para dizer, nós estamos fazendo alguma coisa, né, para Batatais. Está fazendo nada, está prejudicando a cidade, né? Então, olha, é revoltante.
2: Tem uma frase de um psiquiatra que fala assim, para todo problema complexo tem uma solução. Às vezes tem alguém que tem uma solução simples e completamente errada. Porque é uma solução de quem não vivencia a realidade, que
3: exatamente,
2: não sabe realmente os bastidores, né, assim, né, João? Às vezes dá uma opinião que é uma opinião, né, subjetiva, e tem validação, porque a gente respeita a opinião de cada um. Mas na prática aquilo que sugeriu não é exequível, não é possível de ser colocado.
3: O que a gente pode... Qual desses hospitais da região aí, vamos supor que tem um médico que fica ali 24 horas esperando para o cliente chegar, para dar um atendimento. Olha, antes eu me lembro, porque as coisas chegam aqui na rádio, né? Antes ia para UPA, quando ia, tinha tantos problemas.
2: Mortes,
3: hoje acabou,
2: né, inclusive.
3: Acabou. A Santa Casa está ali preparada. E por sinal, João, parabéns, porque está uma beleza.
4: Obrigado, nossa, obrigado.
3: A equipe, a gente entra, nem parece que é um hospital. Tá, parece que a gente está entrando em casa.
4: Oba, que bom, obrigado.
3: Não, mas obrigado. A gente tem que falar isso, eu tenho falado muito a respeito disso, né? E quando também, eu sou irmão, né? Uhum. O Fábio também. Sim. Então, a gente quando vê alguém querendo atrapalhar, a gente revolta, né? E eu pedi até para os irmãos que participem mais, né, das reuniões da Santa Casa, esse grupo de apoio, né? São 81, né? 80, 81.
4: 86, né?
3: Mas, 86.
4: É que a gente está fazendo uma contagem, algumas observações, uhum. E tem algumas pessoas que pediram para sair por questões de idade, questões de saúde, então eu não tenho o número exato, mas a gente está finalizando.
3: Questão de saúde aí que não podia sair, né?
2: Não, pelo tema, né?
4: Assim, ele, no caso, os irmãos que você se refere, é da Irmandade, não é isso?
3: É, Irmandade.
4: Então, tem alguns que estão sem condições de saúde. A própria família diz, olha, meu pai, meu tio, não tem condições de acompanhar mais, então ele não vai poder ir, né? Então, por isso que tem esse detalhe que eu te passei. Mas nós estamos ali à disposição.
3: Exatamente.
4: Entendeu? Exatamente. E eles, e para todos, nós estamos de porta aberta. Portas abertas. Se alguém tiver algum questionamento, alguma observação, precisar de informações, sempre de portas abertas.
3: A Santa Casa sempre foi assim.
4: Sim.
3: Né? E a gente, graças a Deus, uma cidade do tamanho de Batatais, tem um hospital como o nosso, não é qualquer cidade que tem, não.
4: Não, não é mesmo.
3: E quando, às vezes, eu falo aqui, o pessoal fala, está falando de política. E falo sim, porque a nossa cidade também é um modelo regional. Sai, o senhor que está aí ouvindo o rádio, pega o seu carro, vai na cidadezinha da região. Fica lá, conversa com o pessoal lá no Banco da Praça para saber, para valorizar um pouquinho mais a nossa Batatais.
4: Eu costumo dizer para o pessoal, de modo geral, até saindo um pouco do tema, se me permite, que é o seguinte.
3: Não, mas...
4: o meu trabalho é Santa Casa continuar sendo e ser mais Santa Casa. Valores humanitários, funcionários, pacientes e acompanhantes. Né? Por quê, gente? É para nós. Então, se nós passarmos mal hoje, eu, o senhor, o Fábio, a doutora, nós vamos para lá. A menos que você tenha uma outra referência ou uma outra necessidade de apoio para uma transferência, por exemplo, mas é ali que nós vamos. Entendeu? Então, é bem provável que, se não todos, mas a grande maioria das pessoas que está em Batatais, se tiver uma necessidade de atendimento, vai para lá. Correto? Então, se nós trabalharmos pela e para a Santa Casa, cada um com suas condições, no mínimo, né, bons fluidos sendo enviados para os funcionários, para os pacientes que estão lá, você entendeu? Se puder investir um pouquinho do seu tempo em alguma campanha, alguma divulgação construtiva, tá? Porque se tiver alguma coisa realmente errado, então que seja tomado providência. E é isso que nós estamos fazendo. Os funcionários nossos, para eles, nós estamos trabalhando todos os valores. Entendeu? Existe dificuldade? Existe, porque a gente também não consegue gerar algumas mudanças de imediato. Mas estamos trabalhando com conscientização, né, com as tratativas que todos têm obrigação e merecem. As condições hospitalares ali, de um modo geral, elas são boas, mas a gente está, tudo que cabe, alguma manutenção, correção, porque nós não fazemos só a manutenção corretiva. Nós trabalhamos muito na preventiva, então isso reflete lá na frente. Então estamos trabalhando todas as referências da unidade.
3: E basta dizer que a Santa Casa de Batatais não atende só Batatais.
4: Não, Vale das Cachoeiras. Exatamente. Vale das
2: Cachoeiras. Até mais, viu? Ultimamente na regional eu brinco lá, quando eles falam, olha, Batatais atende Vale das Cachoeiras. Eu falo, não, a gente está atendendo muitos municípios.
5: Pode
2: que não são
5: aumentar vale. Esse vale.
2: Eu falei, olha, eu mostro para vocês, Guariba, Cravinhos, até, nós já tivemos até Pitangueiras aqui, de vez em quando, né, João?
4: Exatamente.
2: A gente pega um território muito mais amplo do que a gente deveria estar atendendo, mas sem receber para isso, né?
4: Então não vem nada, né?
3: Vem
4: se
3: nada.
4: Fosse falar assim, ó, que cada cidade tem que destinar uma verba, né?
3: Né?
4: Então assim, como que faríamos, né?
3: Eu
4: ficaríamos? Ficaríamos um pouco
3: isso.
4: Melhor.
3: Os prefeitos dessas cidades, Eles mandam os pacientes para cá e não mandam dinheiro.
2: O dinheiro que nós temos de pactuação é muito antigo. Foi lá de 2008, para vocês terem
3: uma noção,
2: essa pactuação. E aí hoje já mudaram todos os valores, não teve uma nova pactuação. Existem recursos
3: que
2: são divididos? São, mas são divididos para o Vale das Cachoeiras. Quando a gente fala fora, aí a gente entra em outras questões mais detalhadas e complexas, né? Mas...
4: E as determinações são atualizadas, né? Quando chega alguma determinação, leis e tudo mais, portaria, é atualizado. E nós estamos com algumas referências, como foi dito agora, né? Não é do presente, é muito antiga.
1: 8h24, intervalo.
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10: Seque bem os alimentos antes de congelar, para reduzir a formação de cristais de gelo. Congele sempre porções pequenas para serem retiradas do freezer conforme a necessidade.
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0: 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Ô João, dentro desse atendimento da pediatria, no momento é o atendimento os profissionais sobre aviso, mas a secretaria, a Santa Casa, mantém também um profissional dessa área pediatria lá presencial na Santa Casa, fica lá?
1: Olha, nós temos os profissionais que ficam no atendimento, sim.
0: Sim.
1: Sim.
0: E além do sobreaviso, né? Fica também o profissional lá?
1: Olha, nós temos os profissionais da Santa Casa e, inclusive, se alguém chegar em caso de emergência, entendeu? Nós temos quem dá o primeiro suporte.
0: Viu, Bruna, com relação aí à pediatria, não é? Além dos profissionais que ficam sobreaviso, né? Cada dia é um profissional que fica de sobreaviso, né? na área da pediatria. Uhum. Fora esses profissionais, também fica um profissional dessa área na Santa Casa? Como que é?
2: Sim, nós temos profissionais que estão 24 horas na Santa Casa. Nós podemos citar desde o médico, como eu disse, obstetra, né? Que está lá 24 horas. Que, além de obstetra, a gente tem que lembrar que ele é um especialista, mas ele é médico, então ele tem ali o suporte. Nós temos dentro da UTI o médico intensivista, que também fica 24 horas presencial.

0: Sim.
1: Então, todo dia tem médico,
2: tem.
1: Todo.
0: Sim, sim.
2: E aproveitando a observação que o Fábio, né, da pergunta do Fábio, é o seguinte, vamos entender que por algum motivo chegou uma gestante numa situação difícil, ou por um acidente automobilístico, ou uma questão de parto, prolapso, expulsivo, seja lá o que for. Por mais distante daquele momento ali que o nosso pediatra esteja da Santa Casa, tem toda uma equipe com toda a estrutura da unidade hospitalar. Então a pessoa não vai ficar sentada numa cadeira aguardando um primeiro atendimento, sendo um caso emergencial. Fica lá na fila, como tem fila em todas as situações, né? Os casos que cabe, é chegar, esperar a sua vez. Mas chegou numa questão emergencial, o profissional que está na Santa Casa dá o primeiro suporte. A equipe médica, né, enfermeiros, toda a equipe que tem lá dentro, eles já dão o primeiro atendimento, entendeu? E, naturalmente, o que cabe de providência já vai sendo tomado e, inclusive, aciona o sobreaviso.
0: Eu até vou brincar, quando eu trabalhava na Santa Casa, né, eu ficava muito ali no pronto atendimento. Quantas e quantas vezes chegava uma situação de urgência, a enfermagem sempre faz o protocolo inicial de recepção, acolhimento do paciente, aciona o médico. Quantas vezes, passando ali no corredor, às vezes o cardiologista, era um infarto, ô, doutor, vem cá, aproveita que está aqui, vem
2: já
0: cá
2: pega,
0: ajudar.
2: Vem cá, ele.
0: Gente. Arrasta. Porque a gente tem essa vantagem de ter os profissionais ali circulando,
1: o dia
0: né?
1: Todo, né?
0: Dentro do hospital.
1: Sim. Porque, isso pelo
0: funciona
1: menos,
0: muito bem.
1: Cada vez que eu fui no hospital, que a gente chega, entra lá e encontra médicos. Aqueles quadradinhos lá no corredor, né? Está sempre lá. É ali da enfermagem, né? Porque a gente vê os médicos sentados lá.
0: O posto de enfermagem, né?
2: Isso. Tem nos corredores,
1: né? Eles ficam lá o tempo todo. Eu nunca cheguei ali que não tinha médico.
0: Sempre tem algum profissional.
1: O médico
0: está
1: ali.
2: E outro detalhe, os médicos que nós temos em Batatais, que têm contato com Santa Casa, que têm seus consultórios, nós não temos problema com médico. Nós não temos nenhuma algum problema que tenha acontecido, que aconteceu, que o médico não gosta, que já brigamos. Nós não temos esse tipo de...
1: Que coisa...
2: questão, entendeu? Então, para nós está tranquilo. Cada um na sua situação do dia a dia, mas não tem, ó, sou obrigado com fulano de tal. Fulano de tal não vem mais aqui, nada.
1: Ué,
2: não temos isso.
1: É a casa do médico aí. Ele
2: não,
1: tem que zelar por aquilo ali, porque eu também o ganha-pão dele.
2: Sim.
1: Né? Não é só a questão da enfermeira ou do paciente.
2: Mas poderia...
1: É um conjunto, né?
2: Poderia em algum momento ter tido algum problema, mesmo que seja no passado, né? Vamos dizer assim. Ali não, a gente está... tranquilo em relação às tratativas, falas, cada um na sua situação. Então, isso para nós é muito bom, porque o ambiente se torna mais agradável.
1: É só uma coisinha que eu me recordo, que criança, quando tinha um acidente ou tinha uma urgência, ia para Ribeirão enrolado em papel alumínio. Né? Era mais ou menos isso, né? Hoje é o contrário. Tem a incubadora para o transporte.
0: O papel alumínio é colocado pelo SAMU, às vezes, para controlar a temperatura na rua, mas quando chega no serviço de pronto atendimento, vou falar pela UPA,
2: isso,
0: João, que é a nossa referência, né? Principalmente para traumas que são regulados para Ribeirão Preto, nós temos todos os equipamentos. Nós, inclusive, deixamos lá na UPA um berço, que são para crianças um pouquinho maiores, né? Então, acima de um aninho, um bercinho eletrônico. E nós também compramos uma incubadora nova, tanto para o SAMU, para a Unidade de Suporte Avançado, que a população conhece como UTI móvel, que é aquela que tem o médico, o enfermeiro, e também uma para a sala de urgência, com aquecedor, luzinha, tudo bonitinho.
1: Bonitinho,
0: tudo
1: coloca
0: certinho.
1: A criança fica.
0: Incubadora, se for, né, um recém-nascido. Então, a gente consegue prestar essa assistência e suporte, como eu disse, com segurança, até a transferência para um nível de maior complexidade, né, no caso, como você citou, quando tem que ir para Ribeirão.
1: Está tudo bem amparado, graças a Deus.
2: Inclusive, a
1: temperatura. Autoclave, você comprou também.
2: Autoclave.
0: Também surgiu vários comentários, João?
2: Autoclave tem uma situação aí interessante, né? Que nós já até comentamos em outras ocasiões. As nossas três unidades, elas são máquinas antigas. 7 anos, 11 anos e mais de 20 anos, né? E todo o equipamento, ele precisa de manutenção, ele tem um desgaste. E agora, nos últimos dias, a gente teve problemas, assim, com maior intensidade, né? Então... nós compramos mais uma autoclave, então das três que nós tínhamos, uma está impossibilitada de manutenção pelo que apresentou de avaria, então não compensa. Tá? Aí o que nós fizemos? Nós compramos uma autoclave de 470 litros, de uma marca bem assim, conhecida, entendeu? De boa qualidade. Essa peça

0: Chegou em Batatais, ela está em Batatais. É uma peça expressiva, porque ela é dividida em algumas partes, mas o corpo principal dela são 900 quilos, num total 1.100 quilos. Tá? Então, estamos fazendo adequação no espaço onde nós tínhamos aquela que foi retirada de uso, tá? Por causa da área física. Então, foi feita toda uma adequação, porque é um modelo novo, tamanho diferente, tem todas umas obrigações, cabeamento de energia, mais de 100 metros de cabo, mais de R$30 mil para comprar esse cabo próprio,
1: o cabo próprio
0: de energia, entendeu? Mas a gente entende assim, ó, está no passo a passo, tudo dando certo.
1: Quanto custa um autocrave esse?
0: Essa daí nós pagamos 270 mil à vista, né? À vista, mas assim, é à vista na compra com a empresa. Certo. Ali na Santa Casa a gente não tem essa referência assim para dispor de imediato. Então a gente está trabalhando o tema ali interno.
1: Certo.
0: Mas o que acontece? Aí
1: 270 mais 30,
0: mais 30 mil já 300.
1: Tem os profissionais que vêm montar. Então, no final, a coisa vai.
0: É, os profissionais que estão vindo da empresa já faz parte da negociação. Ah. Os profissionais nossos também estão muito empenhados, né? Porque tem toda uma adequação de piso, espaço e tudo mais. Só que tudo isso é despesa. Então, só ali já foi 300 mil nos dois itens que eu falei para vocês.
1: É.
0: Mas pode contar 320, mais ou menos, certo? Assim, no montante, entendendo que deu tudo certo, né? Que está dando tudo certo. E eu acredito que em uma semana, né, com os testes, que depois de tudo montado, ela passa por alguns testes, né, de operação para ver se a máquina está ok realmente. Então, eu acredito que no mais tardar de 7 a 10 dias, que a gente espera com menos, ela está pronta para uso.
1: E só explicar. A chave é quente, é temperaturas.
0: Temperatura, é. Isso, nós colocamos lá dentro, é colocado lá dentro o material para esterilizar. Então, todo o material, né, que cabe, que vai para procedimentos cirúrgicos, primeiro é higienizado com uma primeira limpeza. Depois ele vai para uma autoclave, entendeu? Com referências de temperatura, tempo de permanência, que tem regra pré-estabelecida, protocolo também, e ele fica lá dentro. Aí ela recebe aquela caloria, vamos dizer assim, né? Um termo mais popular. Depois ela tem que ser, o material, quando ele sai, ele tem que estar inclusive seco, pronto para uso, embalado, embrulhadinho. Aí o médico, por si, a hora que ele vai usar no centro cirúrgico, ele abre aquele material esterilizado e faz o bom uso dele com relação ao procedimento do paciente.
2: É um equipamento, né, fechado, que usa vapor de água sob alta temperatura e pressão para esterilizar todos os materiais utilizados aí, né, no hospital no dia a dia, principalmente o material cirúrgico, né, aquele material utilizado pelos ortopedistas.
0: Exatamente.
2: Né? Sim.
0: Não, vale a pena também comentar que materiais têm tamanhos variados, né?
2: Sim.
0: Então nós temos instrumentos pequenos, tamanho de uma caneta, como tem objetos maiores. Então...
3: Se eu não me engano, na ortopedia são 22 caixas.
0: Exatamente.
3: Né, João? São materiais enormes.
2: Quem vai passar por cirurgia de ortopedia vê que aquelas caixas chegando com aqueles materiais,
3: sim,
2: dá até medo.
3: Sim.
1: Tudo. Não vai consertar o carro, não. Né?
2: Tudo, não, sai não, correndo.
3: Sim, sim.
0: Mas ó, o material é bom, os caras saem bem de lá, viu?
1: Sai
0: bem. E outra, nossa equipe,
3: graças
0: que é renomada.
3: Deus, né?
0: Renomada. Nossa equipe de ortopedista aqui em Batatais, né? Desviando um pouco do tempo, tem fama boa, vixe.
1: Eu conversei com o Guilherme Arantes, é isso?
0: Ele teve aqui, o cantor.
3: O cantor.
0: Sim, foi atendido aqui.
3: Dr. Marcelino, né, que atendeu ele.
1: E ele falando a respeito, né, de Batatais. Ele falou assim, eu tenho vontade de mudar para cá, viu? Porque eu me acertei minha posição aqui.
3: Acho que ele veio duas vezes fazer
1: duas
3: cirurgias
1: vezes.
3: Aqui, né?
1: Cirurgia duas vezes.
3: Com o Dr. Marcelino.
2: Cirurgia de quadril, né?
3: Isso.
2: 8h38, intervalo.

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1: 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Aqui no estúdio, a secretária municipal de saúde de Batatais, a Bruna Tonetti, e também o provedor da Santa Casa de Batatais, o João Luiz Conceição. Ô Bruna, aproveitar a sua presença aqui como secretária municipal de saúde, já tem pipocado nas redes sociais nas últimas semanas uma notícia, a seguinte notícia: vacina Pneumo 23 está liberada para qualquer pessoa acima de 58 anos, não é? Uhum. Ainda está embaixo aqui. Se puderem, compartilhem nos grupos de família e com amigos, né? Tem essa vacina está à disposição ou no momento nada, né? Tá, já está, faz alguma, não sei se chegou até você, sim, sim. Mas já faz um tempo que está pipocando essa informação.
2: Ai, Fábio, que bom que eu tenho a oportunidade de alertar a população, isso é fake news, tá, pessoal? Na verdade, rolou realmente essa divulgação, principalmente nas redes sociais. Vocês devem ter acompanhado que recentemente nós tivemos o dia D de vacinação, foi até sábado,
1: foi sábado
2: passado,
1: último,
2: né?
1: Sábado.
2: Até aproveitando, nós vacinamos 488 pessoas, né? No caso, crianças e adolescentes, foi um número bem expressivo para um sábado, então quero agradecer a toda a equipe pela dedicação e a população por ter participado da campanha. E essa informação surgiu, né, próximo a esse período, mas não procede. Nós não temos essa vacina disponível para público acima de 58 anos. Para quem não sabe, é uma vacina que ela protege dos 23 tipos do Streptococcus pneumoniae, né, que seriam as bactérias mais comuns de infecções de pneumonia, mas é uma vacina que é para público especial, ou seja, só é disponibilizada no Sistema Único de Saúde mediante autorização do CRI, que é o órgão estadual em que a gente faz análise de pessoas vulneráveis, por exemplo, imunossuprimidos, aí tem os públicos específicos. Não está liberado de maneira geral para 58 anos e nós nem temos disponibilidade em estoque dessa vacina aqui para isso, tá, Fábio? Então, essa informação que está circulando não é verdadeira.
1: Então, a população fique atenta, né? Ficar atenta somente às informações de forma oficial, né? Ou pelos órgãos de imprensa da cidade, também pelas redes sociais da Prefeitura Municipal. Fique atento, portanto, com relação às informações que circulam por aí. Bruna e João, então, ficando claro, no momento, o atendimento da pediatria, né, segue como está, a questão do sobreaviso, o profissional está à disposição. E foi um estudo que foi pedido pelo CREMESP, não só aqui para Batatais, mas diversas cidades aí, enfim, esse estudo desta possibilidade, desta possível mudança de sair do sobreaviso para o presencial.
2: Isso mesmo, Fábio. É, você resumiu bem, né, é o nosso posicionamento aqui na manhã de hoje. E só reforçar a população que se tiver qualquer notícia nova, qualquer posicionamento novo da nossa parte, com certeza nós vamos procurá-los também para estarmos aqui novamente, para podermos nos posicionar e levar com muita responsabilidade o que de fato está acontecendo, para que todos possam acompanhar. Então, assim, não fiquem com medo do serviço se interromper de repente, porque isso não está acontecendo. Nós estamos, ao contrário, trabalhando para que não tenha qualquer interrupção e prejuízo. E se houver qualquer posicionamento novo, né, João, que é o que nós estamos aguardando, com certeza nós estaremos aqui informando a todos, explicando o que está acontecendo, qual é o nosso planejamento, quais serão as mudanças. Mas a gente espera que, no mais, a gente consiga se resolver dentro hoje do perfil assistencial que nós já realizamos aqui na cidade.
3: Só voltando, Bruna, na questão de vacina, eu posso ficar doente por qualquer outra coisa, mas por falta de vacina, eu não fico doente.
4: Tem todas?
3: Porque eu tomo todas. Saiu a vacina, anunciou, eu estou lá e vou lá tomar vacina. Aí eu fico assim, nem acredito que tem gente que acredita em alguns políticos que pregava contra a vacina. Isso é o fim do mundo, né? Alguém chegar e falar assim, não, vira jacaré, vira não sei o que tem. Então, meu Deus, nós temos que tomar vacina. É, são especialistas, são cientistas que fazem a coisa, né? E nós ficamos aqui questionando.
4: Mas hoje, Batista, a gente encontra ainda famílias, né? Famílias que não vacinam o próprio filho.
3: É um filho.
4: Você para para pensar, às vezes a pessoa deixa de vacinar o filho. Sabe, poxa, ele não sabe o que está se passando, ele não entende, muitos não entendem nada ainda do que é a vida de um modo geral, e o pai e a mãe não busca, no mínimo, uma possibilidade para vacinar o próprio filho.
3: Filho.
4: Então é difícil.
3: Aí,
4: né?
3: Vai
4: a questão cultural.
3: Um leito lá na Santa Casa. Porque não está vacinado.
2: Porque as vacinas, elas fazem a prevenção das formas mais graves de várias doenças, e é isso que a população precisa sempre consumir, de boas informações, né? Porque a gente sabe que tem muita coisa que circula em redes sociais, mas fiquem tranquilos que nenhum imunizante é colocado, nenhuma vacina é colocada para disponibilização para a população sem passar por diversos estudos, sem que realmente seja feita análise de segurança, e o impacto na saúde pública é muito grande, tanto que a gente tem casos, por exemplo, poliomielite. Olha só, no nosso país, né? Antigamente a gente sofria com sequelas, né, de crianças que eram contaminadas por essa doença, ficavam aí com sequelas severas. Hoje a gente já não tem casos, tem, né, casos de poliomielite. A gente tem algumas situações agora que estão sendo divulgadas do sarampo em algumas regiões, né, que nos preocupa bastante, que é um alerta do que você colocou, Batista, ao longo dos anos, das pessoas deixarem de procurar a vacinação, de reconhecer que é muito importante e que salva vidas.
1: Só uma questão sobre a vacinação, Bruna. Sábado, dia 22, foi o dia D.
2: Isso.
1: Mas a campanha e o público-alvo, né, crianças e adolescentes até 15 anos, continua?
2: Continua em todas as unidades de saúde, Fábio. Nós estamos vacinando ainda, então, durante todo o período de segunda a sexta. E agora, né, mais ou menos no mês de outubro, novembro, nós temos outras ações de extensão que são comemorativas às campanhas que nós fazemos. Então, nós sempre olhamos também a disponibilidade dos horários, que a gente sabe que as pessoas nem sempre conseguem ir para a unidade de saúde no horário comercial.
4: Exatamente.
2: Então, é muito importante fazer as campanhas de final de semana, horário estendido, e nós temos esse olhar também para a população.
4: Sim. Oportunidade, né? Dá oportunidade para o pai, para a mãe ali.
3: Uhum. Exato, né? Eu sei que fui ontem nos Estados Unidos, parece que dois casos...
1: Morreram duas pessoas por sarampo.
3: Sarampo. Ontem.
2: No Brasil também tiveram alguns casos, não no interior de São Paulo, tanto que a gente não fez reforço, mas é importante que todos...
1: Aqui no estado de São Paulo, foi mais ali na região da Grande São Paulo, foram 23 casos de sarampo.
2: Isso, tanto que eles fizeram bloqueio, né? Eles começaram a fazer reforço nessa região vacinal. A gente ainda não precisou aqui, espero que não precise, né?
3: É lógico.
1: Exatamente. Bruna, obrigado pela sua presença, pelos seus esclarecimentos como secretária municipal de saúde aqui de Batatais.
2: Obrigada, Fabinho. Obrigada, Batista. Obrigada, João, né, por ter aqui acompanhado diretamente, pela parceria. Obrigada a todos que nos ouviram na manhã de hoje. Foi muito prazeroso estar aqui com vocês, como sempre, né? Certo. Agradeço o convite e a oportunidade de levar as informações da Secretaria de Saúde enquanto representante para a nossa população.
1: Ok. João, como provedor da Santa Casa de Batatais, também obrigado pelas informações, pela participação.
4: Oi, Fábio, eu que agradeço pela oportunidade de trazer essa informação num formato de esclarecimento, né? Que acho muito importante, de grande valia. Então, obrigado pelo seu apoio, do compadre Batista, toda a emissora, pela participação da Bruna também, que sempre trabalhamos junto, no bom sentido da palavra. Então, traz as informações conforme há necessidade de ser transmitida. E se me permite, eu quero fazer um agradecimento para os funcionários da Santa Casa de Batatais, tá bom? É como eu disse para vocês, a Santa Casa sendo Santa Casa, tá? E para que isso aconteça, não basta nós da administração tomarmos algumas atitudes, porque quem movimenta a Santa Casa de Batatais são os nossos funcionários. Então eu quero dizer o seguinte, eles estão de parabéns pela forma que eles estão conduzindo todo o trabalho, cada um na sua área de atuação, tá? E posso ser franco, não está deixando a desejar. Os meninos se desdobram, a equipe trabalha pra caramba, né? Trabalha bastante. E eu quero deixar aqui o meu agradecimento a todos os funcionários da Santa Casa de Batatais, a mesa diretora da Santa Casa de Batatais e todos aqueles que nos apoiam dentro da unidade hospitalar, fora da unidade hospitalar. Muito obrigado.
3: E também obrigado pelo convite, né? Porque é muito importante, e todos os irmãos que receberam o convite da prestação de conta que você vai fazer.
4: Dia 2.
3: Você mandou ofício para todos.
4: Exatamente.
3: Convocando todos para comparecer.
4: Todos cadastrados, todos que fazem parte, eles são avisados, contamos com a presença de todos e estamos para eles, né, de portas abertas para esclarecimento de dúvidas, perguntas, né? Dia 2 de setembro.
1: Certinho. 8h52, falamos com a secretária municipal de saúde de Batatais, Bruna Tonetti, e também com o João Luiz Conceição, ele que é o provedor da Santa Casa de Batatais. 8h53, não posso esquecer, porque senão eu vou dormir uma semana no sofá. Hoje é aniversário da minha esposa, a Clélia Teixeira Magalhães de Almeida Alves. Opa. Completando hoje mais um aninho.
2: Gracinha.
1: Acho que é 4.6.
2: Parabéns.
4: Oh, nossa Deus amiga, abençoe. Manda um abraço para ela também, Fabinho. Puxa,
1: com certeza, enfim, que essa data se repita por muitos e muitos anos. Hoje é da Clélia e amanhã é da minha filha Isadora. Então, quase que a Isadora nasceu no dia do aniversário da mãe.
3: Bom, né? Eu quero só saber, que dois aniversários, pelo menos tem que ter uma festa.
2: Eu acho que tem. Dois bolos, né? É. Dois bolos e uma festa.
4: Ó, eu vou mais longe. Os plantões de médico e algumas equipes são de 12 horas, vamos dizer assim. Ali, por ser dose dupla, dá para fazer de 24 horas, não dá?
2: Dá.
4: 24 horas de festa. Começa hoje, acaba só amanhã.
1: Ai, ai, ai. Obrigado, Bruno. Obrigado, João. Enfim, Clélia, que essa data se repita por muitos e muitos anos. Parabéns, um beijo, te amo. E assim encerramos o programa Café com Notícias desta quinta-feira. Na sequência, Luciano Canelli, o Difusora Rádio Show, Café com Notícias, volta amanhã a partir das 7 da manhã. Bom dia.
3: Bom dia.
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4: Bom dia! 88,3.

0: 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Oi, vovô, crianças, mamãe, papai, titio, titia, o gatinho, o passarinho. É, a família toda, claro que sim. Estamos aqui firmes e fortes, chegando nesta quinta-feira, hein? Hoje, dia 27 de agosto, o ano 2026. Hoje é o Dia Mundial dos Lagos. Hoje é comemorado o Dia de Santa Mônica. Dia do psicólogo, parabéns a todos os psicólogos. E hoje também é o dia do corretor de imóveis. Um grande abraço para você que é corretor. Estamos aqui, eu, Lubis, a equipe 88 e, claro, Supermercados Nori, a rede da economia. 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Vamos começando o nosso Difusora Rádio Show musicalmente. Geninho e Mariana Fagundes no clima de Barretão. Peão todo tatuado. Eduardo Costa, a fila anda na sequência.
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0: É, a fila anda, Eduardo Costa, são 9h09, é a Difusora, 24 horas no ar, sempre ao seu ladinho e ao lado da economia, Supermercados Nori. 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E a partir de agora, Camila Ravanelli juntamente com João Bidu nas previsões astrais, chegando e caprichando os três primeiros signos. Alô, Áries, Touro e Gêmeos.
1: Bom dia para você, minha consagrada. Bom dia para você, meu consagrado. Estamos aqui com a graça de Deus, hein? Quinta-feira, dia 27 de agosto, a lua crescente entra em peixes às 16 horas e 4 minutos, colocando em destaque a sua sensibilidade e a sua intuição. Perfeito? Camila Ravanelli já chegando aqui com tudo para trazer o horóscopo do seu signo. Vem que vem, Camila. Bom dia.
2: Cheguei, João. Bom dia. E com a lua que vai chegar em peixes, né? Exercendo a nossa intuição, vamos saber o que os astros também têm pra gente com o horóscopo do João Bidu. Alô, você do signo de Áries. Hoje é dia de boas energias, saúde e disposição para explorar a sua vitalidade. No trabalho, a inteligência e determinação destacam suas ações, acelerando resultados. No amor, sonhos podem se realizar, então, ó, haja rápido se estiver interessado. Depois, a lua em peixes traz um clima aí mais reservado. Hoje a sua cor é laranja e os palpites são 55, 46 e 37. Touro. Taurina, taurino, hoje o céu favorece suas finanças, com boas chances de ganhos e sorte, ou premiações também, tá? No trabalho, seus talentos brilham e sua energia fica elevada, garantindo produtividade e bem-estar. Na paquera, seu charme fica irresistível, aumentando suas chances de conquistar o amor dos sonhos. Sua cor, amarelo. E os palpites para hoje são 48, 21 e 18. Gêmeos. Oi, gêmeos! Hoje é dia de harmonia com a família e reencontros com amigos antigos, trazendo alegria e boas energias, tá? No trabalho, oportunidades surgem para novos começos ou mudanças. No amor, a sintonia fica firme e pode acontecer um encontro especial. Então, ó, aproveite seu dia. Sua cor é lilás e os palpites para hoje são 60, 53 e 32.
0: Ok, daqui a pouquinho tem câncer, tem leão, tem virgem. É isso aí, as previsões astrais, Camila Ravanelli e João Bidu. Agora são 9 horas e 14 minutos, 9h14. Vamos curtir essa do grupo Menos é Mais com Pablo? Saudade Inconveniente. 88.

0: 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Vai, bebê.
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0: Eu não sei qual é pior dessas três.
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2: É. Sucesso, saudade inconveniente do grupo Menos é Mais com Pablo. Ó o zap zap zap da difusora aqui, 99996-1080. Você também que liga aí no 37612505. Muito obrigado aí pelo carinho, obrigado pela audiência de todos vocês. Daqui a pouquinho eu começo a mandar abraços, alôs, tá certo? Valeu, valeu, valeu. Uma quinta-feira abençoada pra todos. Vamos pro intervalo, já já a gente...

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5: A sua energia é moldada pelas escolhas que você faz todos os dias. As pessoas que você convive, os pensamentos que você repete, as emoções que você alimenta, tudo isso vibra e tudo isso retorna. Se você quer um novo ciclo, precisa fazer escolhas conscientes. Evite ambientes que drenam. Evite pessoas que só reclamam. Evite pensamentos que te puxam para trás. Evite repetir histórias que já deveriam ter sido encerradas. Nutra o que te fortalece: a gratidão, foco, silêncio, fé, coragem, responsabilidade emocional. Isso são sementes que moldam a realidade. Hoje você tem a chance de escolher qual energia vai sustentar o seu dia. E essa decisão muda absolutamente tudo.
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1: Bom dia, Luciano.
2: Bom dia.
1: Vamos agradecer a Deus pela chuvinha que ele mandou ontem.
2: É um chuvisqueirinho, né?
1: Foi boa, graças a Deus.
2: É.
1: Passando pra desejar um bom dia de trabalho pra você.
2: Obrigado,
1: Vera. Eu gostaria de ouvir o Vitor Léo, senhorita.
2: A senhorita? Tá joia. A gente
1: desejar a todos os ouvintes da Rádio Difusora e região.
2: Tá bom.
1: Bastante paz, saúde, uma ótima quinta para todos nós.
2: Amém.
1: Com Deus no coração sempre.
2: Amém.
1: Um abraço.
2: Um abraço.
1: Obrigado.
2: Obrigado você ter participado aqui com a gente, mandando áudio. Senhorita, a gente vai encaixando aqui na nossa programação, tá certo? Minha amiga Conceição também tá ligadinha. Alô, Luiz Saqueto, tem festa hoje, hein, na família. Um abração aí, daqui a pouquinho a gente vai divulgar os aniversariantes. Marcão Xavier na nossa sintonia.
3: Bom dia, Luciano.
2: Bom
3: tudo
2: dia.
3: Bem com você?
2: É,
3: que
2: o Marcão
3: Deus te abençoe.
2: Aí, ó.
3: Manda um abraço aqui pra nós.
2: Ok.
3: Ah, Marco Xavier.
2: Tá dado, Marcão. Um abração. 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Vamos lá, agora tá chegando Câncer, Leão e Virgem.
4: Canceriana, canceriano, hoje é um ótimo dia para ampliar suas conexões, conquistar amizades e brilhar na comunicação. No trabalho, sua inteligência e versatilidade ficam em destaque, garantindo produtividade e novos aprendizados. No amor, a partir da tarde, as chances de conquista aumentam com um clima harmonioso no romance. Hoje a sua cor é azul claro e os palpites são 4, 42 e 15. Leão. Alô, Leão! A sorte fica do seu lado, impulsionando ganhos e oportunidades profissionais. Aproveite suas qualidades para destacar-se no trabalho e conquistar mais reconhecimento. No amor, seu carisma e sensualidade ficam em alta, tornando o dia ainda mais especial e apaixonante. Hoje a sua cor é magenta e os palpites são 30, 36 e 27.
5: Virgem,
4: oh. Hoje o universo conspira a seu favor, trazendo sucesso,
2: nossa,
4: boas energias e oportunidades de crescimento.
2: Olha.
4: As emoções ficam mais intensas e o amor promete momentos apaixonados.
2: Uhul.
4: Aproveite o dia para fortalecer seus laços e seguir confiante na sua jornada, porque momentos especiais estão a caminho.
2: Nossa.
4: Hoje a sua cor é roxo e os palpites são 21, 12 e 18.
2: Tá vendo? Você que é de virgem como eu, hoje tá sensacional as previsões pra gente, hein? Alô, Gorete dos Espanholas, um abraço pra você, viu, querida? Sempre ligadinha. Cristina Mello também aqui, né? Tá ligada com a gente, mandando um abração pra esposa do Fabim, a Clélia, que hoje está aniversariando. 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
2: Fernanda, lá do Jardim Santa Efigênia, tá curtindo e vamos recordar, sim. Você pediu, a gente toca, só pra contrariar. A primeira é essa, domingo.

0: Só pra contrariar e também domingo, valeu Fer, Fernanda lá do Jardim Santa Efigênia, que deixou aí o nosso Peça Bis de hoje, gostoso, saudoso, não é verdade? 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Vamos lá, mais três signos, agora tem Libra, Escorpião e Sagitário.
1: Oi Libra, hoje cuide da sua saúde e evite excessos para manter o bem-estar físico e mental, tá? A sorte financeira fica favorecida e uma grana inesperada pode aparecer. No amor, seus encantos brilham, mas a insegurança pode te desafiar. Então vença o medo de se aproximar de quem você gosta. Sua cor é bege e os palpites para hoje são 23, 35 e 53. Escorpião. Para você que é do signo de Escorpião, hoje você brilha nas amizades, com o Sol e Mercúrio elevando o seu charme e trazendo novas conexões. A sorte aumenta à tarde, com a Lua trazendo boas energias e prosperidade. Para os solteiros, o dia é ideal para paquerar, relacionamentos em harmonia também estão em alta. Sua cor do dia goiaba e os palpites são 55, 10 e 39. Sagitário. Sagitariana, sagitariano, sua energia fica em alta, impulsionando a carreira e motivando você a mostrar seu potencial. Melhorias financeiras são possíveis com esforço. No amor, a paquera fica favorecida e o romance se torna mais íntimo ao final do dia. Então aproveite o momento. Hoje a sua cor é branco e os palpites são 15, 33 e 53.
0: Ok, daqui a pouquinho, Capricórnio, Aquário e Peixes, porque agora são 9 horas e 35 minutos, 9h35. Vamos pro intervalinho, daqui a pouquinho a gente volta com muito mais aqui no nosso Difusora Rádio Show.

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6: O banho é importante para o nosso cão, mas abusar dele também pode provocar secura na pele, já que a água e o sabão eliminam a proteção natural da derme. É muito importante se informar sobre o tempo que deve transcorrer entre um banho e outro, para que a pele do cão não sofra nenhum dano.
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8: Mas já são 9 horas e 39 minutos. 9h39, Difusora sempre ao seu lado. Já vamos finalizar aqui as previsões astrais. Vamos. Ah, Camila Ravanelli, João Bidu caprichando. Alô, Capricórnio, Aquário e Peixes.
9: Capricórnio, hoje é um dia maravilhoso para você explorar novas oportunidades no trabalho e nas finanças, com projetos que trazem realizações. Aproveite para ampliar seu círculo social e fortalecer vínculos. No amor, prepare-se para encontros promissores e sintonias intensas com alguém que pode ser a sua alma gêmea. Hoje a sua cor é violeta e os palpites são 9, 57 e 12. Aquário, você vai brilhar no trabalho com foco e produtividade em alta. Sua saúde também fica mais forte. No setor financeiro, boas oportunidades surgem à tarde. Então confie nos seus instintos para lucrar. No amor, seu lado sensual fica em evidência, tornando os momentos mais encantadores. Sua cor do dia é azul e os palpites são 9, 54 e 30. Pisciana, pisciano, dia de foco e ação para alcançar suas metas profissionais, confiando na sua intuição, tá? No final da tarde, seu destaque é maior. Nas relações, sua simpatia e comunicação fortalecem seus laços. Para quem busca amor, a lua traz paquera e encanto, basta você ter paciência. Hoje a sua cor é azul e os palpites são 23, 36 e 54. E o horóscopo do João Bidu fica por aqui nessa quinta-feira. Amanhã prometemos estar juntos, hein? A gente aguarda você. Beijos, até amanhã. Tchau, tchau.
8: Tchau, tchau. Valeu, Camila Ravanelli. Valeu, João Bidu. E até amanhã, se Deus quiser. E agora ele está chegando.
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8: Fala, Juliano!
11: Fala, Luciano!
8: Tá tudo bem?
11: Está maravilhoso!
8: Oh, que bom! Quintou!
11: É, quintou, hein, gente?
8: Final de semana chegando, mais um.
11: Bater na porta de novo, hein?
8: Finalzinho de mês também, hein, já.
11: É verdade.
8: Estamos caminhando aí pro findar do mês de agosto.
11: Até que enfim.
8: E que venha setembro.
11: Vem setembro.
8: Nono mês do ano. É, tá rapidinho aí.
11: Você tá doido.
8: Passando super rápido o ano de 2020.
11: Foi só o filme. Verdade.
8: Vamos lá, as informações esportivas.
11: Vambora, daqui a pouquinho no Momento Esportivo, mais um reforço no bafo. Vini Júnior, uma vadeza, marcou um dos gols da vitória do Real Madrid por 4-1 sobre a Real Sociedad e deixou o campo no fim do segundo tempo. Na saída, Mourinho sorriu, abraçou o brasileiro e chamou sua atenção para a arquibancada. Vini, olha os fãs. É, o momento ganhou repercussão na imprensa espanhola e entre os fãs do Real Madrid nas redes sociais. Na entrevista coletiva após a partida, José Mourinho, o Portuga, explicou o motivo da substituição. O treinador disse que não teria tirado Vini antes de o atacante marcar e destacou que queria que ele percebesse o apoio recebido da torcida depois das vaias da temporada passada. É, mas ele marcou um. Mbappé marcou os outros três, viu? O comercial anunciou ontem a contratação do atacante Giovanni Moraes, de 24 anos. Ele é o segundo reforço para a fase mata-mata da Copa Paulista. Antes, o clube havia contratado o lateral esquerdo Rafael. É. Nesta temporada, Giovanni atuou no módulo 2 do Campeonato Mineiro pelo Guarani de Minas e também participou do Campeonato Sul-Mato-Grossense com a equipe do Navirairense. São 14 jogos e 2 gols marcados em 2026. Na Copa Paulista, o comercial enfrenta o São Bernardo, o Cachorrão, na fase play-in, uma espécie de repescagem às quartas de final. O primeiro jogo acontece na segunda-feira, às 20 horas, no estádio Palma Travassos.
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8: Faltando 16 minutos para as 10 horas e estopa serralheria, final de ano chegando. 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Bom, há alguns meses, o César Rincón, mais conhecido por Rincón, Ele se tornou notícia por aparecer ao lado de Ana Castela num clipe da cantora. Inclusive a música aí que a Ana Castela fez pro Rodeio, né? Ela falava do, juntamente com DJ Boss e Rincon. Ela fez até essa canção aí para Barretos. E desde então, ele vem sendo apontado aí como o cara que tá ali, né, ao ladinho da boiadeira, como um namorico da boiadeira. Assim como John Vlogs. Bom, a fama de Rincon na internet já precedia aí o suposto romance. Muito por conta de alguns comportamentos questionáveis, como ser flagrado 7 vezes por dirigir sem habilitação, esse Rincon aí. 7 vezes. É? E a última agora do jovem, que tem apenas 26 anos, foi ser expulso da festa do peão de Barretos, onde arrumou uma treta com o influenciador Miguel Mendes e com a esposa do Miguel, em quem bateu de cinto. É, o Rincon bateu nele de cinto e quebrou o trailer onde o Miguel estava com a sua esposa. Detonaram o trailer. Após a conduta vexatória, teve que sair do evento, no qual investiu cerca de 6 milhões de reais para produzir conteúdo. Então o Rincon, ele pagou cerca de 6 milhões lá para ter um espaço gigante, né, uma oficina onde ele levou suas caminhonetonas e tal, né? Ele estava num trailer também para fazer os conteúdos e, ó, só cachaça. Cachaça o dia todo, até amanhecer. Som alto na festa do peão, com as caminhonetes lá, com som altíssimos lá, né? E aí, o que, que aconteceu? O Rincon, ele foi convidado a se retirar depois que aconteceu na madrugada esse caso aí de agressão da festa do peão de Barretos. Bom, segundo informações, a equipe de marketing já avisou que Rincon vai arcar com todos os prejuízos causados ao festival e ao influenciador agredido por ele e seus amigos. Natural de Cristalina, em Goiás, Antônio César Rincon Filho responde pela alcunha de realizador de sonhos em suas redes sociais. Com quase 9 milhões de seguidores, ele ganhou fama com sorteios de caminhonetes, né, tal, motos, ações promocionais e vídeos de veículos modificados, como imensas caminhonetes com rodonas, suspensão lá em cima. Inclusive, polícia rodoviária multou ele várias vezes, né? Guinchou várias vezes aí. E o Rincon, ele tem mania de andar com a sua tropa, um monte de macho atrás dele. Os amigos dele, né? Só anda com seus amigos, né? Os parça dele. E aí, eu fico bobo, como é que pode? A gente tem que levantar, agradecer Deus pela vida e tal. O dia que ele chegou em Barretos, parecia que ele era o Deus lá em Barretos, né? Até o prefeito foi lá e tal, né? E aí? E teve também vendas de ingressos aí, que ele ia fazer uma festa e tal, em homenagem ao seu aniversário. E agora, como é que vai ficar aí? Ele tá vendendo ingressos aí de 1.000 a 1.500 reais. E aí, esse after, como é que vai ficar, hein? Segundo informações, diz que ele vai voltar para Barretos para fazer essa festa aí. Mas será que o pessoal lá vai deixar ele fazer essa festa depois que aconteceu? Tudo que aconteceu? E até Ana Castela, ó, vazou. Ela fazia parte da turminha aí do Rincon, juntos ali, bebendo e tal, né? E até ela vazou. Mas a Ana Castela, me parece, tem um show hoje, para ela realizar um show hoje, e outro parece que no domingo. Parece que ela já ia embora mesmo, né? Já curtiu bastante. Mas depois da confusão, ela cedinho, ó, zarpou, vazou de Barretão. Ai, a música que ela fez, ó.
2: É sucesso.
8: Aí, ó. Pro Barretão, pro Rincon. Aí, ó. Só na caminhonete. Sobe, desce, desce, sobe. Só que aí, moiou. Moiou pro Rincon.
12: Aí, cara. Olha o DJ Boss aí, ó. Pega!

0: hein? Que brigaiada, que quebra-pau. E não é a primeira vez, não. Parece que o ano passado também teve quebra-pau lá com a turminha, com o Rincon, né? É, Barretão. Muita gente falando que Barretos esse ano, né? Principalmente o pessoal lá do acampamento e tal. Eu vou só falar aqui que o Gustavo Lima, ele não está acampado lá dentro do acampamento. Ele está fora. Ele tá tipo numa chácara lá, com muro e tal, aí ele colocou o trailer dele lá e tal, né? Ele tá fora desse acampamento, viu, gente? Gustavo Lima quis mais sossego lá, né? Agora, o Rincon tava lá com a sua turma nos trailers lá dentro, né? E não é a primeira vez que tem quebra-pau, né? E muita gente criticando aí, porque a festa do peão esse ano, ano passado, só tá pra influenciadores fazer bagunças e tal. Pessoal lá que tem um sonzinho, que liga um sonzinho lá, o pessoal que acampa nas barracas, coloca o som aí, já vai segurança reclamar. E agora com o Rincon ninguém falava nada. Ele explodia lá com as suas caminhonetes som e ninguém falava nada lá dentro, né? É devido à grana que rola também, não é verdade? Agora faltando 5 minutos para as 10 horas da manhã.
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0: Então quem paga tudo pode. Mês do Dia da Gestante lembra os cuidados que fazem parte aí do pré-natal, como vacinação, por exemplo. A reportagem de Fabiola Altran.
2: O cuidado com a saúde durante a gestação tem um papel fundamental para o bem-estar da mãe e para a proteção do bebê desde os primeiros meses de vida. Embora agosto seja marcado por iniciativas de conscientização sobre temas como aleitamento materno e saúde da gestante, a atenção ao pré-natal é importante durante todo o ano. O obstetra e ginecologista Eduardo Santana explica como esse acompanhamento contribui para uma gravidez mais segura.
3: O pré-natal é o elemento de maior segurança para o binômio materno-fetal. Nós conseguimos identificar e selecionar pacientes com maior risco gestacional, oferecendo um cuidado com exames, periodicidade de ultrassons e cuidados, medicações, reposições de vitaminas, de acordo com a complexidade de cada pessoa. Isso permite com que as grávidas tenham um período gestacional mais saudável e as crianças nasçam no tempo certo.
2: Outro cuidado importante nesse período é a vacinação. O médico esclarece o papel da imunização na saúde de mãe e filho.
3: Olha, a vacinação é um dos elementos mais importantes do pré-natal. Nós temos uma lista de vacinas que são recomendadas na gestação. E aí, o sentido disso tudo é proteger tanto a mãe quanto o bebê. Os anticorpos, eles passam pela placenta, depois que a vacina é ministrada na mulher, ela produz anticorpos, eles passam pela placenta e vão imunizar a criança que vai nascer. E a gente lembra uma coisa importante, né? Essa criança que acabou de nascer, ela não tem anticorpos próprios. Tudo que ela nasce vem da mãe. E a natureza chega a ser tão bela nesse sentido que a concentração de anticorpos que um recém-nascido tem é maior que a própria mãe que os produziu. Então, em algumas vacinas, essa criança fica protegida por até 6 meses, para depois conseguir adquirir uma imunidade mais competente, produzir seus próprios anticorpos, e aí vai receber vacinas na infância também.
2: Eduardo Santana aponta quais vacinas fazem parte do calendário da gestante dentro do Programa Nacional de Imunizações.
3: Nós estamos há muitos anos vacinando as gestantes para o influenza, que é o vírus da gripe, hepatite B, vacina da DTPA, que é difteria tétano-coqueluche, Covid, que as pessoas menosprezam, né? E a gente teve muitas mortes no ano passado, e essa vacina é sempre atualizada, porque o vírus se atualiza. E nós temos uma super novidade na história do mundo, que é a vacina para vírus sincicial respiratório, uma doença que interna muitas crianças até o 6º mês de vida, e que agora pode ser evitada, pelo menos nas suas formas graves, quando a grávida recebe a vacina durante o pré-natal.
2: Manter a carteira de vacinação atualizada durante a gestação é um importante cuidado do pré-natal. Fale com o profissional da saúde que acompanha a sua gestação e entenda quais as vacinas recomendadas para você.
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0: Vamos abraçar os aniversariantes. Ah, parabéns, parabéns. Tudo de bom para todos que hoje estão em festa aí, não é verdade? Como é bom fazer aniversário, receber os abraços, os cumprimentos. É isso aí, comemore bastante o seu aniversário. Hoje é o aniversário da esposa do Fabinho, do Fábio Alexandre, que trabalha aqui com a gente, né? O Fabinho que faz parte do jornalismo, a Clélia Almeida Alves. Oi, Clélia, parabéns, tudo de bom, viu? Quem está abraçando, além do esposo, já fez até uma declaração de amor, né? No final do Café com Notícias para a esposa, é o Fabinho Alexandre. Também a filhona que já está mocinha, a Isadora. Eita! E todos os familiares e amigos. Hoje, então, vai ter aquela festa para Clélia Almeida Alves, completando mais um ano de vida no dia de hoje. Felicidades, tudo de bom, viu? Que Papai do Céu te abençoe sempre, sempre, sempre. Hoje também é o aniversário do Paulo Davi. Parabéns, Paulo. Carlos Henrique, hoje também completando mais um ano de vida. Janaína Ramos, felicidades para você. Alô, Eliana Souza, tudo de bom. Matheus Tobias, parabéns. Márcio Antônio da Silva, também hoje completando mais um ano de vida. Júlio Facioli, parabéns, Júlio, tudo de bom. A Tima Vieira, oi Tima, felicidades para você, viu? Já trabalhou aqui na casa e hoje está completando mais um ano de vida. Parabéns também pro Xará, meu amigo Luciano Borges Marinsec. Oi Lu, Xarazão, gente boa demais, parabéns para você, tudo de bom. Família toda, né? Amiga Roseli mandando aquele abraço e demais familiares e amigos. Hoje também é um aniversário da Cleide Saqueto. Alô Cleide, parabéns para você. Luiz, família toda mandando aquele abraço, desejos de muitas alegrias. Cleide Saqueto, parabéns pro Samuel. Alô Samuca, o Samuel hoje fazendo seus 2 aninhos, que gracinha do Samuel, hein? Ah, recebendo os cumprimentos do pai o Gabriel, da mamãe a Flávia e dos vovós corujas, o Jerry, a Cláudia e toda a família. Felicidades para você, Samuel, que hoje está aniversariando, completando seus 2 aninhos, 2 aninhos. Receba os parabéns aí de todos, tá? Com muito amor, com muito carinho aí. Hoje é aniversário também do Luiz Carlos Garcia de Andrade. É cunhado da Catarina Mariana, recebendo os abraços aí de toda a família. E a Catarina aproveita e manda um abração também para a amiga Silvia Castro e Márcia Lança, também aniversariantes, hein? Parabéns, parabéns, tudo de bom para todos.

0: que hoje estão em festa nesta quinta-feira. E que Papai do Céu abençoe e proteja o caminho de todos vocês com muita fé, saúde, saúde, saúde para todos os aniversariantes. E vamos fechando aqui a primeira hora do nosso Difusora Rádio Show. 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
0: Vamos recordar essa de Sula Mazurega, Pássaro Livre. Daqui a pouquinho tem Jornalismo 88 e a gente volta para a hora final aqui do nosso Difusora Rádio Show.
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4: São 10 horas e 8 minutos. O grupo Gênios, controlador das redes Habib's, Ragazzo e Tendal, teve o pedido de recuperação judicial aceito pela Justiça de São Paulo. O grupo declarou dívidas de 265,2 milhões de reais e o processo reúne cerca de 178 empresas e dois produtores rurais. Segundo o pedido apresentado à Justiça, a crise financeira foi provocada pela combinação de três fatores principais: os efeitos da pandemia, as mudanças no comportamento dos consumidores e a alta dos juros. Fundado em 1987, o Habib's se tornou uma das principais redes de alimentação do país e ficou conhecido principalmente pelas esfirras e outros produtos de inspiração árabe. São 119 lojas no Brasil. O grupo também controla cerca de 26 lojas do Ragazzo, voltado principalmente a massas, salgados e lanches, 6 churrascarias da rede Tendal, além de empresas que atuam na estrutura de franquias e em outras etapas da operação. Uma colisão envolvendo uma bicicleta elétrica e um veículo deixou 2 adolescentes feridos no início da tarde de ontem, próximo ao Lago Artificial, aqui de Batatais. De acordo com a Polícia Militar, a equipe foi acionada para atender a ocorrência envolvendo uma bicicleta elétrica ocupada por 2 adolescentes e um veículo Citroën C3. Segundo as informações, a condutora do carro seguia no sentido bairro Centro e, ao transitar pela rua Antônio José Buranelli para acessar a via do Lago Artificial, houve a colisão com a bicicleta elétrica, que realizava uma conversão. Equipes do Corpo de Bombeiros e do SAMU foram acionadas, mas quando chegaram ao local, os 2 adolescentes já haviam sido levados por familiares até a unidade de pronto atendimento UPA. Na unidade de saúde, eles receberam atendimento médico e permaneceram estáveis, apresentando apenas escoriações, sem registro de fraturas.
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3: Estamos de volta aqui nesta quinta-feira, dia 27 de agosto, ano 2026. São 10 horas e 13 minutos. 10 e 13. Temperatura aqui nos estúdios 1 da Difusora está 24 graus. Temperatura externa aqui no centro, aqui na Santos Dumont, está 22 graus. A umidade relativa do ar, 64%. E o tempo é bom. E vamos que vamos, hein? 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
4: Existe uma teoria que se chama 90-10, onde uma pessoa tem 90% daquilo que você procura em alguém, só que você foca naqueles 10% que falta. Aí você sai pra rua, se aventura, e realmente você encontra aqueles 10%, mas não se deu conta que perdeu os 90%.
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1: Música linda, né? De Maiara e Maraísa, 90-10, aqui nos 88, Difusora sempre ao seu lado, é o Rádio Show, bom demais. E obrigado, obrigado, alô Sheila Rosa, tá ligadinha, Cida Boldrin, minha amiga, um forte abraço pra você também, já aproveito e mando um abraço pra Dona Luzia Tomazelli, a Rita de Cássia, a Marlene, não é? Essa turminha que sempre estão aí na nossa companhia. Alô, minha amiga Odila, um forte abraço pra você. A gente vai pro intervalo, já já Denise vem com a receita do dia.

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10: Denise Camargo chegando com as suas receitas. 10h21. Oi, Denise. Bom dia, bom dia, bom dia.
11: Bom dia, bom dia, bom dia. Cá estou eu mais uma vez. Graças a Deus, não é isso? Coisa boa. Tudo bem, Lu?
10: Tudo jóia, graças a Deus.
11: Amém, né? Jesus. Bora que bora, né? É, vamos que vamos, porque hoje é... Hoje é...
10: Quinta-feira.
11: Hoje é quinta-feira. Uhul! Quinta-feira, quinta-feira, quinta-feira. Chegou ela que é prima da sexta, não é isso? Prima da sexta, maravilhosa. Amanhã, sexta-feira, todo mundo de bem com a vida. Ah, vai ser só festa no meu apê. Eita, que delícia. Gente, hoje na nossa receita do dia, que tal um patê de frango? Patêzinho gostoso, hein? É aquele tira-gosto, não é? Pra você aí usar com aquela torradinha. Fica bom, hein? É com aquele canudinho, fica bacana também, tá? Então, amiga, como é que tá em casa? Tá tudo bem? Tudo bacana? Tudo legal? Tudo sensacional, não é? Que delícia! É, oro a Deus que melhore sempre, né? Nossos dias, com certeza. Bom, então pega o papel, pega a caneta. 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É só alegria. 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
11: 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Bom, que bom, que bom! 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Bom, agora vamos ao nosso patê de frango. Patezinho bom, hein? Patezinho maneiro. Ó, então anota aí. O que, que nós vamos precisar? Azeite. Azeite de oliva. Uma cebola. Uma cebola. Três dentes de alho. 500 gramas de peito de frango cozido e desfiado. 500 gramas de peito de frango cozido e desfiado. Sal. Páprica defumada a gosto, tá? Páprica defumada, pimenta do reino, salsinha, cebolinha, quanto mais melhor, muito melhor, né? Adoro! 3 colheres de sopa de creme de leite, 3 colheres de sopa de creme de leite, 3 colheres de sopa de maionese, 3 colheres de sopa de maionese e 1 colher de sopa de azeite, 1 colher de sopa de azeite. Como que faz, Denise? Ah, é tão fácil, gente. Ah, é tão gostoso. Vamos lá? Em uma panela, vamos adicionando azeite, a cebola, o alho picado e deixa dourar. É dora que dora que dora, uhul! Em seguida, vamos acrescentando o frango cozido e desfiado e mistura que mistura que mistura, ok? Vamos temperando ali com sal, com a páprica defumada, com a pimenta do reino, a salsinha e a cebolinha que é de montão. Depois, vamos transferir para um recipiente, adicionando o creme de leite, a maionese, o azeite e mistura que mistura que mistura. Vamos transferir para uma travessa e servir com aquela torradinha, com aquele canudinho, gente, bom, hein? Ai, com pão de queijo, vai ficar é maravilhoso. Patê de frango foi a nossa receita do dia. E bora que bora que bora agora pro nosso beijo gigante, gigante, gigante. Ela é poderosa, ela é maravilhosa, ela é sensacional, ela é ouvinte difusora. Aliás, que são elas. Dona Cida Munari, minha linda, querida, maravilhosa. E Renata Munari, sim, filhota do coração, não é isso? Tô com saudades de vocês. Tenho que visitá-las. Sinto que tenho que visitá-las, tá? Então, olha, tudo de bom. Obrigada pela audiência, pelo carinho. Obrigada, viu, Renata? Sempre aí, ó, sempre conosco aqui na difusora e também nas redes sociais, não é isso? Muito obrigada de coração, tá? A gente só existe por aqui porque vocês estão aí desse lado, tá? E vocês curtem o que a gente faz, isso é muito importante, tá? E é de coração para coração, pode acreditar, você sabe disso, né? Então, gente, ó, eu tô indo, mas eu volto? Volto, né? Então, daqui a pouquinho, Lubis, daqui a pouquinho, qualificação em ação, como assim? Não, tá, eu também tá, vou sair pro comércio também, calma, Lubis, uma coisa de cada vez. Então é isso, gente, virgam Deus que eu já estou com ele e eu amo vocês, eu amo vocês, é muito e é sempre, é pra sempre.
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13: Saudade.
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13: 10:30. Saudade. Vamos recordar essa do brilho?

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Intervalinho, já já a gente volta.

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8: Quando se precisa de orientação, não vale a pena comprar a sua base em farmácias ou mercadinhos de bairro. Nas lojas.

0: Lojas especializadas em cosméticos, existem profissionais em beleza e também maquiadores que podem te ajudar a fazer o reconhecimento de pele e ajudar você na escolha do seu tom.
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3: Quantas horas? Agora são 10 horas e 37 minutos. E o influenciador Lito Souza, do canal Aviões e Músicas, ele divulgou um vídeo gravado no dia em que recebeu a confirmação do diagnóstico da doença ADCJ, uma doença autoimune. Emocionado, ele falou sobre a possibilidade de morrer, a preocupação com a mulher e o filho e a esperança de que ainda possa haver uma mudança em seu quadro. O Lito abriu a gravação emocionado com a expressão que costuma usar em seus vídeos, saudações aeronáuticas. Tudo bem com vocês? Disse ele antes de avisar que aquele seria um vídeo muito difícil que ele estava gravando. O influenciador contou que decidiu fazer a gravação enquanto ainda preservava a cognição. Segundo ele, após o câncer, surgiu uma encefalite aí e ele começou a perder movimentos e apresentar dificuldade para andar. Havia inicialmente a possibilidade de que o quadro fosse causado por uma doença autoimune, mas um exame específico aí levou ao diagnóstico de uma condição rara e que não tem tratamento. O Lito afirmou que, apesar da notícia, não desistiu. O jogo só acaba quando termina. E vocês sabem que eu sou um homem de ciência, mas eu também sou um homem de muita fé. E a gente nunca sabe o que pode acontecer. Milagres ocorrem. Vai que eu sou o escolhido para continuar esse trabalho, afirmou. Ele estava ao lado da sua esposa, né? Ele chorou bastante e tal, ela também. E ele falou muito do filho dele, né? Que queria ficar mais tempo com o seu filho. É. Eu queria tomar muita caneta dele, que ele joga bola me dando caneta. Então ele afirmou emocionado aí. E ontem também ele fez um vídeo, né, cumprimentando aí o Palmeiras, que é o seu time do coração. Inclusive no jogo do Palmeiras puseram lá a foto dele e tal, foi homenageado no jogo. E também Barretos, ele foi homenageado pela dupla César Menotti e Fabiano. E é isso, né, o Lito segue. Deu para perceber aí, quando ele recebeu a notícia, bastante abatido, os movimentos dos braços dele ali com dificuldade, né? Ele também com dificuldade para andar, para enxergar também. Então essa doença aí, ela realmente não tem cura, né? Eles estão tentando alguma coisa fora do país, mas por enquanto nada ainda é concreto. E que a gente possa aí, né, desejar para ele que, para Deus, tudo é possível. Às 10 horas e 41 minutos, música chegando. Vamos com essa de Juan e Leandro, ou melhor, desculpa, é pedido musical, então vamos primeiro com essa, que é da dupla Vitor e Léo, Senhorita.

0: É, fofoca do ano, Juan e Leandro, Danilo e Davi, Auto Posto Irmãos Ribeiro, abasteça com o melhor combustível, a melhor qualidade no atendimento, equipe de colaboradores, os Irmãos Ribeiro, Translojas, melhor atender você, abastecimento, troca de óleo, jet óleo na medida exata, economia para você, lavagem aí no seu veículo, que mais, conveniências completas, tem café? 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
0: É você, Juliano, novamente.
2: Sou eu de novo, Luciano. Então vamos, agora no Momento Esportivo, crise em Campinas. No dia em que o elenco paralisou as atividades por causa dos salários atrasados, a Ponte Preta também ficou sem técnico. Em meio a uma profunda crise financeira e administrativa, Márcio Zanardi, que já foi técnico do Botafogo de Ribeirão Preto, pediu demissão do cargo. Tchau, tchau. A saída foi confirmada e comunicada à diretoria ontem. O clube informou, no início da noite, que o desligamento foi um pedido do treinador. Zanardi já estava no limite com o desgaste provocado pela crise alvinegra e optou por deixar o cargo por entender que não havia mais condições para a continuidade do trabalho. Pesou também a possibilidade de ter de dirigir um time praticamente sub-20 contra o América Mineiro, domingo em Belo Horizonte. Ainda não há uma definição sobre quem assume a equipe. Em entrevista, o vice-presidente Marco Antônio Eberlin, também diretor de futebol, disse que começou a buscar nomes no mercado ainda no período da manhã, quando a saída de Zanardi já estava praticamente definida, e que tem expectativa de definir o substituto ainda hoje. Diante da paralisação do elenco, a diretoria espera evitar o W.O. contra o América Mineiro com o uso de atletas das categorias de base, caso o grupo principal mantenha a suspensão das atividades.
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0: 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E a música para você curtir de Gustavo Lima, Bala Alojada.

Gustavo Lima, embaixador de Barretos. Bala alojada. Falando em Gustavo Lima, ontem ele visitou o Hospital do Amor, né? O Hospital do Câncer de Barretos. Visitou várias áreas ali e realmente fazendo toda a diferença aí. O embaixador, juntamente com a sua esposa e os seus dois filhos, né? Parabéns pro embaixador aí. O embaixador, ele tá representando e muito bem. Nada de farra lá, tal. Tá aproveitando aquele compromisso dele como embaixador. E sem exageros, né? Isso é importante aí nesta festa. E o importante também da visita dele no Hospital do Amor de Barretos. E sábado agora ele vai fazer mais um show em Barretos. Só que aí ele falou que vai varar a noite toda, vai até, né, por volta das 9 horas da manhã, se bobear 10 horas da manhã. Eita, embaixador, para fechar com chave de ouro aí a sua participação na edição deste ano, na festa do Peão de Barretos. Por hoje é só, gente, faltando 5 minutos para as 11 horas da manhã. Daqui a pouquinho o Fábio Alexandre vem aí com o Jornal das 11 para a gente fechar. Vamos de Ferrugem, arrependidaço. Amanhã, sexta, amanhã a gente volta. Valeu. Beijão no coração de cada um de vocês e fé no Papai do Céu. 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

0: Na estância turística de Batatais, 11 horas 2 minutos. Equipe do Hemocentro de Ribeirão Preto estará dia 5 de setembro em Batatais realizando coleta de sangue. Secretária de Saúde Bruna Tonetti e provedor da Santa Casa João Luiz explicam sobre estudo do CREMESP sobre os atendimentos de pediatria realizados na Santa Casa de Batatais. TSE e Google lançam parceria para as eleições 2026. Eleições 2026 têm início nesta sexta-feira, 28 de agosto, o horário eleitoral gratuito no rádio e na TV. Acidente entre carro e bicicleta elétrica deixa dois adolescentes feridos em Batatais. Hoje é quinta-feira, 27 de agosto de 2026. Estamos no inverno brasileiro. Temperatura no centro de nossa cidade na marca dos 24 graus. O tempo é bom. Umidade relativa do ar na marca dos 50%.
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0: 11 horas 3 minutos. Bom dia. Uma colisão envolvendo uma bicicleta elétrica e um veículo deixou dois adolescentes feridos no início da tarde de quarta-feira, dia 26, próximo ao Lago Artificial Ofélia Borges Silva Alves, na região central de Batatais. De acordo com a Polícia Militar, a equipe foi acionada para atender a ocorrência envolvendo uma bicicleta elétrica ocupada por dois adolescentes e um veículo Citroën C3. Segundo as informações colhidas no local, a condutora do carro seguia no sentido bairro Centro e, ao transitar pela rua Antônio José Buranelli para acessar a via do Lago Artificial, houve a colisão com a bicicleta elétrica que realizava uma conversão. Equipes do Corpo de Bombeiros e do SAMU foram acionadas, mas quando chegaram ao local, os dois adolescentes já haviam sido levados por familiares até a unidade de pronto atendimento UPA. A unidade de saúde ou na unidade de saúde, eles receberam atendimento médico e permaneceram estáveis, apresentando apenas escoriações sem registro de fraturas. A Polícia Civil deve investigar as circunstâncias e as causas do acidente. Orientação e do Corpo de Bombeiros. O Corpo de Bombeiros reforça a orientação aos pais para que instruam seus filhos que utilizam equipamentos autopropelidos sobre noções básicas de circulação e segurança no trânsito. A corporação também recomenda o uso de equipamentos de proteção, como o capacete, mesmo nos casos em que esse item não seja altamente ou não seja atualmente exigido pela legislação. 11 horas 5 minutos. O CREMESP, Conselho Regional de Medicina do Estado de São Paulo, está fazendo um levantamento sobre os atendimentos de pediatria feitos no dia a dia na Santa Casa de Batatais. Os atendimentos são realizados em parceria entre Secretaria Municipal de Saúde, Santa Casa de Batatais e equipe médica da área de pediatria, que fica de sobreaviso. Em entrevista ao programa Café com Notícias, na manhã desta quinta-feira, a secretária municipal de saúde de Batatais, Bruna Tonetti, e o provedor da Santa Casa de nossa cidade, João Luiz Conceição, explicam sobre esse estudo.
2: Viemos aqui hoje, eu e o João, no intuito de esclarecer algumas questões, até porque nós fomos questionados e a população teve acesso a algumas informações, então nós nos sentimos no dever de vir aqui e esclarecer o que de fato está acontecendo. Houve uma fala na Câmara Municipal aqui de Batatais recentemente, que o plantão da pediatria em Batatais seria encerrado, né? E que isso aconteceria muito em breve. Ou seja, criou um certo pânico, porque muitas pessoas particularmente me procuraram, acredito que também procuraram o João como provedor da Santa Casa, para entender o que de fato estava acontecendo. Afinal, a gente está falando de uma assistência essencial na saúde aqui na nossa cidade. E aí nós nos deparamos então com o dever de vir aqui dizer realmente com transparência tudo o que está acontecendo. Tudo começou, né, para quem está nos ouvindo, Fábio Batista, no dia 19 de junho de 2026, em que um fiscal do CREMESP, como de costume, né, realizou uma reunião online com a diretoria técnica e clínica do hospital. Só para que fique claro, esse órgão de classe, ele se dirige diretamente aos médicos, então é comum que ocorra essas tratativas. Essa reunião, ela foi realizada até então, a diretoria nem sabia qual era o tema, e na ocasião online eles abordaram, né, sobre o plantão presencial de pediatria, uma necessidade, trouxeram alguns pareceres, resoluções que são gerais a respeito da recomendação do órgão de classe quanto a isso. E nesta reunião foi então solicitado que o hospital apresentasse nos próximos meses a escala à distância ou presencial e fizesse essa tratativa tanto com a Secretaria de Saúde quanto com a Santa Casa para representação. E aí o que, que aconteceu? Né? No dia 8 de julho nós nos reunimos, quando a Santa Casa trouxe a situação para a Secretaria de Saúde. Na ocasião, a Secretaria de Saúde solicitou que a Santa Casa fizesse uma apresentação de um plano de impacto, não só financeiro, porque a gente não está pensando só na questão do investimento, que obviamente teria que ser gerado, mas se a gente teria capacidade técnica de executar essa escala presencial, porque hoje nós sabemos que nós vivemos numa cidade em que nós não temos um grande número de profissionais pediatras, infelizmente, né? Nós temos 3 profissionais que exercem essa atividade conosco há muitos anos, que são excelentes profissionais, extremamente queridos pela nossa população, e que executam um trabalho, como eu disse, de muita qualidade. E nós tínhamos uma preocupação se, de fato, eles teriam condições de assumir essa escala presencial. Porque, quando a gente fala de uma escala presencial, só para que fique mais claro, a gente está falando de 24 horas, 7 dias da semana, né? Então, eles teriam que fazer um revezamento. Em 3 pessoas, a gente sabe que isso é humanamente impossível. E foi feita então uma conversa da diretoria médica do hospital com essa equipe sobre essa possibilidade. E aí que começaram algumas confusões, de interpretações até mesmo, porque a equipe de pediatria não participou dessa reunião online, a secretaria também não tinha participado, a diretoria administrativa da Santa Casa também não tinha participado, a gente só teve acesso à ata da reunião. E aí, no meio desse processo todo, a equipe da pediatria, ela manifestou que se ela fosse obrigada a fazer um plantão presencial 24 horas, ela não conseguiria fazê-lo e que, portanto, teria que sair então dessa escala, mas que estaria disponível para continuar com o plantão de sobreaviso, como é hoje, como nós trabalhamos, até que o CREMESP, então, faça algum outro posicionamento de sugestão de adequação de serviço.
3: E graças a Deus, está funcionando muitíssimo bem.
2: Sim, nós exatamente. Nunca tivemos nenhum problema, nada, né, nada, João? Nada. Até foi assim, a nossa preocupação foi sentarmos, entendermos, né, qual era a demanda e juntos buscarmos uma solução. Porque, enquanto a administração, tanto da Secretaria de Saúde quanto da Santa Casa, nós entendemos que juntos nós vamos fazer uma manifestação, né, para assegurar a continuidade do nosso serviço. E aí foi isso que aconteceu. Tanto que nós temos uma reunião na próxima semana com a equipe de pediatria novamente, para a gente voltar a falar sobre o assunto. Nós estamos mandando documentos para o CREMESP sobre isso, explicando que aqui a gente faz partos de baixo risco, são 2 partos ao dia em média, que é muito pouquinho, né? Que o sobreaviso de pediatria, ele tem uma capacidade de resposta muito rápida aqui na nossa cidade, que o médico, o pediatra que está de plantão, quando ele sabe que está acontecendo um parto, ou geralmente os partos são até programados, né? Ele já vem aqui, já recepciona um recém-nascido, enfim, é tudo muito rápido, como vocês sabem que funciona aqui na nossa cidade. E é isso, então, que aconteceu. E o que eu queria deixar claro para a população é que a gente está trabalhando em conjunto, não há nenhum conflito entre a Secretaria, a Santa Casa ou com os médicos. Nós, na verdade, estamos tentando entender o que o CREMESP, afinal, deseja que nós façamos e o que a gente precisa realmente mobilizar para não perder os nossos profissionais, que são profissionais que nós, particularmente, temos uma grande consideração aqui na cidade.
0: Sim. Ô, João, como que recebeu essa informação, você como provedor da Santa Casa?
4: Então, chegou da mesma forma que a Bruna falou, né? Num dado momento, foi surgindo as informações que muito nos preocupou. Aí nós começamos a interagir, eu com a administração da Santa Casa, se tinha alguma coisa que eu não tinha tomado conhecimento, com a própria Bruna, e aí começou começamos a interagir, como eu disse anteriormente, e para entender qual era a situação. E nessa oportunidade, nesses primeiros dias, eu tive a possibilidade de encontrar um dos médicos, pediatra, e perguntei para ele: doutor, até não vou referir o nome por respeito, não havia dito nada a esse respeito aqui, né? Doutor, está acontecendo alguma coisa que nós não estamos sabendo, né? Algo que, né, tipo assim, de repente está acontecendo alguma coisa que não chegou à nossa administração, e eles têm razão, tudo tem razão. Falou: não, só foi passado para nós que vai ter que ser agora, a partir de agora, presencial. E presencial para nós não é viável, nós não nos interessamos, né?
3: Lógico.
4: Mas aí eu perguntei: mas tem alguma coisa, aconteceu alguma coisa, existe algum distrato com a administração da Santa Casa, com a prefeitura, porque nós não temos nada, né? Ele falou: não, não tem nada, é só por determinação. Então veio uma determinação, né? A partir daí a gente não tem alternativa. Então, para nós, nós não nos interessamos por causa da nossa rotina, a nossa realidade. E aí nós continuamos dando prosseguimento na nossa fala com a secretaria, buscando mais informações. Fizemos reuniões com as partes, né? Nós com a prefeitura, nós com a equipe médica, e é conforme a doutora Bruna disse. Então estamos agora nas tratativas, encaminhando o documento, pedindo mais informações, para que a gente entenda realmente o que o órgão determina. É uma solicitação que, na verdade, para nós é uma determinação, é um órgão que tem um peso, né? E nós respeitamos.
0: Bruna e João, então, ficando claro, no momento, o atendimento da pediatria, né, segue como está, a questão do sobreaviso, o profissional está à disposição, e foi um estudo que foi pedido pelo CREMESP, não só aqui para Batatais, mas diversas cidades aí, enfim, esse estudo desta possibilidade, desta possível mudança de sair do sobreaviso para o presencial.
2: Isso mesmo, Fábio. É, você resumiu bem, né? É o nosso posicionamento aqui na manhã de hoje. E só reforçar a população que, se tiver qualquer notícia nova, qualquer posicionamento novo da nossa parte, com certeza nós vamos procurá-los também para estarmos aqui novamente, para podermos nos posicionar e levar com muita responsabilidade o que de fato está acontecendo, para que todos possam acompanhar. Então, assim, não fiquem com medo do serviço se interromper de repente, porque isso não está acontecendo. Nós estamos, ao contrário, trabalhando para que não tenha qualquer interrupção e prejuízo. E se houver qualquer posicionamento novo, né, João, que é o que nós estamos aguardando, com certeza nós estaremos aqui informando a todos, explicando o que está acontecendo, qual é o nosso planejamento, quais serão as mudanças. Mas a gente espera que, no mais, a gente consiga se resolver dentro hoje do perfil assistencial que nós já realizamos aqui na cidade.
0: 11 horas 15 minutos, a secretária Bruna Tonetti fala também se é verdadeira uma informação que está sendo divulgada nas redes sociais já algumas semanas, de que a vacina Pneumo 23 está liberada para qualquer pessoa acima de 58 anos nos postos de saúde.
2: Fábio, que bom que eu tenho a oportunidade de alertar a população. Isso é fake news, tá, pessoal? Na verdade, rolou realmente essa divulgação, principalmente nas redes sociais. Vocês devem ter acompanhado que recentemente nós tivemos o dia D de vacinação. Foi até sábado,
0: foi sábado
2: passado,
0: último,
2: né?
0: Sábado.
2: Até aproveitando, nós vacinamos 488 pessoas, né? No caso, crianças e adolescentes. Foi um número bem expressivo para um sábado. Então, quero agradecer a toda a equipe pela dedicação e a população por ter participado da campanha. E essa informação surgiu, né, próximo a esse período, mas não procede. Nós não temos essa vacina disponível para público acima de 58 anos. Para quem não sabe, é uma vacina que ela protege dos 23 tipos do Streptococcus pneumoniae, né, que seriam as bactérias mais comuns de infecções de pneumonia, mas é uma vacina que é para público especial, ou seja, só é disponibilizada no Sistema Único de Saúde mediante autorização do CRI, que é o órgão estadual em que a gente faz análise de pessoas vulneráveis, por exemplo, imunossuprimidos. Aí tem os públicos específicos. Não está liberado de maneira geral para 58 anos e nós nem temos disponibilidade em estoque dessa vacina aqui para isso, tá, Fábio? Então, essa informação que está circulando não é verdadeira.
0: 11:16, a equipe do Hemocentro de Ribeirão Preto estará novamente em Batatais no próximo dia 5 de setembro para realizar mais uma coleta de sangue dos doadores de nossa cidade. A coleta será das 7 horas da manhã ao meio-dia, com um limite de 150 doadores, e será por ordem de chegada. A coleta acontecerá no Claretiano Centro Universitário, entrada pelo edifício Padre Jarucci, ao lado do Centro de Saúde Escola. Para doar sangue, basta apenas levar um documento oficial com foto e, se menor de idade, 16 ou 17 anos, precisa estar acompanhado do responsável legal. Essa coleta externa é mais uma parceria entre o Hemocentro de Ribeirão Preto, Secretaria Municipal de Saúde de Batatais e Centro Universitário Claretiano de Batatais. 11:17, a seguir, eleições 2026 tem início nesta sexta-feira, 28 de agosto, o horário eleitoral gratuito no rádio e na TV.
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8: 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Anunciam as notas de falecimentos.
0: Faleceu Antônio Inácio dos Santos, 90 anos, viúvo. Deixa filhos, netos e bisnetos. Seu corpo está sendo velado no velório da cidade de Altinópolis. O seu sepultamento será hoje com hora a ser marcada no cemitério de Altinópolis.
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10: Seque bem os alimentos antes de congelar, para reduzir a formação de cristais de gelo. Congele sempre porções pequenas para serem retiradas do freezer conforme a necessidade.
9: Você ouviu mais uma dica para o seu lar.
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0: 11:21, pessimismo domina 25 setores da indústria brasileira. Agora quem traz os detalhes no Jornal das 11 é Valquíria Rios.
12: O número de setores industriais pessimistas caiu de 26 para 25 em agosto. Segundo o levantamento da Confederação Nacional da Indústria, empresários de apenas 4 segmentos estão otimistas em relação às condições atuais e às perspectivas dos negócios e da economia. O pessimismo está menos disseminado. Ainda assim, em relação a julho, o índice de confiança do empresário industrial caiu em 16 dos 29 setores. Por outro lado, o ICEI subiu em 13 segmentos. A especialista em políticas e indústria da CNI, Larissa Noco, explica o cenário.
7: Essa recuperação que aconteceu de julho para agosto pode ser atribuída em alguma medida à decisão do Comitê de Política Monetária de corte da taxa básica de juros, que aconteceu aí no início do mês de agosto. Apesar dessa leve recuperação da confiança, o indicador segue mostrando por 20 meses consecutivos um estado de falta de confiança.
12: Entre esses setores que mostram confiança estão os produtos farmacêuticos e farmacêuticos, o setor de bebidas, setor de impressão e reprodução e o setor de produção de equipamentos de informática. De acordo com a especialista Larissa Noco, em relação aos resultados por região do país, houve avanço da confiança dos empresários no Nordeste e Sudeste.
7: Ainda assim, somente a região Nordeste se encontra num estado de confiança, enquanto as demais mostram estado de falta de confiança. Houve uma transição da região Centro-Oeste do estado de confiança para o estado de falta de confiança em agosto.
12: O levantamento aponta que a falta de confiança em relação às perspectivas dos negócios e da economia segue generalizada entre todos os portes de empresas. Produção e reportagem, Valquíria Rios.
0: A Agência Nacional de Vigilância Sanitária, Anvisa, aprovou o segundo medicamento genérico de semaglutida sintética no Brasil. O produto é fabricado pela Germed Farmacêutica. A autorização para a comercialização do medicamento foi publicada no Diário Oficial da União, da última segunda-feira, dia 24. A semaglutida é indicada para o tratamento de diabetes mellitus tipo 2, pois ajuda a controlar os níveis elevados de glicose no sangue. Médicos também receitam a substância para o controle da obesidade. A substância é aplicada por meio de uma caneta com agulhas e ficou popular como princípio ativo dos produtos Ozempic e também o Wegovy, da fabricante Nordisk. No último dia 17, a Anvisa aprovou a primeira versão genérica da semaglutida, que está sendo produzida pelo Laboratório Farmacêutico Brasileiro, EMS. A Anvisa alerta que a comercialização do novo produto está sujeita à prescrição de receita médica em duas vias. Uma delas ficará retida na farmácia, enquanto a outra via carimbada permanecerá com o paciente. A caneta com medicamento genérico não possui nome comercial de apresentação, sendo identificada na embalagem apenas pelo nome da substância ativa, semaglutida. Conforme determinado na legislação brasileira, na embalagem padronizada de um produto genérico é obrigatória a impressão da faixa amarela com a letra G em destaque e a inscrição medicamento genérico. A solução semaglutida deve ser armazenada em temperaturas de 2 a 8 graus em geladeira antes e depois de iniciado o tratamento. Falhas em licitações ameaçam o atendimento em saúde. As informações com Marco Aurélio Franco.
13: É por meio de licitações e contratos que os governos federal, estadual e as prefeituras podem comprar remédios, equipamentos para hospitais e ambulâncias. Também contratam médicos, serviços de limpeza e manutenção. A lei de licitações que estabelece as regras para as compras. Na área da saúde, essas normas ganham mais importância, já que se tratam de recursos que vão atender diretamente a população. A legislação existe para assegurar que as contratações sejam feitas de forma legal, com transparência e economia para os cofres públicos. É fundamental evitar favorecimentos, fraudes e desperdícios. Cabe ao Ministério Público fiscalizar as licitações e contratos. Se houver suspeita de que uma prefeitura pagou um preço muito acima do mercado pela compra de medicamentos, o MP pode investigar como a contratação foi feita, quem participou, a definição dos preços e os seus remédios foram realmente entregues. O consultor jurídico do CONASSENS, Conselho Nacional de Secretarias Municipais de Saúde, Tadahiro Tsubuchi ressalta a relevância de uma boa contratação.
14: As pessoas, elas contratam, ao invés de antes sentar e pensar em dois momentos. O que eu preciso e o que eu posso. A falta de planejamento, ela leva a uma péssima execução. Porque apesar de ser uma necessidade, eu tenho os limites da necessidade. Então eu tenho a lógica da legalidade e o dinheiro público. Então nem sempre se faz o ideal, mas eu tenho que trabalhar no real. E esse real, ele precisa de planejamento. Uma obra que não é finalizada é ruim. Uma saúde que não é atendida é morte. Então a questão maior é o objeto central da saúde, né? Que é o ser humano. Então essa questão dessa delicadeza, a sensibilidade, está na finalidade para que se utiliza a lógica de saúde. Porque pelo fato do poder público ser o maior comprador do Brasil, significa que há um volume alocado em todas as compras, em todos os contratos. Onde mais existe confusão, existe menos controle. Onde existe menos controle, a potencialidade dos vícios, do risco e dos desvios.
13: Especialista participou de um curso promovido pelo Ministério Público de Minas Gerais, em Belo Horizonte, sobre a lei de licitações e contratos no setor de saúde. Quando há indícios de fraude e desvio de recursos, o Ministério Público pode adotar as medidas para responsabilizar os envolvidos. Uma contratação mal feita significa falta de medicamentos e atendimento adequado para quem precisa. A promotora de justiça Giovanna Caroni, coordenadora da área de saúde do MPMG, explica a importância da contratação correta.
15: A questão da contratualização é uma das grandes demandas que a gente enfrenta na nossa atuação cotidiana. Então é um hospital que está com problema de recebimento de verbas com o município. Nas nossas mediações sanitárias, a gente enfrenta a questão da contratualização que está toda errada e a gente precisa saber qual que é a origem do problema. Tudo isso, quando a gente fala de saúde, a gente está falando de recursos, que é para salvar a vida das pessoas.
13: Fiscalizar licitações e contratos na área da saúde é também uma forma de proteger o dinheiro público e garantir que ele seja transformado em atendimento e benefícios para a população. Do Ministério Público de Minas Gerais, Marco Aurélio Franco.
0: 11 horas 28 minutos, TSE e Google lançam parceria para as eleições 2026. Os detalhes com Yuri Hudson.
16: O Tribunal Superior Eleitoral e o Google firmaram uma parceria para combater o uso irregular de inteligência artificial nas eleições. A nova tecnologia é uma ferramenta do YouTube que permite identificar quando o rosto de uma pessoa é utilizado em conteúdos criados ou alterados por inteligência artificial. Essa é uma tecnologia nova do Google e o primeiro local a ser implementado é justamente aqui no Brasil durante as eleições. A preocupação do TSE é impedir que deepfakes enganem os eleitores durante a campanha. O presidente do tribunal, ministro Cássio Nunes Marques, também detalhou como a tecnologia permite a identificação do uso da imagem por meio da plataforma do Google.
17: A partir daí, a tecnologia passa a identificar conteúdos que apresentem semelhança com a sua imagem. E, quando um vídeo potencialmente correspondente é localizado, a pessoa recebe uma notificação. Recebido o alerta, o usuário poderá avaliar o conteúdo identificado e decidir quais providências deseja adotar. Poderá simplesmente arquivá-lo. Ou, caso entenda que houve utilização indevida de sua imagem, solicitar a eventual remoção do conteúdo. A partir dessa solicitação, o conteúdo será analisado à luz das políticas aplicáveis à plataforma. Constatada a violação, poderão ser adotadas medidas cabíveis, inclusive a retirada do vídeo da plataforma.
16: A ferramenta está disponível no YouTube Studio para maiores de 18 anos. O presidente do Google Brasil, Fábio Coelho, explicou que a iniciativa pretende reduzir o uso indevido da imagem das pessoas.
18: A gente poder minimizar o uso inadequado de imagens ou de pessoas. E isso vai muito além das eleições. Estão avaliadas aos ataques que podem vir de onde a gente menos espera. E para isso que essa ferramenta, nesse momento, funciona muito bem. Mas eu acho que ela vai funcionar como mais uma tela de proteção e segurança para mulheres. E a gente olha com muito bons olhos o uso do Likeness ID para o futuro.
16: A parceria integra uma série de acordos do TSE com plataformas digitais para prevenir desinformação e o uso enganoso de inteligência artificial. De Brasília, Yuri Hudson.
0: 11h31, última nota, começa nesta sexta-feira, dia 28 de agosto, o horário eleitoral gratuito.

0: 57, Lei das Eleições, e pela resolução do TSE número 23.610/2019, que disponibiliza ou que disciplina a propaganda eleitoral. A grade de veiculação do horário eleitoral inclui 50 minutos diários em rede, divididos em dois blocos de 25 minutos no rádio e na TV, além de 70 minutos destinados a inserções diárias de 30 a 60 segundos, distribuídas entre as 5 horas da manhã e a meia-noite. A ordem das propagandas em bloco na TV, de acordo com o cargo e partido, foi definida em sorteio realizado no plenário do Tribunal Regional Eleitoral de São Paulo, TRESP, no dia 17 de agosto. A programação segue um sistema de rodízio. Às terças, quintas e sábados, será veiculada a propaganda de candidatos e de candidatas e candidatos a presidente da República e deputado federal. Às segundas, quartas e sextas-feiras serão exibidas as campanhas de candidatos e candidatas a senador, deputado estadual e também governador. 11 horas 33 minutos, termina aqui o Jornal das 11 desta quinta-feira. Na sequência, Juliano Rodrigues com Difusora nos Esportes. A todos um bom dia.
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2: Um ótimo dia, você de Batatais, a você de toda a região. Pessoal, está começando mais uma edição de Qualificação em Ação, exatamente. E você aí começando a sua faculdade ou fazendo um curso para abrir as portas do mercado de trabalho, é possível, não é mesmo, Júlio César? Bom dia!
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2: E você ouviu Qualificação em Ação com o meu amigo Júlio César Morotti. Não se esqueça de fazer uma visita, fazer a sua matrícula. Afinal de contas, conhecimento não ocupa espaço. Pense nisso. Combinado? Um forte abraço e um bom dia.
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6: Onze e 41, bom dia! Chegou Difusora nos Esportes. Já, meu povo, quinta-feira, 27 de agosto. A seguir, Copa do Brasil. Que vantagem do Palmeiras, hein? A gente volta já.

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10: Faça sexo com prazer. A atividade mexe com todo o organismo e traz benefício à saúde. A aceleração dos batimentos cardíacos e da respiração, por exemplo, aumenta o fluxo sanguíneo para o cérebro e para os outros órgãos do corpo.
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0: 11h45, tá chegando a hora, né, Lubis? Tá chegando a hora. Vamos de Humberto Ferretti na bola.
1: Eu sou o Humberto Ferretti e esse é o podcast Na Bola. Dia de clássico gaúcho pela Copa do Brasil. 20h no horário de Brasília, o Beira-Rio em Porto Alegre vai ficar pequeno para o Grenal de ida das quartas de final. O duelo colocará frente a frente dois rivais que vivem momentos complicados e lutam contra o rebaixamento no Brasileirão. Hoje, porém, até por se tratar de um clássico, ambos precisam esquecer o que acontece na Série A e ter foco total na Copa do Brasil. Ontem o Palmeiras deu um passo gigante para garantir a classificação. Em casa, ele atropelou o Santos no jogo de ida por 3-0 e poderá até perder por 2 de diferença na volta. Neymar não jogou. E ainda teve palmeirense que ficou bravo, porque o time, que poderia ter aplicado uma goleada histórica, perdeu várias chances de marcar. Já o Vasco recebeu vitória e venceu por 1-0. Com isso, o time carioca jogará pelo empate na volta.
0: É, menino, é a situação do Santos, hein? Que é isso? O Santos evitou sair do Nubank Park com uma sonora goleada, minha gente. É, 3-0 fora os ameaços, viu? 3-0 fora os ameaços. E consequência disso, é mesmo o técnico Cuca explicando por que não escalou Neymar, né? E, aliás, ele estava relacionado, viu? Estava, mas ele não viajou. Por dois motivos. Um, todo mundo já sabe, é o tal do gramado sintético, que ele não pisa de jeito nenhum, nem se pagar 1 milhão pra ele, né? Aí ele pode até pensar se pagar 1 milhão, né? A gente pensa, né? Mas o outro motivo, e também acho um pouco louvável, do treinador não ter relação, não ter nem, dele ter falado, ah, não vai viajar, não, do Neymar não ter nem viajado, é o acúmulo de cartões amarelos, porque ele está com 2. Se ele toma o terceiro, ele não joga a volta na Vila Belmiro. Então, é por isso que o Neymar foi relacionado? Foi. Mas ele pensou assim, se eu tomar o terceiro, eu não jogo na Vila. Pimba. Nem viajou com a delegação. E aí, torcedor? Você, santista, tá aqui ouvindo Difusora nos Esportes? É, a torcida lá na Baixada não ficou nada contente com a atuação do Santos ontem no Nubank Park. Até o mesmo William Arão, na entrevista lá no pós-jogo ali, no gramado, falou que o time não jogou nada. Mas um time foi apático. Meu Deus. Aí, os muros do CT Rei Pelé amanheceram pichados. Isso mesmo. Entre as frases escritas na parede da estrutura na Avenida Valdemar Leão estavam: time apático, jogue para ganhar e respeita nossa história. Rapaz, olha lá, ó. Que isso, hein? É. Os dois times. Aí, lembrando, né? Que o Santos tem que vencer por 2 gols para forçar os pênaltis ou por 3, né? Aliás, por 3, para forçar os pênaltis. Se vencer por 2, o Palmeiras avança. Se vencer por 3, o Santos força as penalidades. Se vencer por mais, né, 4 ou mais, dá Santos nas semifinais da Copa do Brasil, viu? É, então, que coisa, hein? Pois é. Ai, Cuca, ainda pediu alma ao time nesses tipos de jogos, né? O time estava apático realmente, é, e o Cuca estava muito abatido, mas muito abatido após a derrota de ontem na entrevista coletiva. É, então, é, tinha razão, né? O time com Neymar é uma coisa, sem Neymar é outra. E aí, para variar, o técnico Cuca escalou um time com 3 volantes e deixou o Gabigol no banco de reservas. Aí foi colocar o Gabigol, a vaca já tinha ido pro brejo, né? Eita, nós. Mas agora é, o Santos vai ter que reverter essa desvantagem para conseguir uma vaga nas semifinais da Copa do Brasil. 11h50, o tricolor do Morumbi. Ainda está sem Caleri, está machucado ainda. E se ele não estiver apto a jogar contra o Bragantino no sábado, às 20 horas, no Morumbis, pelo Brasileirão, técnico Dorival Júnior vai repetir a 12ª formação diferente em 12 jogos à frente do time. Ele não conseguiu repetir a mesma escalação em 12 vezes. E o Caleri, que é o atacante, o centroavante, a referência do São Paulo, está machucado, né? Ele deverá optar ainda pelo menino Gustavo Santana, tá? Se o Caleri continuar machucado, se ele não for liberado pelo departamento médico do clube. E aí o Gustavo Santana, que vem agradando o treinador nos últimos jogos, deve receber mais uma chance no São Paulo. Tricolor do Morumbi, que liberou o lateral esquerdo Enzo Dias para procurar um novo clube. Ele, inclusive, né, não estava treinando com os companheiros, que estão afastados também, né, por não estarem nos planos da comissão técnica. Não estavam treinando, estava treinando e agora está liberado para procurar um outro clube. Ele está fora do São Paulo desde a derrota para o Remo, 1-0 em 31 de maio pelo Brasileirão. Os outros que estão afastados são o lateral direito Cédric Soares, o outro lateral direito Mike, o zagueiro Matheus Belém e o volante Luan. Menino, então tá todo mundo, esses fora, né? Estão treinando até em Cotia, né? Para, né, treinarem separado mesmo, tá, do restante do grupo. E depois da Copa do Mundo, né, o São Paulo atrasou os salários, né? O staff do Enzo Dias demonstrou descontentamento com a situação, né? E agora, né, liberaram ele para procurar um novo clube. Ou seja, daqui a pouco o staff e a diretoria do São Paulo vão negociar aí a rescisão de contrato com o lateral esquerdo Enzo Dias, que chegou, foi jogando bem, mas depois foi perdendo espaço, né? Depois que perdeu espaço, São Paulo contratou o lateral esquerdo Iago para disputar posição com o Wendel e também Nicolas. Ele foi contratado do River no ano passado, hein? 76 partidas pelo clube do Morumbi e só marcou um golzinho. Em contrapartida, no Verdão, Flaco Lopes, no que depender do clube, vai ter mais tempo, hein? O argentino, que tinha contrato até 2029, até o fim de 2029, assim como o Gustavo Gomes, acertou renovação até 2030, restando somente a parte burocrática para ser oficializado o novo contrato do atacante, do centroavante Flaco Lopes. São 21 gols, 9 assistências, 30 participações para gols, que somadas deixam Flaco Lopes perto de superar o melhor ano de sua carreira, quando registrou 25 gols e 6 assistências, 31 participações em 2025. Só com um detalhe, ele agora tem 20 jogos a menos que o ano passado, ou seja, tá próximo de bater a marca, bater a meta. Então o Palmeiras, com este homem, essa máquina de fazer gols, né? Ontem fez 2, o Palmeiras poderia ter feito mais, e poderia ter feito mais com este Flaco Lopes, ou até com o Vitor Roque, que perdeu várias chances, né? Palmeiras poderia ter saído com um placar mais elástico, ter definido de vez a classificação para as semifinais, mas já está sossegado, 3-0, pode perder por 2, então o Abelzinho, né? Agora fica a questão se vai poupar ou se não vai poupar para o jogo da volta na Vila Belmiro. É porque na volta vai ter Neymar, vai ter o menino Ney, e aí? Minha gente, tem toda essa questão, toda essa celeuma. E no próximo final de semana tem Palmeiras e Novo Horizontino. Aliás, Palmeiras e Mirassol pelo Brasileirão. Palmeiras e Mirassol. E aí, se ele poupar contra o Mirassol, ele não vai poupar. Não vai poder poupar contra o Santos na Vila. Aí vai ter que jogar com força máxima, né? Então, tem todo esse dilema. Tem todo esse dilema. 11h55, a história de Hugo com a camisa do Corinthians pode estar com os dias contados. Calma, torcedor, calma. Não é o Hugo Souza, não, viu? Última opção do elenco na lateral esquerda e sem jogar desde fevereiro, ele pode ser emprestado ou até mesmo rescindir o contrato ainda nesta janela para seguir carreira em outro clube e tentar mais oportunidades. O vínculo do defensor vai até 31 de dezembro deste ano. No momento, a diretoria não tem intenção de renovar acordo, hein? Assim, o atleta começa a vasculhar o mercado em busca de novos ares, né? Nas últimas horas, Hugo foi procurado pelo Sport, mas não houve acordo. A equipe pernambucana está na Série B, briga para retornar à elite e não conseguiu chegar aos valores pedidos pelo lateral. O Corinthians acompanhou a negociação e não se opôs à transferência. Olha só, hein? Contratado em janeiro de 2024, ele soma 75 partidas pelo Timão, com 6 assistências e nenhum gol marcado, tá? Ele ficou na sombra de Matheus Bidu e virou a última opção com a contratação, né, de Fabrício Angileri no primeiro trimestre do ano passado. E aí o Angileri virou o reserva imediato do Matheus Bidu, né? Tava em vias de não renovar com o Corinthians no começo do ano, renovou, né? Assim como aconteceu com o Memphis Depay, né? E aí o Corinthians está virando o rei nessa questão. Renova, não renova, contrata, não contrata, e por aí vai, né? Então, o Hugo, né, que tinha lesionado o menisco lateral do joelho direito e ficou, né, bom tempo de molho, voltou. E agora, bom, ele deve ser negociado, ou por empréstimo ou em definitivo, né? Agora vamos aguardar se ele vai mesmo ser definitivamente negociado pelo Corinthians ou se, né, vai acontecer alguma coisa aí, ele vai ser emprestado para ter mais tempo de rodagem e tal. É o mundo do futebol, né, gente? Não tem jeito, né? Vambora, final do Difusorão nos Esportes desta quinta-feira, 27 de agosto. A seguir, Padre Nelci com Palavra de Vida e Musical 88. Difusora, sempre ao seu lado. Tchau, gente!
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8: Olá, meus amigos e minhas amigas, estamos começando esse programa Palavras de Vida e muito obrigado por você permitir que eu chegasse até a sua casa nesse momento para deixar um recado de Deus, uma palavra amiga, de fé, de esperança, de conforto e de ânimo. A mensagem que trago hoje para você é esta simples reflexão que fala assim: aprender com as formigas. Formigas trabalham muito, mas sente quando é hora de esconder sabem prever as chuvas e sabem descansar. Pelo que observei mais de uma vez, raramente as formigas arrastam sozinhas um fardo que não possam carregar. Formigas não cortam a folha inteira, levam somente a sua porção que, às vezes, já são maiores do que elas mesmas. Imagino que formigas também se estressam, mas pelo ritmo de vida que se impõe, muitas pessoas estão muito mais sujeitas à depressão do que as formigas. Como nunca conversei com formigas, minha conclusão é de que a sociedade que os criadores de oportunidades e de trabalho impõem aos trabalhadores humanos obriga viagens e jornadas bem mais penosas do que as das formigas. Metrôs, ônibus superlotados, jornadas de 12, 15 horas, fora de casa em busca de um lugar ao sol, são coisas de humanos. Poderíamos aprender algumas coisas com elas e com as formigas rainhas? Já sei, formigas também aparentemente não sabem o que fazer em algumas situações de estresse. Mas é difícil imaginar formigas a se drogarem para atingir os seus objetivos nada objetivos. Isso é coisa de humanos. Humanos às vezes aprendem a se drogar com traficantes e outros drogados. Formigas, quando morrem de droga, é porque os humanos as drogaram. Inocentemente levam a droga colocada por mãos humanas num carreiro e levam o veneno para todo o formigueiro. Com o objetivo de destruir, a maldade vem, como sempre, dos humanos. É triste que os traficantes fazem o mesmo com a comunidade humana. O crack é o maior exemplo disso. Drogados pensam que estão se descarregando, mas na verdade estão se sobrecarregando. Levam o veneno para dentro de si mesmo e das suas comunidades, enquanto um humano espertalhão fornece o veneno que eles mesmos não usam. E aí seus filhos usarem. Droga é para os filhos dos outros, nunca para os filhos deles. Formiga não duram muito. Filhos de humanos também já não estão durando muito. A droga diminui sua chance de vida. Formigas trabalham direito porque não se drogam. Já humanos não trabalham direito porque se drogam. Falar sobre essas coisas é relativamente fácil. O difícil é salvar as vítimas. Na verdade, ninguém protege formigas quando se tornam inconvenientes, e os humanos fazem a mesma coisa. Delegamos a responsabilidade. Já não choramos à vista dos outros, nem nos interessamos mais em cuidar dos humanos. Não é problema nosso, muitos já pensam. Estamos vivendo a cultura do bem-estar. A cultura, eu na minha e os outros que se dane. Nós precisamos aprender com as formigas, que vivem neste mundo sem fazer o mal. Nós é que muitas vezes fazemos o mal a elas e também às vezes nós humanos somos maus uns para com os outros. E isso não é de Deus. Pense nisso neste programa Palavras de Vida desta manhã, deste dia. Em nome do Pai, do Filho e do Espírito Santo. Amém. Um beijo no coração. E até amanhã, se Deus quiser.
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1: O retinol, um dos derivados da vitamina A, é um ótimo aliado para a saúde da pele, sendo muito usado em tratamentos dermatológicos, trazendo benefícios como renovação celular, exfoliação e aumento dos níveis de colágeno. Além disso, uma alimentação rica em vitamina A ainda previne o envelhecimento precoce, o fotoenvelhecimento e controla a oleosidade da pele.
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3: Fila de espera do INSS despenca para 1,2 milhão de pedidos no país. As informações de Milena Abreu.
4: De acordo com dados registrados até o dia 24 de agosto, a fila caiu para 1 milhão 282 mil requerimentos pendentes em todo o país. Esse total é 59% menor em relação ao início do ano e reflete o aumento das concessões mensais de aposentadorias, pensões e auxílios pelo órgão. Ainda de acordo com os dados oficiais, de janeiro a julho de 2026, o Instituto concedeu, em média, 730 mil benefícios por mês. A média mensal entre janeiro e julho do ano passado, para comparação, foi de 641 mil benefícios. Com as medidas adotadas para acelerar a análise dos processos, o tempo médio para uma decisão caiu para 35 dias em todo o país. A espera por perícias médicas também teve queda expressiva e a média de agendamento agora é de 16 dias, embora o prazo varie conforme o estado.
3: A Polícia Militar de Batatais, em parceria com a Câmara Municipal, realiza hoje, daqui a pouco, às 14 horas, uma palestra especial voltada às mulheres com o tema Minha Vida, Meus Direitos. O encontro será realizado na Câmara Municipal de Batatais e terá como palestrante o Cabo PM Brem. A proposta é orientar as participantes sobre seus direitos, as ferramentas legais de proteção e os caminhos para buscar ajuda e construir uma vida livre de violência. A iniciativa integra as ações do Agosto Lilás, mês de conscientização e enfrentamento à violência contra a mulher. A entrada é gratuita e as participantes são convidadas a levar uma amiga, vizinha ou familiar.
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0: Tamo firme, tamo juntinho, estou aqui no Batente. Boa tarde para todos, donas de casa, secretárias domésticas, crianças.
1: Paulinho, gente boa.
0: Oi, vovô, vovó, já cheguei firme aqui no Batente para alegrar essa gente. Vai passar bons momentos com a nossa tarde total, pois esta é a nossa intenção, nosso objetivo, de contagiar vocês musicalmente, principalmente. Mas agora façamos o nosso agradecimento ao Pai, ao Filho, ao Espírito Santo, por mais um dia de vida, por mais um dia de trabalho. Obrigado, Senhor, por esta nova oportunidade. Dá-nos sabedoria, dá-nos a sua bênção, a sua paz, a sua inspiração, para que possamos cumprir honestamente e dignamente a nossa missão, o nosso trabalho. Não quero ser melhor do que ninguém, mas eu quero ser a dosagem certa, Pai, para falar do Senhor no Senhor, para exemplificar, para mostrar, para provar o tamanho do seu amor por cada um de nós. Só o Senhor nos escuta, só o Senhor nos liberta de todo tipo de mal, de angústia. Liberta daquilo, Pai, que está nos distanciando de Ti. Ouça o nosso clamor. Amados ouvintes, sejamos justos com o Senhor. Nos alegramos por tê-lo como nosso guia, como nosso Salvador. Multiplicai, Pai, os nossos gestos de amor. Nos dê a coragem, a sabedoria, a saúde, a disposição, o discernimento, a perseverança, a força da oração. Para quem não sabe, hoje, amigos ouvintes, é dia de Santa Mônica. Rapidinho, poucas palavras, eu quero dizer para vocês que Santa Mônica foi casada com um homem pagão de temperamento difícil, pavio curto, a quem ela conseguiu converter ao cristianismo com a sua paciência e a sua oração pouco antes da morte dele. E sabe quem é Santa Mônica? Para quem não sabe, é mãe de Santo Agostinho, que nós vamos comemorar amanhã. Hoje é dia da Santa Mônica, amanhã dia do filho dela, Santo Agostinho. Ela ficou mundialmente conhecida porque ela rezou e chorou incansavelmente por mais de 30 anos pela conversão do seu filho, Santo Agostinho. Agostinho naquela época levava, sabe, uma vida errada, desregrada, seguia outras filosofias contrárias à igreja. E para quem não sabe ainda, Santa Mônica é considerada a padroeira das mães cristãs e das esposas em dificuldades conjugais. Por isso que nós temos que ser perseverantes nos nossos bons atos, nas nossas boas atitudes, mas principalmente na nossa oração.

Nessa conversa aqui, ó, isso aqui é uma oração com o Pai, com o Filho, com o Espírito Santo, reconhecendo a importância, a grandeza deles em nossas vidas. Portanto, que Santa Mônica também nos inspire a sermos perseverantes, orantes, sempre agradecidos ao Pai, ao Filho e ao Espírito Santo. Talvez o que você queira não vai dar certo hoje. Talvez também o que eu queira não vai dar certo hoje. Mas não vamos desistir, porque cada vez mais que nos aproximamos, que sejamos e que somos fiéis ao Pai, cada vez mais Ele nos presenteia com a sua bênção, com a sua graça.

Guilherme Benuto e o Luan Santana, 467, o Diogo Nogueira, fé em Deus, para o quê? Para dar aquela força na nossa reflexão, ou para dar um bom entendimento da nossa reflexão para todos vocês, amados ouvintes. Já são 13h20, uma da tarde, 20 minutinhos, fechei, hein? Primeiro bloco de

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3: Fala, Juliano!
2: É quinta-feira, minha gente. Ó, o final de semana batendo na portinha de novo, hein? Que maravilha! Bom, Paulinho, bom. Boa tarde. Eu sei, mas eu vou perguntar. Você tá feliz, né?
3: Beleza, rapaz.
2: Sorridente. Eu sei que você tá feliz. Maravilha. Boa tarde, Paulinho! Boa tarde, amigo ouvinte da Difusora que tá, ó. Ligadinho aqui do Tarde Total. Daqui a pouquinho, aqui no Momento Esportivo, vitória no dia do aniversário.
3: Adivinha de quem?
2: Não bastasse o peso de um Grenal, mas ainda nas quartas de final da Copa do Brasil, o duelo está marcado por contornos extracampo. Donos de uma rivalidade centenária, os clubes se encontram no momento mais delicado no quesito financeiro. O Inter iniciou o ano com uma dívida acumulada de mais de 1,2 bilhão de reais. A informação foi divulgada pelo clube em relatório de administração de dezembro do ano passado. Já o Grêmio iniciou o ano endividado, acima dos 900 milhões de reais. O número foi contabilizado ao final de 2025 pela empresa de auditoria Baker Tilly Brasil. O Palmeiras venceu o Santos por 3-0 na noite de ontem no Nubank Park. Abriu grande vantagem nas quartas de final da Copa do Brasil e comemorou o aniversário do clube em noite de estreia do novo uniforme. É, o azul, com referência à Itália, campeã do mundo em 2006. Mais de 40 mil torcedores acompanharam a partida em clima de festa pelos 112 anos do clube. A torcida do Palmeiras chegou mais cedo ao estádio e fez um mosaico para comemorar a data. Ainda deu tempo de dizer tchau, tchau do menino Alan, cria da academia, vendido ao Manchester City por 40 milhões de euros, mais ou menos 240 milhões de reais. Uau. É muita grana, é, né? Com a bola rolando, Abel Ferreira montou um time sem Alan. Maurício entrou na vaga do atacante e a equipe atuou com Murilo e Gustavo Gomes na zaga, enquanto Barbosa começou no banco. Foi o 14º jogo do Palmeiras no dia de seu aniversário, com a 8ª vitória.
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2: Fique na companhia dele.
5: Paulinho, gente boa.
2: Fique sim, com o palmeirense feliz. Paulinho, gente boa. 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
7: O futuro não muda quando o calendário vira. O futuro muda quando você muda a forma como se posiciona hoje. Presença é uma das forças mais transformadoras que existem. Quando você está presente, consciente, você consegue perceber suas emoções antes que elas te dominem. Você consegue escolher antes de reagir. Você consegue evitar repetir padrões que te machucam. Hoje, tente estar mais no agora. Sinta os pés no chão. Respire mais devagar. Observe seus pensamentos como quem observa o vento. Eles passam, você decide quais escolhe. A presença e a consciência é o caminho mais rápido para a transmutação. Porque somente quem está presente consegue perceber o que precisa ser transformado e transformar.
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9: A Asus lançou o ZenBook Duo no Brasil, notebook com duas telas OLED de 14 polegadas e teclado destacável. O modelo chega ao país com o processador Intel Core Ultra X9, primeira máquina brasileira com o chip. O lançamento acontece pouco depois de a Asus assumir a liderança de mercado de notebooks no Brasil, segundo dados da consultoria GFK, citados pela empresa. O ZenBook Duo é o sucessor direto do Asus Taichi, lançado em 2012 e apontado pela marca como o primeiro notebook de duas telas do mundo.
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0: Raça Negra, Última Saudade. Também recordamos Tim Moore, Yes, Roberto Debaixo dos Caracóis e Seus Cabelos, Queen, Crazy, Little Thing, Call the Love, Peninha, Sonhos, Bee Gees, How Deep Is Your Love, Benitão de Paula, ei, meu amigo Charlie Brown. Foi gostosa essa viagem. Obrigado, Neuza Riachuelo, Cida, Cidinho aí do Alvorada, abraço aqui do Paulinho. Obrigado, Verinha Alves, Lucinha Alves. Obrigado, Fátima, Nossa Senhora Auxiliadora. Gorete, tava sumidinha, hein? Gorete Espanhola. Pelo Rei Roberto, e assim nós recordamos, graças à colaboração desses ouvintes. Daqui a pouquinho tem mais, já eu volto, vou iniciar a parte astrológica, quinta-feira, 27 de agosto, dia de Santa Mônica. Daqui a pouquinho eu vou repetir, estão me pedindo para repetir o rápido histórico, né, que eu fiz de Santa Mônica dentro da nossa reflexão do dia. Eu prometo, repito já para vocês. Tiradinha de humor, foi uma ouvinte, mas pede anonimato, se não recebe puxão de orelha de alguém, minha querida, tá bom, espero que você continue colaborando no anonimato, não vou deixar ninguém puxar a sua orelha, tá bom? Ela mandou pra eu passar pra vocês, boa essa daqui, gostou, William? Qual é o cúmulo do impossível? Como? Qual é o cúmulo do impossível? Sabe não? Qual é, minha querida? Aí, Paulinho, tirar par ou ímpar com espelho. 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
0: Previsões para os signos arianos. Boa tarde, ouçam só. Toda escolha tem a sua consequência, viu? Ou coisa boa ou coisa ruim, esteja preparado para isso. Contribua mais para as coisas certas e justas acontecerem para você e aos seus familiares. Planeje melhor o seu futuro profissional e no trabalho. Se você se esforçar, você vai ser reconhecido, tá bom? A sua cor para hoje é lilás e a sorte 142908. Touro, procure elogiar para você conquistar principalmente alguém ou a pessoa amada. Elogie mais, se você já tem alguém, a pessoa amada. Lado sociável pede melhor convívio com as pessoas. No trabalho, volte a sua atenção para uma promoção. Não queira ficar aonde você está, não. Tem que melhorar. Na vida amorosa, também tem que melhorar o relacionamento. Dá um jeitinho aí, você sabe a fórmula, não sabe? Olha a sorte. Primeiro, qual é a cor para eles? É uva. 57, 19, 74. Touro são seus números de sorte. É você de Gêmeos no campo amoroso. Boa chance, Gêmeos, de você conquistar alguém. Ó, tá investindo em alguém? Pode se dar bem. Campo financeiro pede controle e equilíbrio. Mudar, como dói mudar, eu sei que dói, mas continuar como você tá vai doer muito mais. de repente até tá aí, ó, para sua vida amorosa, e dê uma atenção melhor para sua saúde. Tá sentindo alguma coisa? Vai conhecer ou saber as causas. Amarelo é a sua cor. A sorte é 77, 46 e 21. Daqui a pouquinho eu converso com mais três signos aqui na
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10: É importante que você mantenha um padrão nos horários em que dorme e acorda. A sua alimentação à noite também influencia muito o sono. Prefira alimentos leves para não ficar com o estômago pesado, já que comidas mais gordurosas têm a digestão mais lenta. Evite ainda o uso de aparelhos eletrônicos até tarde e tente desacelerar aos poucos antes de dormir.
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Patrícia. É que eu não te esqueci. Se adora, eu também adoro esta música da Ana Castela, Simone Mendes. Pra você que me pediu, Saudade Proibida. Fechou a primeira hora, a primeira parte da nossa tarde total. Daqui a pouquinho tem humor que a Silvinha está enviando. Obrigado, Silvinho. Forte abraço a você e todos aí da sua casa. 14 horas e 2 minutos. Olha a coincidência, ó. 2 da tarde, 2 minutinhos. O Luciano está chegando. Notícias da hora. Depois eu estou voltando, hein, com a sua música. Isso. Fica com a gente, fica.

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2: Boa tarde, Paulinho. Boa tarde, ouvintes Difusora. O Pix assumiu a liderança definitiva como o meio de pagamento mais utilizado pelos brasileiros nas compras online, superando o cartão de crédito no comércio eletrônico. É o que revela uma nova pesquisa realizada pela Confederação Nacional de Dirigentes Lojistas e pelo SPC Brasil, que aponta que 72% dos consumidores digitais já utilizam pagamento instantâneo em suas transações, atraídos pela rapidez, confirmação imediata e facilidade em compras pelas redes sociais. Apesar da ascensão do Pix, o cartão de crédito segue presente na rotina de 6 em cada 10 consumidores, sendo fundamental para compras de maior valor que exigem parcelamento ou programas de benefícios. Para os lojistas, a preferência é pelo pagamento à vista via Pix, que melhora o fluxo de caixa e permite oferecer desconto.

0: Unidos. Brasil produziu 1,25 bilhão de dúzias de ovos entre abril e junho. Humberto Ferretti tem os detalhes.
1: O número representa uma pequena alta de 0,3% na comparação com o mesmo período do ano passado. Os dados foram divulgados pelo IBGE e mostram um avanço ainda maior de 2,6% em relação ao primeiro trimestre de 2026, ou seja, os meses de janeiro, fevereiro e março.
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2: Oitenta e oito.

Grito de amor, Ferrugem pediu e ouviu, arrependidaço, abrindo mais uma hora da nossa tarde, total 14h14, mais uma coincidência, hein? 14h14, deixa eu mandar para toda a equipe da Cooperlube, desejando oi gente, boa tarde, bom trabalho, boas vendas, ótimas relações com todos nós, principalmente com os homens do campo, com o produtor rural. 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

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Parabéns, abraços, Cleide Saqueto, Luizinha Enesília, estão te cumprimentando e a gente também, viu? Feliz aniversário, Deus te abençoe, um grande abraço da nossa Tarde Total, sinta-se homenageado. Aliás, o Luizinho já indicou aqui uma saudade pra gente dar aquela encaixadinha já no próximo bloco, viu, Cleide? Você conhece o bom gosto saudoso do Luizinho da Enesília, então vai se preparando aí, viu, Cleide? Hoje também é o aniversário do Luiz Carlos Garcia de Andrade. Parabéns, Luiz Carlos. Cumprimentos de todos os seus familiares. Silvia Castro está aniversariando hoje. Oi, Silvinha. Deus te abençoe. Oi, Márcia Lança também. Está soprando velinhas hoje. Parabéns, Márcia Lança. Tanto Luiz Carlos, a Silvinha como a Márcia estão recebendo o carinho da Catarina do Alvorada e também o carinho, lógico, de todos nós da Tarde Total. Não temos presente, né? Ó, material, mas temos presente musical, então sintam-se homenageados pela nossa Tarde Total, pelas saudades que daqui a pouquinho a gente vai recordar. Há instantes atrás, na nossa reflexão do dia, hoje é dia de Santa Mônica, né? E aí eu fiz assim um rápido histórico de Santa Mônica, para quem não sabe. É uma das santas muito adorada, venerada dentro do cristianismo. E vocês sabem por quê? Porque ela foi casada, gente, com um homem pagão. Não acreditava em Deus. De temperamento difícil. Cara tinha pavio curto. Pensa numa pessoa... Bom, sabe que ela conseguiu converter ele ao cristianismo com paciência e orações. E pouco antes, inclusive, da morte dele. E ela é mãe de Santo Agostinho, que é conhecido também na Igreja Católica. Ele tem tantos livros, né? Depois eu vou falar, inclusive. Eu li um dos livros de Santo Agostinho. Por incrível que pareça, sabe quem me presenteou? O cônego Eloy Pupim, que partiu há dias atrás, quando ele fazia Ave Maria aqui na nossa emissora, quando era ainda o AM. Então, Santo Agostinho, filho de Santa Mônica, ele era muito levado. Ele tinha uma vida desregrada, enfim, uma vida errada, fazia tudo contrário à filosofia, né? Contrário à filosofia da Igreja. E aí, por 30 anos, imaginem vocês, 30 anos, Santa Mônica orou, chorou, rezou, ajoelhou e conseguiu a conversão de Santo Agostinho. Por isso que Santa Mônica, gente, é considerada a padroeira das mães cristãs, principalmente daquelas mães que têm problemas com seus filhos, né? Filho que tem uma vida desregrada, e é também padroeira das esposas em dificuldades conjugais. Conversem, orem, se empenhem.

Façam como Santa Mônica, com paciência, com orações, com o joelho no chão, você vai receber uma bênção, uma graça. Pode crer. Acredite. Faça a sua parte direitinho. Peça. Santa Mônica não vai fechar as portas para você. No meu entender, ela vai escancarar muitas outras portas para vocês. Que Santa Mônica, hoje, abençoe todos vocês. E amanhã comemora-se o dia do filho dela, Santo Agostinho, que eu vou falar daqui a pouquinho.

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1: Paulinho, amigos da Difusora FM, em instantes aqui no Momento Esportivo, dentro do nosso Tarde Total. Peixe escapou de goleada. Escute essa, torcedor. O duelo entre Fenerbahçe e Lyon, que definiu a classificação do time turco para a fase de liga da Champions League 26-27, terminou com uma briga generalizada no Parque Olympique. A confusão teve como protagonista o meia Matteo Guendouzi, que provocou a torcida do time francês durante a partida. Ele mostrou o dedo do meio para as arquibancadas antes da bola rolar. Paulinho, é isso aí mesmo. Aí, depois da comemoração de um dos gols do Fenerbahçe, ele foi para a torcida e segurou as partes íntimas. Que coisa feia, hein, gente? Após o apito final, enquanto se dirigia ao túnel que dava acesso aos vestiários, o meia francês, que tem forte ligação com o Olympique de Marseille, seguiu com as provocações. Aí não teve jeito, né? O preparador de goleiros do Lyon, Antônio Ferreira, reagiu de forma agressiva e iniciou a confusão. Meu povo, infelizmente tá virando moda, né? Fazer o quê, né? A fragilidade defensiva do Santos foi assustadora na derrota para o Palmeiras por 3-0 ontem no Nubank Park, pelo primeiro jogo das quartas de final da Copa do Brasil. O técnico Cuca montou a equipe com uma proposta bem definida. O Santos se defenderia quanto poderia e buscaria um contra-ataque para tentar sair vitorioso. Isso funcionou por 33 minutos, com até chance para Hugo Vinícius marcar um gol. Mas tudo desandou depois de Flaco Lopes marcar o primeiro gol do Palmeiras. E o Santos, óbvio, perdeu a consistência. A evolução, com o time que passou a ameaçar mais o rival, acabou. O segundo gol palmeirense, de Andrés Pereira, por exemplo, no fim do primeiro tempo, prejudicou ainda mais a situação.
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1: Na Difusora segue Tarde Total. Claro que segue. Com ele.
3: Paulinho, gente boa.
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8: Quando for fazer qualquer carne à milanesa, para ficar mais saborosa, acrescente a farinha de rosca um pouquinho de queijo parmesão ralado.
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9: Aprendeu, mulher, aprendeu.

Elaine, Nadir, Lúcia Helena. Oh, atende! Sou que nem consultório médico, atraso, mas atendo. Viu, minha filha? Não se desespere, viu? Calma. Você não tem paciência no consultório médico, tem que ter aqui também. Viu, Elaine? Gerardo Lee, obrigado pela indicação. No More Bolinos, Beto Guedes, Paisagem da Janela, Pussycat, Blue Lights in My Eyes, Celso Ricardi, Te Amo Eternamente, Bob Seger, Shame on the Moon, Originais, É Preciso Cantar, Além das Mineirinhas, Alô Gil, aquele abraço, Fátima Cristalino, obrigado, Fátima, mandando para as amiguinhas, olha lá, do Cássia, Ivonete Beato, a Ângela Clarinda, Maria José, Maria Luísa, Luciana, a Carminha Colombini, um abraço para vocês, meninas. Boas orientações e instruções aí na escolinha, no Cássia, hein? Tudo de bom. Darli Anaga, tá atrasadinha, já perdeu esse bonde, só na próxima viagem. Aí eu vou dar aquela ajeitadinha, aquela encaixadinha, viu? Viu, Darli? Para os aniversariantes que nós destacamos hoje, completando mais um aninho de vida, recebendo o carinho da Clarinda, lá do Alvorada, e de todos os amigos e familiares, o Luiz Carlos Garcia de Andrade, a Silvia Castro, a Márcia Lança, mais uma vez, Deus abençoe vocês. Tudo de bom, muita paz para a vida de vocês, para o dia a dia de vocês. Para Cleide Saqueto, você ouviu a homenagem, né? Do casal Luizinha e Enesília. Você viu quem, né? Lógico. Aquela do Celso Ricardi. Te amo eternamente e eles amam você eternamente, Cleide. Feliz aniversário, parabéns. Ah, e eu quero mandar também pro... Chegou agora o Luciano Marinsec, né? Lucas! Obrigado, meu lindo. Tudo de bom para você. Luciano, parabéns nesta data.

0: Tata querida, tudo de bom por toda a sua vida. O carinho do Lucas, da Cris, o carinho também das amiguinhas da Cris, a Leila, a Aninha, a Lúcia e a nossa tarde total. Viu, Luciano? Saúde, paz, muitas alegrias, felicidades, muitos e muitos anos de vida. São todos virginianos, é verdade, hein? Daqui a pouquinho temos previsões para vocês. Olha, mais uma vez, deixa eu prestar um esclarecimento para aquelas pessoas que colaboram comigo com as piadinhas. Devido à aproximação agora das eleições, o Zap e o Google, eles estão diminuindo o tempo de abertura dos áudios. Então não está dando tempo de eu abrir os áudios ou as piadas para colocar no ar. Então nós vamos ter que passar só depois das eleições, aí eu acredito que eles vão liberar um tempo maior. Isso é feito, logicamente, né? Para os candidatos não extrapolarem no tempo, no Zap, no Google e nos outros aplicativos aí do mundo inteiro. Vocês entenderam? Então não tem como eu abrir, não estou conseguindo abrir. Eu abro, dá assim, ó, um, dois, três, quatro, cinco, fecha de novo. Então não dá tempo de eu colocar as piadinhas no ar. Infelizmente, eu agradeço a colaboração, já estou recebendo aqui, mas eu quero dar esta explicação para que outras pessoas, talvez que gostariam de enviar piadinhas para eu colocar no ar, já se prontificaram, mas infelizmente nesse período eleitoral vai ser muito difícil. Então eu vou assumir uma posição, eu vou contar as piadinhas que eu recebi. Me mandam aqui no nosso Zap, escritas, né, ou datilografadas, não pode ser mais áudio falada. E eu coloco no ar, eu leio, interpreto e depois eu coloco no ar. Combinado? Entenderam? Então esta é a minha explicação. Eu sempre gosto da... Porque às vezes as pessoas falam, poxa, estou te mandando piadinha, você nem está olhando e tal, bababá. Não está dando tempo. Você abre, um, dois, três, quatro, acho que é cinco segundinhos, tchum, fecha. E eu perco todas as piadas. Entenderam? Inclusive também, hein, os podcasts, viu, Neudina? Que às vezes me ajuda com podcast, também está complicado. Está complicado. É o tempo para os candidatos não extrapolarem no tempo de exposição para nós. Entenderam? Ok. Quantas horas, Paulinho? 8 minutinhos faltando para as 15:03 da tarde.
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0: A sexta placa da tarde tem a numeração 8898, 8898. A quinta placa 5391, 5391. A quarta placa 7972, 7972. A terceira placa 7088, 7088. A segunda placa 8949, 8949. Primeira placa da tarde, a numeração dela é 94. De novo, 98 94 98. Vocês perceberam? Dois números 9, o 4 mais um outro 4 dá 8. Então 94, 98. Vocês não observaram isso? 94, 98 é a primeira placa da tarde. À noite, quem? Quem vai conferir pra gente? Quem?
1: Juliano Rodrigues.
0: Ele mesmo, bebê.
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0: Ai, pai amado, vamos então agora conversar com mais três signos, começando por vocês. Cancerianos, boa tarde. Seu talento está comunicativo, hein? É, vai brilhar isso, vai ajudar em

0: obstáculos e você a concretizar os seus planos, a se destacar no trabalho, até na vida amorosa. Agora, dá uma olhadinha, cuide melhor das suas finanças, está extrapolando. Depois, é dor de cabeça. Escuta o que eu estou te falando. São os astros que estão recomendando, ouviu? Cereja a sua cor. Olha a sorte, ó, 54-25-63. Leão, uma conversa sincera pode fortalecer a sua vida amorosa, o seu relacionamento amoroso. Aproveite hoje para você conquistar novas coisas boas na sua vida, para você transformar o ambiente de trabalho com boas energias, né? Com um diálogo positivo, gostoso até no seu ambiente de trabalho, para você ganhar cada vez mais o quê? O quê? A simpatia, a confiança dos colegas. Creme a sua cor. Olha a sorte. 15-44-95. Parabéns aos virginianos. É dia favorável para você dar uma controlada nas finanças, para você conquistar boas oportunidades profissionais, especialmente em negócios. Deslocamentos rápidos têm chance de sucesso. Isso eu estou falando ou numa viagem a passeio, ou numa viagem para o seu lazer, para o seu descanso, para suas férias, ou ainda numa viagem a negócios. Está tudo protegido pelos astros. A sua cor para hoje é preto. Cadê os números de sorte? Estão aqui. 51, 10 e 00. Daqui a pouquinho a gente conversa com mais três signos. Hora certa no meu 4 para as 3 da tarde. 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
1: 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Abençoe você e toda a sua equipe aí de trabalho. 15 horas, 2 minutinhos, piadinha que a Silvinha do Ouro Verde me enviou. Bem levinha, é bem levinha. Ah, eu vou trazer as minhas meias picantes para vocês. Pode, amanhã? Gente, eu tenho mais de 2.000 piadas cadastradas. Há quantos anos eu trabalho e conto piada? Imagine você. Ai, tem cada uma tão gostosa. Eu vou conversar com a direção artística da nossa emissora. Se eles derem o aval seria, ó, Paulinho, pode contar, não tem problema, se dá B.O., nós aguenta, né? Então, tipo assim. Ai, achei a piadinha, pronto. Ela que mandou. Paulinho, essa aqui é boa, conta. A mulher do cara desapareceu. Passado 4 dias, o marido foi até a delegacia prestar uma queixa. Chegou lá para o delegado, doutor, é o seguinte, eu vim prestar aqui uma queixa. Pois não, qual é o problema? Ah, só que a minha mulher desapareceu há 4 dias. A sua mulher desapareceu há 4 dias. E só hoje o senhor vem prestar uma queixa?
2: Ah, só que, doutor, eu pensei que ela tinha ido até a vizinha bater um papo com a vizinha. De fundo.

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1: Teste realizado por ONG revela que Facebook falha ao permitir publicações com desinformação eleitoral. Fabiola Altran.
2: É o que revela um teste feito pela Anistia Internacional Brasil. De 14 publicações com conteúdo antidemocrático, quase todas foram aceitas pela rede social, mas os conteúdos não chegaram a ser publicados. A ONG submeteu o Facebook a 15 anúncios pagos escritos em português e direcionados exclusivamente aos brasileiros a partir dos 16 anos, ou seja, com idade de votar. Entre as publicações, 14 continham desinformação eleitoral e somente uma delas era neutra. Para os organizadores da pesquisa, desinformação foi descrita como informação falsa de caráter deliberado.
1: O Ministério da Fazenda prorrogou até o dia 9 de setembro a subvenção de 44 centavos por litro para a gasolina. A medida perde validade no dia 31 deste mês e pode ser estendida após os preços do barril de petróleo permanecerem altos com a continuidade do conflito no Oriente Médio. A medida foi publicada no Diário Oficial da União. A medida provisória, a MP, que trata do assunto, perde validade no dia 9 de setembro. Depois dessa data, o governo ainda avalia se será possível ampliar o subsídio por outro dispositivo legal.
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0: Caça e Caçador, nesse ritmo aí, mais popzinho, né? Jota Quest, Os Garotinhos, que beleza! Regravou do Tim Maia. Quantas horas? 15h15. Olha a terceira coincidência nas horas, né, gente? 2h02, agora ó, 14h14, 15h15. Quem gosta de coincidência? Oi, Geraldinho! Bons palpites, não é verdade? Obrigado, meu querido! Já já nós vamos dar aquela encaixadinha aqui para sua música entrar na nossa programação, na viagem que nós vamos fazer no tempo. E eu gostaria de mandar também essas músicas para o meu amigo Ciro e todo o pessoal lá do Gasbom. 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Aquele abração para você. Tudo de bom. Obrigado, Sônia, do Altino Arantes. Escutem o que ela me enviou.
1: A menina, um caboclo, chegou no cabaré.
0: Escuta.
1: Aí sentou-se logo numa cadeira, cruzou as pernas que nem bacana. Pedi uma cerveja e tá tomando ali, molhando só os beijos, para não beber ligeiro, e olhando o movimento. Com um pouco chega uma garota toda enfeitada perto dele, disse, e aí gato, vamos sair? Ele disse, pra onde? Ela disse, não, vamos dar namoradinha. Ele disse, não, eu não quero hoje não, mas se fosse pra dar namoradinha, era quanto, hein? Ela disse, olha, doida pra ganhar dinheiro, disse, quanto o senhor tem aí no bolso? Ele disse, olha, juntando os papelzinhos que eu tenho aqui, dá uns 400 reais. Ela disse, macho, vamos embora, por 400 reais nós passar a noite todinha, tá pago por 4. Chegou lá, menino, tome ripada. Quando ele terminou, aí que ia vestindo a roupa aqui, ia saindo, ela disse, epa, peraí, falta você acertar. Ele cutucou os bolsos, deu 3 papel a ela. Ela disse, o que significa isso aqui? Não, é os 3 papel, água, luz e telefone. Ela disse, não é desses papel que eu tô falando, é os papel que dá 400 real. Ele disse, não, é isso aí mesmo, pega uma calculadora e calcule. Se não der os 400 reais, mas vai ficar faltando bem pouco.

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1: Já já. É, já já mesmo, aqui no Momento Esportivo, dentro do nosso Tarde Total. Atacante de volta ao Timão. Afastado das quadras para se recuperar de um incômodo no abdômen, João Fonseca teve uma sequência de jogos em competições diferentes contra o top 3 do tênis mundial no início desta temporada. Na avaliação do técnico do Carioca, Guilherme Teixeira, o confronto diante de Carlos Alcaraz foi o mais desafiador. A análise aconteceu durante encontro virtual de treinadores promovido pela Federação Paulista de Tênis. Para o treinador, o repertório do espanhol, que figura na terceira colocação do ranking da ATP, foi um aspecto a mais da preparação do jogo, válido pela segunda rodada do Miami Open. Recuperado de lesão na parte posterior da coxa direita, Yuri Alberto participou sem restrições da atividade com o elenco do Corinthians no CT Joaquim Grava. O atacante havia iniciado a transição física na semana passada e foi liberado pelo departamento médico depois de realizar um exame. A tendência é que o camisa 9 volte a ser relacionado pelo técnico Fernando Diniz para o clássico contra o Santos no domingo às 16 horas, na Neoquímica Arena, pela 25ª rodada do Brasileiro Série A. O goleiro Hugo Souza, desfalque no último compromisso da equipe por causa de um estiramento no joelho, também treinou sem restrições no campo. O departamento médico e a comissão técnica vão monitorar a situação do jogador até a próxima partida. Classificado para as quartas de final da Conmebol Libertadores, o time de Fernando Diniz ocupa a 9ª colocação do Brasileirão, com 32 pontos.
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1: Continue na companhia dele.
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1: Claro que é ele. Paulinho, gente boa. E o Tarde Total.
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5: Transmutar não é um ritual distante, é uma escolha diária. 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Respire, observe, dê nome ao que sente e escolha liberar aquilo que já cumpriu seu papel. Quando você transmuta, você devolve ao seu campo a leveza necessária para seguir. Energia parada vira bloqueio. Energia transformada vira força.
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8: Oi, meus ouvintes librianos. Olha, no amor, charme, bom papo, um toque de descontração vai ajudar numa conquista, viu? A vida amorosa tá precisando mais de carinho ao relacionamento. Hoje, os astros estão fortalecendo contatos profissionais e pedindo para você aproveitar o seu bom ânimo para conquistar novos projetos, novas oportunidades. Mãos à obra, viu? Não é verdade? Verde folha é a sua cor. A sorte com 88, 95 e 51. É você do signo de Escorpião? Lembre-se de se dedicar no trabalho para garantir até uma melhor posição ou quem sabe até uma graninha extra ou extra. O seu humor também traz leveza para as relações amorosas. Torne o dia gostoso, perfeito para a sua vida conjugal, entendendo mais a pessoa amada ou colaborando mais com a pessoa amada. Por falar em colaborar, escorpianos, para vocês também colaborarem com a sua saúde, hein? Dá um jeitinho, não é a primeira vez que eu falo, não é mesmo, escorpianos? Vamos atrás, vamos. Amarelo é a sua cor. Olha a sorte com a numeração 52, 63 e 98. Sagitário. Eu sou de Sagitário, você também? Alô, Sagitário. Sagitário, mesmo com uma fase desafiadora, a sua intuição tá afiadinha para você evitar conflitos, ciladas. Cuidado, hein, com armadilhas, das pessoas que têm inveja de você. No amor, charme, bom papo, também descontração. Você que está sozinho vai, o quê? Conquistar alguém numa paquera. Vida amorosa, é preciso transformar esta relação de vocês com boas energias, com o diálogo positivo e com o entendimento entre as partes. Escutou, Sagitário? Escute! A cor para nós hoje, qual é? Qual é? Terracota! E a sorte para Sagitário, 72, 66 e 14. Ok. Daqui a pouquinho, mais três signos vão escutar as previsões da tarde comigo, aqui na...
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de Deus. Linda esta saudade, né? Do Calbi Peixoto, que interpretação. Já nos deixou também Edson Hudson, gostou? Lucas Melo, uma nova interpretação para Have You Ever Seen the Rain? Isso. Raul Seixas, não acredito. Cowboy, fora da lei, William Craco, Dennis, hein? Eu acho que aí tem mais Dennis do que o William Craco. Modão é na próxima hora, calma. Um abração pra vocês, meus queridos, bom trabalho. Paul McCartney, My Love, pra Janaína da cidade de Franca, que me mandou um outro áudio também musical, mas você viu, Janaína, te mostrei aí, em cima do áudio tá travado, viu? A gente não pode executar em emissoras de rádio, tá bom? Mas obrigado pela sugestão. Mas aí eu te atendi com o seu Paul McCartney, My Love, e o Benitão, oi, Luizinho Marcineiro. Ah, como eu amei, adorava. Tinha um colega de trabalho que já trabalhou com a gente quando era o AM ainda, adorava o Benito de Paula e esta música, Rogério Vitor, que Deus o tenha. Pois é, quando eu toquei, me lembrei dele, olha só, hein? E o Luizinho Marcineiro que lembrou pra gente recordar. Benitão de Paula, ah, como eu amei. E assim nós fizemos a nossa última viagem no tempo pra recordar. Ai, como foi bom, como foi bom. Vamos repetir a dose amanhã? Eu te espero, hein? Então dá uma chacoalhadinha, hein, Elaine? Nessa cabecinha no coração pra encontrar outras saudades pra gente recordar.

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3: Opa, vamos encerrar. Olá, capricornianos, boa tarde, dia equilibrado entre o seu bem-estar com relacionamentos, então mantenha o equilíbrio entre bem-estar e relacionamentos, aproveite seu lado sonhador para você criar momentos especiais até no seu ambiente de trabalho e até na sua vida conjugal amorosa. Seu humor tem que estar legal, levinho para todo e qualquer tipo de relação. Dia perfeito para algumas transformações. Eu acredito que você sabe ou saiba quais são estas transformações. Mãos à obra, acredite, pé na estrada, força e coragem para você tomar as decisões. Cereja também é a sua cor hoje. A sorte com 61, 55 e 04. É você do signo de Aquário. No amor, momentos especiais e romances secretos podem surgir na vida dos aquarianos. Escutou? Ó, final de semana, ó. No amor, momentos especiais. Final de semana tá chegando. Romances secretos podem surgir para os aquarianos. Uhul! Ó, e mais ainda, no trabalho boas oportunidades vão surgir, podem surgir, e no seu relacionamento com amigos e familiares pegar um pouquinho mais leve, talvez em alguns comentários ou algumas cobranças. Transforme o seu ambiente familiar com boas energias e diálogo positivo. Entendeu a dica? A sua cor para hoje é marrom 72. 69 e 10 são seus números de sorte, aquarianos. Peixes. Fechei com os piscianos. Alô, peixes, o foco é ambição. A sua ambição está em alta. Peixes gosta, né? Vai ser impulsionado por projetos ousados. Então, tenha coragem. Vamos lá. Os astros estão te dando uma força, boas energias. As amizades estão ganhando dinamismo e diversão. Aproveite a chance para você sair de uma rotina, ampliar a sua rede de amigos, de contatos, os seus relacionamentos, tá? E pegue leve na vida amorosa, se for cobrar a pessoa amada. Bege cor 14, 35 e... 95 são seus números de sorte. Encerrei as previsões. Signos, signos. Amanhã a gente traz outras orientações para vocês.
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10: Uma boa soneca aliada a uma alimentação correta faz o corpo relaxar, recuperar o ânimo e nos deixa mais criativos e produtivos. De acordo com pesquisas, dormir de 10 a 40 minutos após o almoço revigora o cérebro, dá mais energia e capacidade de concentração, entre diversos outros benefícios.
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3: Escutou, minha ouvinte, escutou. Hora certa.
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3: 5 minutinhos faltando para as 4, para as 16. Eu tenho um podcast que a Neudina me enviou e eu consegui. Esse eu consegui abrir, Neudina. Mas tem que ser rapidinho para ir para o ar. Ele tem 2 minutos e meio. E ele já foi comunicador de rádio, Paulo Lopes. E agora ele está fazendo podcast. E a Neudina nos enviou esse daqui para a gente ouvir. Escutem.
12: Meus amigos, esse vídeo me comoveu. Esse vídeo tocou no meu coração. Veja bem esse vídeo e preste atenção.
13: Galera, eu tava na cidade. Chegou um jovem dos 15, 16 anos e falou assim: tio, me dá um pastel. Eu tava comendo, eu falei: vou pegar o pastel. Ele pegou o pastel, sentou pro lado de fora na calçada e eu fiquei observando ele. Ele comeu o pastel até na metade, pegou o restante do pastel, enrolou no guaraná que ele tava comendo e colocou no bolso. Eu tava observando ele, aproximei dele e falei: como é que é seu nome? Ele falou assim: Joabson. Falei: Joabson, por que que você só comeu a metade, encheu, você não quer comer mais? Ele olhou pra mim assim com a tristeza e falou assim: eu queria mais. Eu vou dividir com meu pai, porque nós estamos desde ontem sem comer. E meu pai está procurando serviço aí na rua e eu não sei se ele comeu ainda. Eu falei: entra pra dentro, vai lá e pega o que você quiser comer e come, que eu vou pagar pra você. Ele foi, pegou o refrigerante, comeu mais 2 salgados, tomou o refrigerante. Falei: agora pega o que você vê que é o suficiente pro seu pai, pra vocês comerem mais tarde. Ele pegou. E eu conversei mais um pouco com ele. Falei: você está onde? Eu falei: tal lugar. Aí eu fui e dei mais R$50 pra ele. Ele falou assim: tio, a hora que o senhor parou ali, que o senhor entrou aqui nessa lanchonete, eu vi que o senhor era uma pessoa que podia me ajudar. E aí eu já não tinha força mais pra poder vir aqui, que eu tava tremendo de tanta fome. Gente, hoje eu fiquei pensando nisso, eu já chorei, já refleti tanto. Nós temos tudo, tem vez em casa, gente. Nós temos condição de trabalhar, saúde, nós reclamamos de barriga cheia. Eu só agradeço a Deus por ter colocado aquele jovem no meu caminho. Aquilo me fortaleceu tanto, aquilo me fez fortalecer tanto a minha fé. E eu fiquei feliz demais ter ajudado ele. Espero que eles tenham arrumado o serviço. Deus abençoe a vida deles.
12: Que você achou desse vídeo? É uma lição ou não? Uma lição para mim, uma lição para você, para todos nós.
3: E que lição? Você gostou? Chegou até as lágrimas também, né? Eu percebi. Se você quer este vídeo, por favor, me autorize e nós vamos encaminhá-lo a você. Obrigado, Neudina. Lindo, emocionante.
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16: Até 2040, ao menos 20,2 milhões de pessoas com HIV no mundo terão mais de 50 anos, o que vai representar mais da metade da população diagnosticada com o vírus. É o que mostra uma nova projeção feita em um relatório publicado há poucas semanas na revista científica The Lancet, HIV. Em 1996, a infecção se tornou controlável com a chegada da terapia antirretroviral altamente ativa.

0: Hoje, na maioria dos casos, é administrado um único comprimido diário. Passados 30 anos com o uso das terapias antirretrovirais e consequente aumento da expectativa de vida do paciente, o número daqueles que vivem com HIV por anos também segue em crescimento. Assim, envelhecer com o vírus já é uma realidade. Agora é lei. Movimento que incentiva a doação de sangue entra para o calendário oficial do Brasil. Milena Abreu tem as informações.
1: O mês de junho passa a integrar oficialmente o calendário nacional como o período dedicado ao incentivo da doação de sangue em todo o país. A determinação faz parte da Lei nº 15.491/2026, que foi recém-sancionada. O texto estabelece a criação do Junho Vermelho, uma campanha permanente voltada para a conscientização da população, para a produção de materiais educativos e iluminação de prédios públicos na cor da mobilização, com o objetivo de aumentar os estoques nos hemocentros. A medida visa reforçar a importância da doação regular para garantir o atendimento de urgências, cirurgias e tratamentos de saúde na rede pública e na rede privada.
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1: Uhul! As horas.
0: 4 e 4.
1: 16 e 4.
0: 4 e 4.
1: Outra coincidência, em 4 e 4. Adoro essa música. Sumiram, né, do cenário musical. Lucas e Luan.

0: na nossa tarde total. E aí, a dose dupla, né? Solange, Guilherme Santiago. Ela me pediu duas músicas, Essa Paixão Me Machucou e Eu Não Te Amei à Toa, e nós atendemos. Obrigado, viu? Tudo de bom pra você também. Zé R. Gabriel arrasou. Lucas e Luan, quem ama não trai. Abrindo esta hora da nossa tarde total pra gente mandar um abração pro Guilherme, pra Elza, também pra Lurdinha. Lembrando, Guilherme, já vou te atender. Tá me pedindo também uma dose dupla, então já eu vou te atender. Pra todos os aniversariantes do dia, com os nossos parabéns nesta data querida, festeje sim, lógico, agradeça a bondade do nosso Criador por estar te dando o melhor presente, né, no seu aniversário, a vida, não é verdade? Não é verdade? Então parabéns a todos vocês aniversariantes do dia. 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É isso mesmo que você ouviu. Hora certa.
1: 4:24.
0: De São Sebastião do Paraíso.
2: O senhor é casado?
3: Sou sim.
2: Casado com quem?
3: Com a mulher.
2: É claro que é com a mulher. Você conhece alguém que é casado com um homem?
3: Conheço sim.
2: Quem?
3: A minha mulher.

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3: Paulinho, amigos da 88, daqui a pouquinho, aqui no Momento Esportivo, dentro do nosso Tarde Total, lateral deixou o tricolor. Em Ribeirão Preto, a tripla alteração promovida pelo técnico Cláudio Tencati no intervalo da derrota do Botafogo por 3-0 para o Atlético Goianiense não mudou o rumo da partida no Antônio Ascioli, mas teve um propósito além do aspecto tático, segundo o treinador. Em entrevista coletiva, o comandante revelou que as saídas dos titulares Morelli, Igor e Zé Hugo passaram pelo controle de desgaste físico do elenco em meio ao calendário apertado da Série B. No momento das substituições, o tricolor já perdia por 2-0. Tencati mandou a campo Marco Antônio, Arthur Kaique e Felipe Vieira na tentativa de reagir, mas também para evitar novas contusões em peças fundamentais do setor ofensivo e de meio campo. Do tricolor de Ribeirão para o tricolor do Morumbi, o São Paulo liberou o lateral esquerdo Enzo Dias dos treinamentos para procurar um novo clube. O argentino está fora dos planos da comissão técnica e não entra em campo desde a derrota por 1-0 para o Remo, no dia 31 de maio, pelo Brasileirão. Enzo Dias nem sequer tem treinado com outros jogadores afastados, os laterais direitos Cedric Soares e Mike, o zagueiro Matheus Belém e o volante Luan. Depois da Copa do Mundo, Enzo Dias e seu staff questionaram o São Paulo sobre valores em atraso e demonstraram descontentamento com a situação. O clube alega que a perda de espaço não tem relação com isso. O São Paulo entende que Enzo Dias apresentou uma queda de rendimento nos treinamentos e que não teria condições de continuar atuando.
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3: Ele mesmo, bebido. É Paulinho, gente boa e o Tarde Total.
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15: Ser fisicamente ativo eleva a produção de substâncias no organismo que produz sensações de relaxamento e bem-estar, contribuindo para diminuir o estresse e melhorar a disposição. Bastam apenas 30 minutos por dia de qualquer atividade física para experimentar esses benefícios.
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16: Horas.
17: 4:33.
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19: Paulinho, boa tarde, é a Cida aqui do Alvorada. Paulinho, se puder, tocar a música do Zezé de Camargo, Luciano, Olhar de Lua. Obrigado.
20: Ô, modão.

0: Plan. Roberto e Meirinho, é eu bem e a desconhecida que eles regravaram, né? Do Fernando Mendes. Boa, boa, Guilherme. Um abração pra você e toda a moçada aí. Tudo de bom. 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Só não tem a lancha. Se tivesse, você acha que nós estávamos aqui? Ei, Luiz Gustavo. Ah, você ia querer ir com a gente. Não é mesmo, Gilmar? 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É a santa que nós estamos venerando hoje. Abençoe todos vocês daí.
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0: Horas.
15: 4:50.
0: Oi, Celinha. Pode curtir.

0: Cacimbinha pediu e ouviu Se Ainda Existe Amor. Fechou mais uma hora da nossa tarde total, juntamente com MF Madeiras. Alô, Aguimar e toda a equipe, um abração para vocês. Bom final de tarde de trabalho, desde já um bom descanso também, hein? 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Quantas horas, Auxília? Alô, Aguimar e toda a equipe aí. Ó, que Santa Mônica, viu? A Santa do Dia abençoe vocês. Cadê meu auxiliar? Cadê? Quantas horas?
1: 4h58.
0: 4h58, 2 minutos para 5 da tarde.

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2: SUS vai oferecer teleatendimento psicológico para mulheres. Vamos saber mais com Fabíola Altran.
3: O serviço será oferecido pelo Sistema Único de Saúde e terá capacidade para oferecer até 100 mil consultas por mês. A prioridade será para mulheres vítimas de violência física, psicológica, sexual, patrimonial ou moral, mães atípicas e mulheres com sobrecarga de cuidado não remunerado, como as que cuidam de pessoas com deficiência, por exemplo. O atendimento psicológico remoto tem como objetivo oferecer um ambiente seguro e sem julgamentos para que as pacientes possam elaborar estratégias de proteção, cuidado e bem-estar. O serviço poderá ser acessado por meio do aplicativo Acolhe Mais, disponível na página inicial do Meu SUS Digital ou no site. É preciso fazer login pelo gov.br.
2: A Secretaria de Estado da Saúde de São Paulo confirmou nesta quinta que o número de casos de sarampo no estado subiu para 26 este ano. São 3 novos casos confirmados da doença na capital paulista, sendo 2 importados e os demais relacionados à importação, embora não tenha sido identificada a fonte de infecção, segundo a pasta. Do total de casos já confirmados, 23 foram registrados entre residentes da cidade de São Paulo, 2 em São Bernardo do Campo e 1 em Guarulhos, na região metropolitana. Até o momento, 19 pacientes não possuíam histórico de vacinação ou estavam com o esquema vacinal incompleto. Os 3 novos casos foram registrados na capital paulista e nenhum dos pacientes possui histórico de vacinação. 2 casos foram registrados em crianças menores de 1 ano, um menino e uma menina, e o terceiro é de uma mulher na faixa dos 30 anos, informou a secretaria.
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1: Olha, boa tarde, Eduardo Milan falando. Se der, se puder, toca caipira com Chitãozinho e Chororó pra mim. Eu tô aqui na roça, trabalhando aqui, tô te ouvindo aqui.
0: Oitenta e oito.

0: Dupla em Carlão, Edivânia de Ribeirão Preto. Obrigado, meus queridos amigos ouvintes. Mato Grosso e Matias, pedaço de minha vida, 10 vidas. Até uma próxima. Milionário José Rico, Praia Deserta. Alô, Rogerão Bonucci de Orlândia. Chegada, aquele abraço pra você também. Valeu, Eduardo. Firme aí no trabalho, no trampo, né? Tem que produzir, não é verdade, Eduardo? Um abração. Pediu e ouviu o Chitãozinho Chororó Caipira e o Daniel para a Elaine Prato do Dia, né, Elaine? Abrindo os minutos finais da nossa tarde total já, tudo isso de horas.
1: 5:23.
0: Repete, eu não gravei.
1: 5:23.
0: 17:23, 5:23. Daqui a pouquinho tem mais modão para vocês. Aguenta aí, só um instantinho. Tá se despedindo da gente para voltar amanhã comigo na tarde total. Adivinha quem? A Cooper Lube. Viu, Eduardo? 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Daqui a pouquinho eu tô voltando. Deixa eu tomar uma aguinha, tirar uma aguinha e eu volto em seguida. Aguenta aí.

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2: O Brasil produziu 1 bilhão 250 milhões de dúzias de ovos no segundo trimestre, portanto, entre junho e abril. O número representa uma pequena alta de 0,3% na comparação com o mesmo período do ano passado. Os dados foram divulgados pelo IBGE e mostram um avanço ainda maior, de 2,6%, em relação ao primeiro trimestre de 2026, ou seja, os meses de janeiro, fevereiro e março. A safra brasileira de cana-de-açúcar será maior no ciclo 26-27. Projeção da Companhia Nacional de Abastecimento fala em uma colheita total de 705 milhões de toneladas, alta de 4,7% na comparação com a safra anterior. A área dedicada à cultura deve crescer para pouco mais de 9 milhões de hectares. Mas a produção maior, caso se confirme, será puxada principalmente por um melhor rendimento dos canaviais, de quase 78 toneladas por hectare, com um clima mais favorável. No primeiro mês do Plano Safra 26-27, que começou em julho, os produtores contrataram 28 bilhões de reais do crédito rural, indicam dados do governo. A cédula de produto rural se firmou como o principal instrumento do mercado privado e respondeu pela maior parte dos empréstimos, quase 19 bilhões de reais. Na sequência, aparecem em ordem o crédito para custeio tradicional, comercialização, industrialização e investimento.
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3: Escutou, motorista?
11: Hora
3: certa.
11: 5:32.
3: Não entendi.
11: 5:32.
3: Entendi.
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14: Ô, Paulinho, gente boa. Bota boa nisso, Paulinho.
15: Fabiano.
14: Paulinho,
15: Fabiano.
14: Toca um modão pra nós aí, apaixonado. Manda lá pra turma do Penchado, lá do Bar do Nado.
15: Tá aí.
14: Tá ligadinho na Difusora Batatais. Vou deixar pra escolher um modão aí, Paulinho.
15: Escolhi.
14: Manda um modão apaixonado aí pra eles lá, beleza? Tamo na escuta.
15: Valeu, Fabiano.
3: Escolhi.

0: Jerusa, lá da Paraíba. Ela gosta, né? Esse modão com o Sérgio Reis, Panela Velha. Um abração pra você, tudo de bom. Espero e estimo as suas melhores, tá bom? Lourenço Lorival, menina da aldeia, Fabiano, de Viva Voz, mandou pra sua galera. Já você tá chegando por lá também, não é verdade? Tião Carreiro e Pardinho, oi Paixão, aliás, oi Paixão, que foi a música pro Fabiano. Fabiano, Lourenço e Lorival, menina da aldeia. Não sei pra quem foi, não.
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0: Escutou, mamãe? Futura mamãe? Escutaram?
5: Tá na hora. Paulinho, gente boa.
0: Gente boa, ir embora. Cumpri o meu trabalho, é minha missão. Obrigado, amados ouvintes, que Santa Mônica abençoe todos vocês. Amanhã eu espero estar aqui novamente com vocês. Espero que você também esteja aí para nos ouvir, para nos ajudar, para nos aconselhar. Não é verdade? É, daqui a pouquinho a nossa Ave Maria, Padre Marcos Roberto Carlos, Paróquia São Sebastião, e depois o Canta Brasil com o Juliano. É, eu quero terminar o meu trabalho hoje com este pensamento. E que verdade! E como é verdadeiro este pensamento. Escutem só. Se a gente soubesse o que é dito na nossa ausência, não íamos sorrir para tanta gente. Uau! Não é uma verdade, amados ouvintes? Se a gente soubesse o que é dito na nossa ausência, não íamos sorrir para tanta gente.
6: Aô, Paulinho!
7: Dá tempo! Ô, modão!
0: Dá tempo de tocar? O último modão, dá? Você me pediu um modão.
7: Ô, oh, modão.
0: Eu também adoro isso.
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0: Então vai pra você, vai pra mim, vai pra todos os ouvintes. Até amanhã, se Deus quiser. É o fogo da viúva. Eli Silva e Zé Goiano. Tchau, fui.

0: São quase 6 horas da tarde. 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
1: Em nome do Pai, do Filho e do Espírito Santo. Amém. O anjo do Senhor anunciou a Maria, e ela concebeu do Espírito Santo. Ave Maria, cheia de graça, o Senhor é convosco. Bendita sois vós entre as mulheres, e bendito é o fruto de vosso ventre, Jesus. Santa Maria, Mãe de Deus, rogai por nós, pecadores, agora e na hora de nossa morte. Amém. Eis aqui a serva do Senhor. Faça-se em mim segundo a vossa palavra. Ave Maria, cheia de graça, o Senhor é convosco. Bendita sois vós entre as mulheres e bendito é o fruto de vosso ventre, Jesus. Santa Maria, Mãe de Deus, rogai por nós, pecadores, agora e na hora de nossa morte. Amém. E o Verbo se fez carne e habitou entre nós. Ave Maria, cheia de graça, o Senhor é convosco. Bendita sois vós entre as mulheres e bendito é o fruto de vosso ventre, Jesus. Santa Maria, Mãe de Deus, rogai por nós, pecadores, agora e na hora de nossa morte. Amém. Rogai por nós, Santa Mãe de Deus, para que sejamos dignos das promessas de Cristo. Amém. Oremos. Infundi, ó Deus, a vossa graça em nossos corações, para que, conhecendo pela mensagem do anjo a encarnação do Cristo, vosso Filho, cheguemos por sua paixão e cruz à glória da ressurreição, pela intercessão da Virgem Maria. Pelo mesmo Cristo, Senhor nosso. Amém. Ouçamos, meus irmãos e minhas irmãs, o Evangelho de Jesus Cristo segundo Mateus. Naquele tempo, disse Jesus aos seus discípulos: Ficai atentos, porque não sabeis em que dia virá o Senhor. Compreendei bem isso. Se o dono da casa soubesse a que horas viria o ladrão, certamente vigiaria e não deixaria que sua casa fosse arrombada. Por isso também vós ficais preparados, porque na hora em que menos pensais, o Filho do Homem virá. Qual é o empregado fiel e prudente que o Senhor colocou como responsável pelos demais empregados para lhes dar alimento na hora certa? Feliz o empregado cujo Senhor encontrar agindo assim, quando voltar. Em verdade vos digo, ele lhe confiará a administração de todos os seus bens. Mas se o empregado mal pensar: meu senhor está demorando, e começar a bater nos companheiros, a comer e a beber com os bêbados, então o senhor desse empregado virá no dia em que menos que ele não espera, e na hora em que ele não sabe. Ele o partirá ao meio e lhe imporá a sorte dos hipócritas. Ali haverá choro e ranger de dentes. Palavra da salvação. Glória a vós, Senhor. O tempo do cristão é o tempo da espera. Espera de Deus e de seu evento. Vivida na disponibilidade interior, da confiança e da esperança. Faltando vigilância, falta uma importante dimensão da fé, a capacidade constante de pensar de um estado de transitoriedade a outro. Ainda hoje, Jesus vem a nós como ladrão da noite. Sabemos quanto é difícil discernir seu apelo e sua presença nos acontecimentos do hoje de Deus. Dificilmente reconhecemos Jesus e o recebemos, se não nos preparamos de contínuo e não estamos prontos a cada instante. Uma coisa sabemos pela fé: Deus está de tal modo ligado ao homem que onde quer que estivermos, lá está Ele, presente, ainda que não saibamos. É preciso romper as barreiras, saltar os muros, ser infatigáveis na busca da comunhão com todos. Então a espera será premiada. Que possamos estar atentos e vigilantes pela hora que o Senhor chegar. Convido-os todos para hoje, às 18h30, a exposição Adoração e Bênção do Santíssimo Sacramento na Matriz de São Sebastião. E logo em seguida, a celebração da Santa Missa. E que a bênção de Deus Todo-Poderoso, Pai, Filho e Espírito Santo, desça sobre vós e permaneça para sempre. Amém.
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0: Pera aí, que boa tarde, o que, rapaz? Não! Você tá errado! Você tá errado, menino! Você entendeu, bebê? Você entendeu?
1: Entendi.
0: Então vai, vai, vai. Agora vai ao certo, vai!
2: Boa noite!
0: Agora vem!
2: Boa noite!
0: Vamos que vamos, meu povo!

0: Nossa senhora, quinta-feira, amanhã já é sexta. Já pensou nós amanhã com os freezer cheios de cerveja? Hã? O Otávio, Augusto e Gabriel, só voz, nem violão, só voz, só aqui, ó.
1: Era 4:30, passava um pouquinho, um fosco clarinho rasgava o varjão.
2: É quinta-feira, minha gente. 6:03, tá começando mais um Canta
3: Brasil.
2: É, gente, final de semana tá batendo na porta, hein?
4: O Babu tá gemendo.
2: Muito bem, quinta-feira, 27 de agosto, e até as 9, o Bambu vai gemer bonito. Aqui no nosso Canta Brasil. Vai gemer assim, ó. Fogão de lenha, Chitãozinho e Chororó. Te amo, te amo, te amo, bebedora. Dalvan, te amo, te amo, te amo. É o Canta Brasil, gente, começou.
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2: Dá pra mandar o zap aqui, hein? 99996-1080 e o 37612505. Tá liberado pra você participar. Vamos participar, meu povo. Vambora.
5: Só, velho.
2: Vamos de som.
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1: Essa moda deve ter uns 50 anos. Quando fizeram essa moda aí, onça palitava o dedo.

0: 6 horas 12 minutos. Seguimos com o nosso Canta Brasil. 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
0: Muito bem. Quem que eu vou atender aqui? Ah, chegou ele. Ah, foi primeiro que todo mundo. Abre o áudio pra ele aí. Vai, gatão. Boa noite, meu irmão.
3: Boa noite, Juliano.
0: Não, gatão, não, gente. É o Neguinho, é o Elcio. Ah, Neguinho. Boa noite.
3: Boa noite, Juliano. Boa noite, Juliano. Juliano, queria ouvir hoje Milagre das Rosas. Quer ver pra nós, meu filho?
0: Nós ver.
3: Manda pra minha mãe.
0: Ah.
3: Pra minha irmã Vera, Gilberto.
0: Sim.
3: Glauber, Glaucia, Rafaela, Angelia.
0: Isso.
3: Pra você, sua mamãe e sua esposa.
0: Muito obrigado.
3: Sandrinho, Joaquim, Dona Rosa 51. E o grande R. Soares.
0: É, beleza, hein?
3: Alô, Juliano.
0: Alô.
3: Até amanhã.
0: Ixi, até amanhã. Já cravou aqui. Até amanhã. Quem também pediu música aqui foi o Leandro. Fala, Leandro. Boa noite, meu irmão. Tudo bom? Beleza? Ah, ele pediu. Ah! Não é essa agora? Não é essa agora, não? Ah, não é não. É, depois eu vou atender o Leandro. Isso. É porque eu tenho que procurar essa música, gente, do João Paulo Daniel. É. Ah, oh, meu Deus do céu. Não, agora não é não. Isso. Daqui a pouco eu vou atender o Leandro aqui, brincar de esconder com o João Paulo Daniel. Isso. Daqui a pouco eu te atendo, Leandro. Aguenta aí, menino. Eu quero dar risada. Com Felipe Falcão. Ai, para de dar risada, menina. Vamos de som.
4: Rainha Santa Isabel, quando em seu reino vivia, era a própria caridade a quem a mão lhe estendia. Apesar da sua riqueza, a ninguém desconhecia. A nobre Rainha Santa a pobreza socorria. Porém, o rei soberano, que na opulência vivia, proibiu a Rainha Santa das esmolas que fazia, dizendo que ela humilhava a nobre soberania. Mas quando o rei se ausentava, Isabel aparecia no meio dos camponeses que choravam de alegria por ver sua santa rainha, que em seu avental trazia ouro, prata e alimento que com os pobres repartia.

0: eu sou o cantor Daniel. 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

0: quer saber? Só, no, só se for no seu ritmo mesmo, viu, tio? Porque no meu aqui tá tudo tranquilo, viu? Ah, doido, é. Que é isso? Ai, ai, ai, vou te contar, viu? Bom, vamos lá então, seguir o Canta Brasil agora às 6h25, redondo, que maravilha, viu? Ah, vamos mandar moda, o povo pede, nós obedece, não é verdade? Vai, toca a vinheta, menino.
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0: muito bem, bebedo.
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0: Muito bem, bebedo, agora eu vou atender o pedido do Leandro, caprichosamente nós conseguimos. Aleluia! Ai, brincar de esconder com João Paulo e Daniel, oferecendo pro Léo, pra Sueli, pro Lucas Melo e pra todos os ouvintes do nosso Canta Brasil. É, deu um trampinho, mas eu achei, viu?
2: Só,
0: achei! Brincar de esconder, matar a saudade. Quando o Daniel era. Tinha um cabelão, né? Mas tinha o cabelão mesmo, é. 6h25. Vai, daqui a pouquinho tem momento esportivo com Juliano Rodrigues. Vamos de som.
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3: Chegamos com as informações esportivas aqui no Canta Brasil, e em nome da Cresol, em instantes do momento esportivo, Grenal hoje pela Copa do Brasil.
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3: É o nosso primeiro assunto, jogos de ida das quartas de final do Mata-Mata Brasileiro. Na terça-feira, Cruzeiro e Atlético Mineiro empataram em 1-1. Ontem, o Vasco venceu Vitória, 1-0. E o Palmeiras sapecou o Santos no Nubank Park, 3-0. Hoje, fechando os jogos de ida das quartas de final, teremos Internacional e Grêmio, só Grenal, viu? No estádio Beira-Rio. Resultados da terceira e quarta rodada do primeiro campeonato de futsal do trabalhador. Terceira rodada. Conceito Fundição perdeu para Flynox e Acessórios 7-1. Termomax venceu Choque Distribuidora 4-1. Macedo Zinagem perdeu para Marispan 6-3. JF Fundição perdeu para Brasil Química 4-2. Jumil venceu Maestro Zinagem 3-1. Juca Elétrica e Clima, ontem, venceu o Serap Brasil, 5-3. E da quarta rodada, já tivemos uma partida. Marispan e Termomax empataram em 5-5 ontem. Sequência da quarta rodada. Hoje, teremos, às 19h30, Silk contra Macedo Zinagem. E Flynox e Acessórios, às 20h15, enfrenta Choque Distribuidora. Os jogos, Brasil Química e Serap Brasil, WG Fundição e Jumil, Maestro Zinagem contra Juca Elétrica e Clima serão marcados em uma data posterior. O técnico Cuca assumiu a responsabilidade pela derrota do Santos por 3-0 para o Palmeiras na noite de ontem no Nubank Park, pelo primeiro jogo das quartas de final da Copa do Brasil. Abatido, o comandante pediu mais alma ao time em jogos desse porte. Ele também explicou a ausência de Neymar, que estava pendurado com dois cartões amarelos e não gosta de atuar em gramado sintético. O camisa 10 foi relacionado para o jogo, mas nem sequer viajou com a delegação para São Paulo. Cuca optou por colocar em campo um time com três volantes e deixou Gabigol no banco de reservas. A estratégia não surtiu efeito e o Santos correu o risco de deixar a capital paulista com uma derrota ainda maior. É improvável que Caleri tenha condições de jogo pelo São Paulo neste sábado, às 20 horas, contra o Red Bull Bragantino, no Morumbis, pelo Brasileirão. Se o argentino não for relacionado, Dorival Júnior será obrigado a escalar o 12º time diferente em 12 jogos no comando do time. O centroavante é o único jogador que foi titular em todas as partidas do técnico. Ele teve uma entorse no tornozelo esquerdo e foi substituído no primeiro tempo da derrota para a Chapecoense no último domingo. Caleri ainda não está treinando com o time. Ele realizou apenas trabalhos individualizados. O tricolor vai realizar testes com o argentino nos próximos dias para entender se ele aguentaria a carga de jogo, o que hoje é visto como muito difícil. Autor de 2 dos 3 gols da vitória do Palmeiras sobre o Santos, Flaco Lopes celebrou a vantagem conquistada pelo Clube Alviverde ontem no Nubank Park pelo jogo de ida das quartas de final da Copa do Brasil. O atacante argentino, que abriu o placar, elogiou o desempenho de seu time em campo, que só melhorou após o primeiro gol. Os 30 minutos iniciais, de poucas chances para ambas as equipes, foi deixado para trás. ganhou espaço um Palmeiras propositivo e que poderia ter saído de campo com resultado ainda mais elástico. Com resultado, o Palmeiras enfrenta a equipe santista na Vila Belmiro na próxima quarta-feira, podendo ser derrotado por até 2 gols de diferença. Antes disso, porém, vai até Mirassol para enfrentar o time da cidade pelo Brasileirão 2026. O Corinthians aguarda a proposta do Nottingham Forest por André para dar sequência a uma provável venda. O clube considera negociá-lo para aliviar as finanças e cumprir parte do orçamento deste ano. Dirigentes dos dois times trocaram propostas e contrapropostas verbais, mas ainda não houve uma formalização. O Nottingham Forest estaria disposto a pagar 13,6 milhões de libras, mais ou menos 95 milhões de reais. O Corinthians almeja uma proposta de 15 milhões de libras, 105 milhões de reais, com 6 milhões de libras, 40 milhões em bônus, pelo 70% dos direitos econômicos do jogador pertencentes ao clube. Outro desejo da diretoria corintiana é, mesmo vendendo agora, só permitir a ida do meio-campista para o Nottingham Forest depois do fim dessa temporada, pois quer contar com o jogador.
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4: Pensou se hoje fosse sexta? Hã? Nós com dinheiro no bolso? Hã? As latinhas só? Ciclec, ciclec, ciclec, ciclec. E o Mato Grosso Matias cantando aquela moda? 40.

0: 6:39, seguimos com o nosso Canta Brasil. 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
0: Muito bem, quem pediu esta moda aqui? Ah, abre o áudio pra ela. Fala, xará. A Juliana Saqueta aqui. Boa noite, Juliana.
4: Boa noite, Juliano, meu xará. Tá tudo bem? Deixa. Juliano, depois eu queria ouvir Christian Rolf, Amor da Minha Vida. Oh. Ofereço pra minha mãe Augusta, pra Maria Clara, pra Luana, pra Cida Boldrin, pra todos do Bar do Boldrin, uhum. Pra tia Matilde lá da Vila Maria, pra Vera, pro Gilberto, pra todos que estão ouvindo, pra sua família, uma abençoada noite de trabalho pra você. Obrigado.
0: De nada, xará. Tamo junto, viu? Quem pediu essa moda também foi do telefone. Ah, Marlene, lá do Anselmo Testa. É mandando pra minha mãe, meu pai, pra Cida, para o Boldrin, Fátima, Isabel, Fabrício, Marisa, Letícia, Cris Melo, Lucas Melo, seu Joaquim, Dona Maria, Alencar, tapeceiro, meu jovem, um abraço, obrigado pela audiência. É, cobrou, tá aí, ó, tá pago, viu? Ai, ai, ai. Ah, e pro Osmar Luiz também, é, tá mandando pro Osmar Luiz também um abraço. E ela pediu uma moda linda. A pé na estrada. Com quem? As Gargantas de Ouro do Brasil, Milionário José Rico, Paulo Henrique, olha os meninos aí. Bora curtir? Christian Ralph, Milionário José Rico, é só no Canta Brasil.

deu uma engasgada feia aqui. Não tem problema, o modão chegou. Vamos de som.

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1: O quê? O bambu tá gemendo? É o famoso 10 para 7. Faz vixe aí, filho. Faz.
2: Vixe.
1: Menino, que é isso, hein? É, tá doido, gente. Olha. 6:50 e alguns quebradinhos já, né?
3: Só, velho.
1: Vamos encerrar a hora 6 do Canta Brasil? Vamos encerrar bonitinho, assim, ó.
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1: Muito bem, abre o áudio pra ele aí, meu irmão. Abre o áudio aí pra ele aí. Agora é o gatão. Vai, gatão, boa noite, meu jovem.
4: Boa noite, Juliano. É o gatão aqui de São Francisco.
1: Diga.
4: Se você puder, toca aí pra mim. Mãe amorosa. Hoje faz um ano que a minha mãe foi.
1: Menino.
4: Até mais.
1: Obrigado. De nada. Tamo junto, viu? Um abraço aí pra você, pra família aí. Tamo junto. Obrigado pela audiência, viu? Ei, essa música é linda, viu? Ô, letra que eu vou te contar. Sensacional. Quem pediu outra moda aqui? Ah, foi o César do Clarão do Piccolo. Isso, César. Hã? E ele pediu de Camargo e Luciano. Quem é ele? Outra música linda. Ah, vocês querem ajudar do Juliano, isso sim, né? Hã? Mãe Amorosa, Abel e Caim. E... quem é ele? Zezé e Luciano, agora na Difusora, vamos de som.
5: Cria

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0: Olha, menina, eu acho que não vai cair dilúvio, não vai. Não vai. Não. Bom, pelo menos é o que está indicando aqui lá a previsão do tempo. Aliás, gente, tá vendo a notinha da Defesa Civil por esses dias aí? O filho vai chorar e a mãe não vai ver, viu? É, velho, o negócio vai ficar feio, tá? Temperaturas muito acima dos 30 graus, tá? Até segunda-feira. De terça-feira em diante, na terça-feira aí, que pode ser que caia uma chuva, tá? Mas esses dias aí todos, tá? Inclusive a Defesa Civil tá alertando aí que a umidade relativa do ar vai ficar muito baixa nesses dias aí na nossa região. Então, gente, tem água, viu? Mas muita água, viu? Hora 2 do Canta Brasil na Difusora FM 88,3. Batatá em São Paulo. É a Difusora sempre ao seu lado, sua melhor companhia. Vamos até as 9, meu povo? Vamos.
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0: Ah, eu quero ir. Você vai comigo? Vambora. 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
0: Para. Ah, tá. Quem me pediu moda aqui? Nós estão ligando meu telefone aqui? Não. Quer saber? Não. Me ajuda aí, velho. Ah, tá doido, viu? Ah, quem pediu moda aqui, gente? Eu tô mais perdido que o Steve Wonder no tiroteio. Aê. Acho que achei. Pronto. É o Marcos Silva. Fala, Marcos. Beleza, meu jovem? Aí, ó, tamo junto. E pediu pra mandar pro João Luiz, pra Dona Cida e o Eduardo. E todos da Companhia de Santos Reis, Nossa Senhora da Guia. Pessoal bonito, pessoal curtindo o Canta Brasil, hein? Que maravilha. E ele pediu Coração de Pedra com Pedro Beto e Zé na Estrada. Moda linda, hein? Vou tocar já. Ah, quem também pediu outra moda aqui? Ah, Maria Rita, mãe do César, do Clarão Piccolo. Ah, menina, tudo bem? Ah, maravilha. E ela pediu, ó, a Último Adeus, Trio Parada Dura. Hoje é dia de judiar de novo do Juliano. Epa! Vamos curtir, gente? Agora no Canta Brasil, 77 Redondo. Vamos de som.

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1: Segura aí.
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0: Agora, agora, agora, vai. Tarara, tarara, tarara, tarara, tarara. Moiou. Não virou nada, viu? 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
0: Chega!
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0: Muito bem, depois. Ah, agora é a Neudina. Abre o áudio aí pra ela aí, meu irmão. Fala, menina, boa noite!
4: Oi, Juliano, boa noite. Tudo bom com você, Juliano?
0: Tudo bem.
4: Juliano, eu gostaria de ouvir hoje, com o Pião Carreiro e Zé Paulo, A Maltratada.
0: Isso.
4: Você toca pra mim?
0: Nós toca.
4: Muito obrigado, Juliano.
0: De nada.
4: Tenha uma boa noite, um abraço pra você, tudo de bom, viu? E até amanhã.
0: Até amanhã. Oxê, lógico. Um abraço, menina. Obrigado pelo carinho da audiência. Quem também pediu moda aqui? Ah, é do telefone. Toca, toca, telefone. Alfério do Castelo pediu O Céu Chorou Por Mim, como o Coque Moraci. Tá mandando pra Jane, pro Canja, pro Thales, Thierry, Tauan, Alana, Dona Floriana, Dona Marinês, a Marisa, Lucas Melo, Cris Melo, Dona Deolinda, Andréa Rita e você que está ouvindo aí o nosso Canta Brasil, Mocoque Moraci. O Céu Chorou Por Mim, famoso vestido molhado. Pião Carreiro pra esse, A Maltratada. Maltrata o Juliano com essas modas que vocês pedem aí, viu? Aqui na sua.
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0: 6h18, vamos de som.

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1: Para eliminar resíduos de gordura das cadeiras, use talco. 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
2: Rapaz do céu, eu não quero nem saber quem plantou a cana, eu quero é moer o trem e beber tudo, hein? Você tá doido? Uma moda dessa, numa hora dessa, adivinha o que, que eu vou fazer? Ah, eu tenho que tomar uma, deixar a moda ali.

0: Muito bem, agora 19 horas 25 minutos e alguma coisinha, né? Alguma coisinha mesmo. De volta com o Canta Brasil. 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
0: Muito bem, quem pediu moda aqui no WhatsApp foi o João do Santo Efigênia. Ei, meu amigo, tá tudo beleza aí? Puxa, sensacional, Brasil. É, ele pediu uma moda aqui com Caçula e Marinheiro. Faz tempo que a gente não toca esses homens aqui, hein? Cantinho do Céu. Ô, moda linda. Um abraço, meu jovem. Tá mandando pra esposa Odete, as filhas Fernanda e Josiane e os netos Henry e Juliane. E pra mim também. Obrigado. Tamo junto.
2: Sabe.
0: E também quem pediu moda aqui. Ah, já virou sócio aqui, né, Maria? Hã? Maria Tereza Parpinelli. Já virou sócio aqui. Ela quer pedir uma música pro avô Júlio Parpinelli. Zói que fala. Ontem ele pediu as mãos que falam, hoje é o Zói, amanhã é o quê, ô Júlio? Eita, moda boa, tamo junto! Um abraço pro Júlio, pra Maria, né? Pra toda a família aí, ligadinhos no Canta Brasil. Obrigado, gente!
2: Sabe.
0: Vamos curtir? Caçula e Marinheiro, Cantinho do Céu e Teixeirinha, Olhos que Falam, aqui na sua.
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0: 628, bora, vamos de som.

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4: É, lugar gelado que já tá virando quente. Já, hein? Uta, eu vou te contar, hein? Ó, deixa eu olhar no meu relógio termômetro aqui. Não, vocês não vão acreditar. No centro de Batatais, 27 graus.
5: Ixi.
4: Mano, que é isso? Ainda falei, hein? Defesa Civil emitiu um alerta aí pros próximos dias. Umidade baixa, umidade relativa do ar muito baixa. Epa! Temperaturas altíssimas na nossa região. Então, fixe, olha, a mãe não vê. Hã? Você entendeu?
6: Entendi.
4: Então, muita água. Ah, cuidado aí pra, na hora de sair aí, né? Você não... pegar horário aí de pico, que o sol tá ali, ó, massacrando os nossos cérebros, torrando os miolos.

0: partir das 6 da matina. Você acordou, pediu, chegou. Você entendeu?
1: Entendi.
0: Então tá bom. Isso. E muito mais. Tem chopp gelado? O mais gelado da cidade. Tem pizzas? Claro. Massa caseira, receita da vovó. Parmegiana. Meu Deus. Só se a gente for ficar falando aqui, vai dar aquela solidão, né, gente? Aquele vazio no estômago.
2: Epa!
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0: Fala aí, Fio.
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0: Eu me perdia. Depois do Zói que fala. Ana Galete mandou um vídeo aqui. Boa noite, Ana. Obrigado pelo carinho da audiência. Andy Franca. Tem gente nova. Ah, pediu a moda, apagou a mensagem. Não, não brinca, não.
4: Ixi.
0: Ah, mas mesmo assim eu vou mandar. É a Silvana Martins, lá de Franca. Ela pediu o Gavião com Ginigeno. Vou mandar. Ah, ela mandou o áudio aqui, mas seja bem-vinda, viu? É, da própria próxima vez. Deixa o áudio aí.
1: Só, velho.
0: Que eu sorto o áudio, tá? Obrigado pelo carinho da audiência. Outro que pediu moda aqui do White White foi o Murilão. Boa noite, Juliano. Tudo bem com você?
5: Mais ou menos, mais ou menos. Mas de resto aqui, ó, tá uma beleza, viu?
0: Ele pediu Canção da Madrugada. Ele disse aqui, ó. Já que a lua tá cheia, toca Canção da Madrugada pra nós. Ó, e mandou a foto da lua cheia, hein? Teu celular tá bom, hein, fio?
2: Epa!
0: O meu, nem um traço da lua eu conseguia tirar, viu? Ô Gavião, Jimmy Gene, Canção da Madrugada, Tião Carreiro e Pardinho aqui na sua.
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0: É só moda boa no Canta Brasil. Vamos de som.

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1: Já? Não! Não é possível! Já o bambu tá gemendo? É! Isto significa que temos que encerrar a hora certa do Canta Brasil. Ô gente, como é que tá passando o negócio aí, hein? Ah, tá igual velocidade aqui dos áudios do WhatsApp. Você vai lá, aperta lá, vai dois e... Tá doido, ué. Vambora encerrar então, vai. Fazer o quê, né? Manda vinheta aí, bebedo.
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1: Ou quem gosta do menino é o Gabriel lá de Franca, né? Ah, legal, menino aí, ó.
2: Ô, bebedo, desse jeito você me mata, bebedo.
1: Ah, bebedo. O Zé Lázaro voltou. Fala, Zé. Boa noite, meu jovem.
3: Ô, Juliano Rodrigues. Boa noite. Como é que você tá? Tá bom?
1: Bom.
3: Toca uma música do Roberto Meirinho aí. Toca um modão aí.
1: Uhum.
3: Vai, Corinthians.
1: Vai, Corinthians.
3: Apareci de novo.
1: Bom.
3: Foi excreto no celular. Tchau, obrigado.
1: Tchau, de nada. Eu não acredito. Colocou crédito no celular. O celular tava respirando sobre a ajuda de aparelhos, é? Ai, ai, ai. Quem também pediu moda aqui foi o meu irmãozão Anderson da Rocha, o Zulu. Ô, Zulu, tá chegando o dia, hein, filho? Tá chegando o dia do campeonato já, hein? É domingão agora, hein? É, o filho chora, mas não vê, viu? Obrigado pelo carinho da audiência, você e toda a família aí. Tamo junto. E ele pediu? Sou eu, Christian Ralph. Gente, o que é isso? Vamos encerrar bem a nossa hora 7 do Canta Brasil? E eu vou de Roberto e Meirinho, A Noite do Nosso Amor. E Christian Ralph sou eu, famoso entre eu e ela, entre ela e eu. Você entendeu?
4: Entendi.
1: Então vamos lá, gente, 7h50, aqui na Difusora. Ó, que moda linda.
5: Esta é a noite do nosso amor.
1: Aguenta mesmo, viu? Vamos de som!
0: 80

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4: E a hora final do Canta Brasil tá na área, na nossa Difusora FM 88,3, Batatá em São Paulo. É a Difusora sempre ao seu lado, sua melhor companhia. Vamos que vamos, gente.
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4: Mais uma hora de Canta Brasil. Beleza. 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
4: Muito bem, vamos começar com elas? Não, abre espaço para elas, né? Deixa as moças falar aqui na Difusora, viu? Vera Lúcia, boa noite, menina.
8: Boa noite, Juliano.
4: Oi.
8: Tudo bom por aí? É a Vera.
4: Vixe.
8: Juliana, gostaria de ouvir Casa Amarela com Guilherme Santiago, oferecer pra Ângela, que é aniversário dela.
4: Ah.
8: Oferecer pro Gilberto, o Vavá, o Peterson, o Rafael, a Augusta, a Juliana, a Luana, a Maria Clara.
4: Uhum.
8: A Marta, o Antônio Carneguinho da Vila Maria,
4: sim,
8: a Tia Deia, a Tia Graus, o Glauber, o Sandrinha, a Tia Rosa 51,
4: olha só,
8: a Silvinha, o César,
4: uhum,
8: e a Maria Rita, e todos os ouvintes de Batatais e região. Difusora,
4: uhum,
8: sempre em primeiro lugar.
4: Uhum.
8: Bota pra torar.
4: Lá vem.
8: Fui. Sai, viu? Tchau. Obrigado. E um abraço pra você. Bom trabalho. Tchau.
4: Sai, Bidu. Oh, meu Deus do céu. A Cristina Mello aqui também. Cris Mello, boa noite, menina.
9: Boa noite, meu amigo Juliano Rodrigues. Cristina Mello na sintonia da Difusora.
4: Diga.
9: Hoje eu quero ouvir Sertão Querido. Para você e para sua esposa, para a Dona Benedita, Fernando, Décio, Belzan Grande, Josi, Cida Boldrin, Marlene e a todos do Bar do Boldrin, boa noite.
4: Boa noite, quem mais?
9: Para a Dona Ofélia e para a Dona Deolinda também.
4: Ah, não pode esquecer das mulheres também não.
5: Só, velho.
4: Não pode esquecer não. Ah, falando da minha mãe, Cris Mello, a minha mãe mandou um vídeo hoje que ela tava num restaurante, de repente, ela tava numa aldeia indígena, lá na Bahia, rapaz.
6: Epa!
4: Lá em Porto Seguro, mano. É? Bobinho sou eu, viu?
5: Só,
4: é? Ah lá, a mulher tá aproveitando e muito, viu, gente? Vamos curtir? Casa Amarela, porque essa aqui já virou clássico, viu? Já faz um bom tempo, já. Guilherme Santiago e Sertão Querido, Zé do Cedro e João do Pinho, aqui na sua.
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4: Sorte o botão aí, menino. 8 e 4, vamos de som.
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0: 8:12. É o nosso Canta Brasil, seguindo aqui nos 88,3. Ah, vamos botar mais moda. Vamos mandar mais boda, né, velho? É. Vamos lá, então. Ó, sorta a vinheta aí, Mizinho. Vai, sorta a vinheta aí, vai.
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0: Lucas Melo. Ah, encontrei ele hoje de novo. É, eu tava caminhando e ele tava lá atrás correndo. Falar, deve ser ele, né? Vou dar uma esticada aqui na caminhada. Lá, 2 minutos depois, olha ele atrás de mim. Lá vai, Corinthians.
2: Sobe. Que contável.
0: E aí, o Jean Scatena, eu falei com o Jean Scatena, o Jean falou assim, ó, então é o seguinte, é, nós três na Copa do Mundo, depois no Corinthians e pra disputar São Silvestre. Fala, Lucas Melo. Vai, boa noite, menino.
3: Boa noite, meu amigo Juliano Rodrigues, tudo bem com você, meu amigo? Hoje eu vou pedir a música Anjo Loiro. Ofereço pra minha tia Maria Rita, pra minha mãe Cris Melo, pro meu tio Oswaldo, meu primo Vinícius.
0: Sim.
3: Pané 90, pra Isabel Zangrande e Pana Galete.
0: Sim.
3: Pra Cida Boldrin, Marlene e pra Josi da Coab.
0: Sim.
3: E pro meu amigo Leandro e Décio. Leandro da Prefeitura e Décio. E pra todos os corintianos, e vai Corinthians.
0: E vai Corinthians, e vamos continuar caminhando, correndo, viu? Vamos embora. Vamos perder esse pique, não. Deixa eu mandar alô aqui também. Ah, quem mandou um watch aqui? Pô, vou mandando watch aqui. Nossa Senhora, calma, gente, calma aqui. Ah, Rogério Lança. Fala, Rogério. Um abraço, meu irmão. Obrigado pela audiência. Juninho da Farmácia também mandou um zap aqui. É, obrigado, meu irmãozão, pela audiência. Ah, Neuzinha do Alvorada, Neuzinha, já pode tomar, viu? Hoje é quinta-feira, mas vai devagar, hein, filha? Vai devagar, viu? Vou te contar, viu? Ah, minha querida amiga aqui voltou, né? Ah, falou parabéns pela programação, tá top. Um grande abraço. A Suzy Alves Dones, lá de Prata, Nova Prata, Serra Gaúcha. Serra Gaúcha, tchê. Rio Grande do Sul, tchê.
2: Só, velho.
0: É... Que coisa, hein? Que maravilha. Obrigado, Suzy, pelo carinho da audiência. Tá top porque você tá aqui na programação, tá aqui escutando nós. Você entendeu?
2: Entendi.
0: Então tá bom. Quem também pediu moda aqui? Ah, é o meu amigo Zé Antônio Cavassa. Fala, Zé. Boa noite, meu jovem.
4: Boa noite, meu amigo Juliano Rodrigues. Tudo bem com você?
0: Tudo bem.
4: É o José Antônio Cavassa, aqui do Sítio Rancho Novo.
0: Diga, meu jovem.
4: Manda um alô aí pra nós.
0: Alô!
4: Tomando uma e ouvindo a Difusora.
0: Meu Deus!
4: E a hora que der aí, toca Amargurado com o Tio Carreiro e Pardi.
0: Você tá doido.
4: Aquele abraço, meu amigo. Boa noite.
0: Boa noite. Ainda escreveu aqui, só na água não dá não, viu? Então vamos ouvir, gente. Anjo Loiro. Faz tempo que a gente não toca essa moda, hein? Milionário José Rico e Amargurado Tião Carreiro e Pardinho na sua.
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0: É o Canta Brasil. Oh, maravilha. 8:15, vamos de som.
6: Oh, modão.
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1: Nossa senhora, eu não aguento mais, eu não vejo a hora de escutar a latinha fazendo assim, ó. E a Marília Mendonça.

0: Agora, 8 horas 23 minutos. É o Canta Brasil que segue aqui na Difusora. 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
0: Vou continuar com a série de áudios aqui. Cida Bodrim, vai Cida, boa noite, menina.
2: Juliano, boa noite. Manda uma música bem bonita pro Pedro Lombardi, pro Serjão, pra cá, pra Marlene, pra Augusto, pra Saqueta, pra filha dela, pra Cris Melo e pro Lucas Melo. Um beijo no teu coração, que Deus abençoe.
0: Tá certo, tá aí a Cida Bodrim, pediu a moda, não pediu, mas pediu a moda bem bacana, né? Bem bacana, bem legal, bem bonita. Ó, falando do telefone aqui, ó. Bicho. Aguenta aí que eu já vou te atender, bicho. Não sai daí não, hein? Pelo amor de Deus, aguenta aí, tá? Quem pediu a moda aqui? Olha lá, ó. Uhum, boa noite, estamos na sintonia. Marco Almeida, esposa Cristiane Greco, lá em Penápolis. Se puder, toca a música Vida de Pescador para nós. E para todos os ouvintes que estão curtindo, e quem tiver tomando uma, com certeza vai tomar mais uma. Ah, isso é notório, né, Marco? Cristiane, um abraço aos dois, obrigado pelo carinho da audiência, viu? Quem também pediu moda aqui? Ah, abre o áudio pra ela aí, meu irmão. Foi? Maria Aparecida Bressan, lá do sítio Sucupira. Mara Maria, boa noite, menina.
3: Oi, Juliano, boa noite.
0: Boa noite.
3: Eu e o Carlos aqui no sítio Sucupira.
0: Manda.
3: Dá pra você tocar a música do Chitãozinho Chororó, Pais e Filhos?
0: Oh, meu Deus.
3: Quero oferecer para meus filhos e netos de Brodowski.
0: Oba.
3: Para toda a minha família de Batatais.
0: Uhum.
3: E para todos que estão ouvindo. E uma boa noite para todos. E é Coritaca.
0: Coritaca. Vamos ouvir então, Pais e Filhos, Chitãozinho, Chororó. E a Vida do Pescador, Mato Grosso e Matias.
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0: Ó, no telefone, já vou te atender, hein? Segura aí, vamos de som.
1: Oitenta e oito.
5: Vou fazer.

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3: Que dia é hoje mesmo? Hoje eu não tô sabendo, não. Tem uma coisa pra falar pra vocês. Só na água não vai, não, viu? Só na água não vai, não.

0: É, gente amiga, só na água não vai não, viu? Ah, 8h34, 8h35 já, virou, vai, vai. Aí, ó. Vamos lá, gente. Atender os amigos? Então solta a vinheta, menino.
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0: Abre o áudio aí pra ele aí, meu irmão. É o Gabriel Rezende lá de Franca. Fala, Gabriel, boa noite, meu jovem.
2: Juliano Rodrigues.
0: Oi.
2: JR.
0: Oi.
2: Boa noite.
0: Boa noite.
2: É o Gabriel Rezende de Franca.
0: Diga.
2: Escutei o alô que você deu aí. Ô, Bebedo. Cadê o Bebedo?
0: Tá aqui, Bebedo.
2: O bordão aqui das rádios de Franca é pega descendo no boiadeiro, vai. Epa! Vamos ver se você gosta. Mas o Bebedo é muito mais legal.
0: Te contar, meu Bebedo. Falei de novo, Bebedo. Oh, Bebedo, desse jeito você me mata, Bebedo. Ai, Bebedo, mata mesmo, Bebedo.
3: Sobe.
0: Ah, Gabriel, obrigado pelo carinho da audiência, viu? Tamo junto no telefone. Ah, Bebedo, olha o menino que pediu moda aqui, Bebedo. O Tiguela lá do Jorge Nazário pediu o Teodoro Sampaio. Ô, boi Bilal. Não sei porque que ele pediu essa música. Ela falou, manda lá pro Boldrin. Aí depois você acerta as contas lá com ele e com a Cida, viu? Você entendeu?
3: Entendi.
0: Então tá bom. Um abraço, obrigado pela audiência. E Zé Carreiro e Carreirinhos, o pirangueiro. Vamos curtir, gente? Só moda gostosa no nosso Canta Brasil, hein? Às 8h36.
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0: Aqui é só modão, meu. É só modão. Vamos de som.

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1: Quando se precisa de orientação, não vale a pena comprar a sua base em farmácias ou mercadinhos de bairro. Nas lojas especializadas em cosméticos, existem profissionais em beleza e também maquiadores que podem te ajudar a fazer o reconhecimento de pele e ajudar você na escolha do seu tom.
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0: Agora 8 horas 43 minutos. É o nosso Canta Brasil, seguindo aqui nos 88 da sua difusora.
1: Sabe.
0: É, gente, tá caminhando pros finalmente já do programa, hein? Que é isso? Ah, não tá caminhando, não.
2: Vixe.
0: Ai, meu Deus do céu. Ah, deixa eu mandar. Já mandei alô pro Rogério, já? Já o Borboleto, o Chuchu? E aí, Chuchu? Bom, meu jovem. Um abraço, obrigado pelo carinho da audiência. Gorete dos Espanholas. Né? Quem mais aqui? Deixa eu pegar aqui. Uhul. Ah, não, aqui, ó. Ah, mandou o award aqui, gente. A Silvana. Ela mandou de novo. Vamos tentar ouvir rapidinho aqui. Vai. Vai, Silvana. Fala, menina.
3: Boa noite, Juliano.
0: Ah.
3: Toca pra mim a música do Gino e Gino, né? É, ela diz...

0: Diz que sou Gavião, ofereço para você, os meninos aqui em Franca que tá ouvindo também,
1: Oba!
0: e Batatais, né? Eu
1: Isso.
0: moro aí em Batatais, mas tô
1: Só,
0: trabalhando aqui em
1: véi.
0: Franca e tô ouvindo vocês. Muito obrigado, boa noite, fique com Deus.
1: Oh, aí, ó. Eu consegui ouvir o áudio aqui. Eu pensei que tinha, eu tinha apagado nada. Ó, Silvana, perdão, menina. Tem dia que de noite é assim, viu? Mandar também essa moda pra você, Liu e Léo, boiadeiro errante, agora no nosso Canta Brasil. 8h45, gente. Que é isso? Tá caminhando pros finalmente do nosso programa. Vamos de som.
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1: Um bambu tá gemendo.
2: Tô indo agora.
3: É, minha gente, tá na hora de ir embora. Não, não chora não, filho. Também vou chorar. Ah, tá bom, já deu, já chorou, já. Amanhã tem mais Canta Brasil a partir das 18 horas. Amanhã, hein? Sextou, hein? Que maravilha! Vão sextar com o Juliano amanhã?
1: Só!
3: É, as últimas do programa de hoje. Cochinilho, Pedro Bento e Zé da Estrada e Ponto G com Felipe Falcão. Tchau, fui, tô indo embora.
4: Juliano Rodrigues.
3: Ah, mas te espero amanhã aqui, viu? Às 18 horas, aqui, nos 88,3 da sua
5: Difusora FM.
3: Tchau, meu povo, até amanhã. Tchau, tchau, vamos de som.

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3: Está no ar a Voz do Brasil. As notícias do governo federal que movimentaram o país no dia de hoje.
4: Olá, boa noite.
5: Boa noite para você que nos acompanha em todo o país.
4: Quinta-feira, 27 de agosto de 2026.
5: Vamos aos destaques do dia.
4: Trabalho e renda.
5: Brasil chega a 103 milhões de pessoas ocupadas entre maio e julho.
4: IBGE revela ainda que taxa de desocupação recua e fica em 5,3% no período. Pablo Mundim.
6: O número de trabalhadores do setor privado com carteira assinada chegou a 39 milhões e 400 mil.
5: Atenção, estudante!
4: Prazo para renegociar dívidas do FIES termina segunda-feira, 31 de agosto. Thaísa Vitória.
7: A iniciativa oferece condições especiais para renegociar contratos firmados até 2017.
5: El Niño deve ganhar força na região norte a partir de setembro.
4: Menos chuvas e temperaturas mais altas podem afetar o abastecimento de água e a navegabilidade dos rios.
5: Estados e municípios são orientados sobre medidas de preparação e resposta ao efeito climático.
4: O cenário também aumenta o risco de incêndios florestais. Luana Karen.
8: Tanto nas cidades quanto no campo, a prevenção é a melhor forma de evitar grandes incêndios.
5: Hoje na apresentação da Voz do Brasil, Luciana Vasconcelos e Luciano Seixas.
4: E acompanhe a gente ao vivo, acesse radiogov.ebc.com.br ou o canal Gov na sua TV aberta.
5: Um milhão de pessoas conseguiram uma vaga no mercado de trabalho nos meses de maio, junho e julho de 2026.
4: A construção civil foi o setor que mais abriu vagas de trabalho, segundo dados da Pesquisa Nacional por Amostra de Domicílios, divulgada hoje pelo IBGE.
5: A taxa de desocupação ficou em 5,3% no trimestre encerrado em julho e caiu 0,5 ponto percentual frente ao trimestre terminado em abril.
6: O número de pessoas ocupadas chegou a 103 milhões e 300 mil trabalhadores, 1 milhão a mais do que no trimestre anterior. Na comparação anual, foram quase 900 mil pessoas a mais trabalhando. A população desocupada caiu para 5 milhões e 800 mil pessoas, uma redução de 503 mil em relação ao trimestre anterior. A queda foi de 0,5 ponto percentual. Segundo o analista do IBGE, William Catruel, a taxa de subutilização da força de trabalho ficou em 13%.
9: As pessoas fora da força de trabalho diminuiu e também o contingente de pessoas desalentadas, ou seja, aquelas que desistiram de procurar algum emprego, ou se achavam muito velhas, ou se achavam muito jovens, ou por acharem que não há uma ocupação na região próxima. Isso vem diminuindo e foi o que aconteceu nesse trimestre mais uma vez.
6: O número de trabalhadores do setor privado com carteira assinada chegou a 39 milhões e 400 mil. O rendimento médio real do trabalhador ficou em R$ 3.762. Reportagem Pablo Mundim.
4: Indústria farmacêutica, médica, de fertilizantes, biocombustíveis.
5: Áreas de cooperação entre Brasil e Índia.
4: É o que prevê um documento assinado hoje entre os dois países.
10: O documento assinado nesta quinta-feira pela Agência Brasileira de Promoção de Exportações e Investimentos, a APEX, e a Confederação da Indústria Indiana prevê um intercâmbio de informações sobre os mercados dos dois países, o compartilhamento de boas práticas, a promoção de feiras e o incentivo à internacionalização de pequenas e médias empresas, além de promover projetos conjuntos de atração de investimentos e facilitação de negócios entre Brasil e Índia. O ministro do Desenvolvimento, Indústria, Comércio e Serviços, Márcio Elias Rosa, diz que há interesses comuns em setores estratégicos.
11: É o caso do setor farmacêutico, é o caso de bioenergia, de biocombustíveis, é o caso de fertilizantes.
10: A Índia é atualmente o 10º principal destino das exportações brasileiras, enquanto o Brasil é o 26º maior fornecedor do mercado indiano. No ano passado, as exportações brasileiras para a Índia somaram quase 7 bilhões de dólares. O petróleo bruto aparece como principal produto vendido pelo Brasil ao país asiático. Reportagem Gabriela Noronha.
5: Estudantes universitários, fiquem de olho na data.
4: Termina segunda-feira o prazo para renegociar dívidas do FIES, o Fundo de Financiamento Estudantil.
5: Podem participar aqueles que firmaram contrato até 2017.
7: Estudantes com dívidas nos contratos do FIES, o Fundo de Financiamento Estudantil, tem até segunda-feira, 31 de agosto, para pedir a renegociação. A iniciativa oferece condições especiais